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0: Aqui na Pão, som de Santana com Rob Thomas, Smooth, também é o Olivia Jean, Man I Need, e a gente abriu com Ed Sheeran, Shivers. Não sai daí, daqui a pouco tem mais aqui na Pão.
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E a gente começa mais um Conexão com a Taylor Swift, meninona. Por quê? Porque ela vai ser convidada especial do Museu da Academia de Cinema no evento de gala desse ano, que prestará homenagens aos astros Common Domingo e Charlize Theron. É, na festa, Taylor deve apresentar uma das músicas favoritas a conquistar o Oscar, I Knew You, que é o tema da animação Toy Story 5. Inclusive, a gente toca pra caramba aqui na Pan, né? E pra fechar, bora falar agora do mais novo álbum do Pet Shop Boys, A Man From The Future. A origem do disco tem uma história bem interessante, porque as músicas são baseadas na vida de Alan Turing, o matemático britânico que ganhou fama por decifrar códigos alemães na Segunda Guerra Mundial. Quer saber mais sobre essas e outras? Então só acompanha a Pan nas redes sociais. Conexão Jovem Pan, até de volta a qualquer momento na número 1 do Brasil.

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mais um Clássicos começando a partir de agora por aqui. Pri Oliveira falando com você, bora fazer aquela viagem no tempo e relembrar, reviver, dançar, se divertir, curtir com tudo que tocava na Jovem Pan, mas ainda toca. Passou por aqui muito nos anos 70, 80 e 90, até anos 2000. E abrimos com Michael Jackson, Billie Jean, se ouve Duran Duran, Tears for Fears, The Cure, Alphaville e muito mais.

0: Mais um clássico aqui na Jovem Pan, som do Tears for Fears com Shout, direto de 1985. E a banda que simplesmente continua provocando nos brasileiros a expectativa de que eles venham pro Brasil, né? Comparado à maneira, à forma como veio recentemente Elton John, grandes expectativas. Tambores estão rufando pra ver se Tears for Fears finalmente, depois de tantos anos, finalmente vem pro Brasil ou não. Bom, vamos relembrar agora o som de Susan Vega com Luca aqui no Clássicos da Pan.
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Esse é o Jovem Pan número 1 do Brasil. Mais esse clássico When in Rome com The Promise. Clássicos traz pra você justamente essa edição completa pra você reviver, relembrar o que tocou aqui desde os anos 70 até os anos 2000. Logo mais, na sequência, você curte uma atrás da outra, mas tem agora o som do

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0: 4h59. Olá, bom dia para você. Hoje é quarta-feira, dia 14 de outubro de 2026. Seja bem-vindo, bem-vinda aqui à programação da Jovem Pan. O Jornal da Manhã, primeira edição, está só começando, com os principais temas que movimentam o Brasil e o mundo. Vamos então aos destaques da edição de hoje. Ministro Cássio Nunes Marques reconhece registro de canal pró-Lula no WhatsApp e impõe prazo de 48 horas para voltar a funcionar. Corregedor-Geral Eleitoral questiona a medida e defende discussão sobre exército de Lula no plenário da corte. O Senado começa a votar hoje a PEC que prevê o fim da escala de trabalho 6x1. O governo tenta obter assinaturas suficientes para aprovar um requerimento que permitiria antecipar o segundo turno da votação. Flávio Bolsonaro diz que vai votar a favor do fim da escala 6x1. O senador mudou o discurso em relação à proposta depois de visitar o pai. Lula, por sua vez, promete ampliação do pé de meia para universitários. O presidente disse que, se for eleito, os estudantes de instituições públicas e bolsistas do ProUni receberão R$ 700 mensais e uma parcela anual de R$ 2.500. A polícia prende dois suspeitos de envolvimento em furto milionário à joalheria na região dos Jardins, em São Paulo. Um deles seria o pedreiro, contratado para abrir os buracos usados pelos ladrões para invadir a loja. Papa Leão XIV é diagnosticado com câncer. O pontífice passou por cirurgia e precisou retirar parte do pulmão direito. O Vaticano disse que o procedimento não teve complicações. Agora são 5 horas e 1 minuto. E a primeira edição aqui do Jornal da Manhã começa destacando para você que o governo Lula aposta nas PECs da segurança e do fim da escala 6x1 para tentar conquistar votos. A proposta de redução da jornada terá hoje a última sessão de discussão no Senado antes da votação. É assunto aqui para a Karine Hillary.
1: A expectativa é votar o texto em seguida, em dois turnos. Para isso, a base governista deve apresentar um requerimento para dispensar o intervalo regimental entre as duas votações. O presidente da Casa, senador Davi Alcolumbre, afirmou na sessão de discussão desta terça-feira que haverá a apreciação do calendário especial.
2: Do ponto de vista regimental, nós estamos cumprindo o que foi acordado com os senadores e com as senadoras, dando a oportunidade nessas 5 sessões de discussão em primeiro turno, para que os senadores e as senadoras pudessem formar a sua convicção para nós deliberarmos a matéria. Portanto, do ponto de vista regimental, esta matéria estará apta para a sua deliberação. E lógico e evidente que já é público, vários senadores assinaram um requerimento de calendário especial solicitado por outras lideranças partidárias e que eu informo a vossas excelências e ao Brasil que já há o número regimental para a apreciação do calendário especial.
1: A possibilidade de antecipar a votação tem sido articulada pelo governo desde o início da semana passada. Nesta semana, porém, um novo fato tem contribuído para o andamento da proposta. Nomes da oposição têm se manifestado favoráveis à aprovação. O próprio candidato à presidência pelo PL, Flávio Bolsonaro, que por vezes se declarou contrário à proposta, mudou o tom. Em entrevista à imprensa, o senador disse que votará a favor do fim da escala 6x1.
3: Eu estou rodando o Brasil, a maioria dos trabalhadores brasileiros querem o fim da 6x1, então eu vou votar a favor do fim da 6x1. Só que a gente defende algo ainda melhor sempre. Eu queria que tivesse liberdade para o trabalhador montar seu jornal de trabalho. Como é que fica a pessoa que trabalha de home office? Isso não está definido na PEC. Como é que fica aquela mãe que não tem com quem deixar o seu filho, só pode trabalhar, por exemplo, 4 horas por dia, só pode trabalhar de manhã ou só pode trabalhar de tarde? Vai continuar engessada a jornada dela. Mas eu acho que é um processo de evolução. Eu acho que a gente tem que buscar ali é fazer com que o trabalhador tenha direito às férias, a uma folga maior, sim.
1: A expectativa é tanta que, segundo o senador veneziano Vital do Rego, a ideia é que até o fim da semana a proposta seja promulgada.
4: Estou muito esperançoso, estamos aqui para que não nos permitamos ver quaisquer postergações. Então esse é o compromisso do presidente Davi Alcolumbre. Muitos senadores se deslocaram, mesmo estando nas suas bases fazendo campanha, como eu próprio na Paraíba estava a fazer em relação ao presidente Lula, mas logo em seguida, amanhã à noite, voltarei ao nosso estado para que nós cumpramos essa agenda de 11 dias restantes. Mas antes, tem uma tarefa maior com o Brasil, tem uma tarefa maior, um dever para com os trabalhadores, que é exatamente a implementação da escala 5x2.
1: A PEC, que prevê 2 dias de descanso remunerado e reduz de 44 para 40 horas a jornada máxima semanal, sem diminuição salarial, é uma das grandes apostas do presidente Lula para o segundo turno. Para ser aprovada, é necessário que 49 senadores votem favoráveis à proposta.
5: Me parece que depois da pressão da sociedade, e parece que depois de todas as manifestações da rua desse Brasil, o partido do PL resolveu votar o fim da escala 6x1. Eu de vez em quando fico pensando, se todo o mal que eu causar a esse país for fazer a direita avançar e atender aos interesses do povo brasileiro, eu vou continuar fazendo isso.
1: Outra grande aposta do governo é a PEC da Segurança Pública, que busca ampliar a integração entre a União, os estados e os municípios. A proposta deve ser votada pela Comissão de Constituição e Justiça nesta quarta-feira e encaminhada ao plenário do Senado para apreciação. O presidente da comissão, Otto Alencar, falou sobre a expectativa de aprovação da proposta.
6: Então, às 9 horas em ponto, estou abrindo a Comissão de Constituição e Justiça para aprovar essa proposta de emenda constitucional da segurança, né, o Sistema Único de Segurança Pública, que é uma iniciativa do presidente Lula, que ele cobra muito isso, e acho que é importante para melhorar a segurança e combater de frente todos esses casos de violência urbana que nós vivemos em todo o Brasil, sobretudo nos grandes centros urbanos.
7: O senhor tem essa expectativa de votação na CCJ de um trâmite mais rápido antes do segundo turno das eleições?
6: Não sei, eu não posso avaliar isso. De minha parte, estarei presente para colocar em votação e aprovar esse ano ainda. Mas depende muito dos líderes, do presidente Davi Alcolumbre. Então, eu quero fazer a minha parte o mais rápido possível. Gostaria de ter feito antes. Não consegui aprovar naquela época porque esses destaques foram feitos em 3 emendas e nós não tivemos tempo hábil para aprovar.
1: A expectativa da base governista é pautar no plenário a proposta na próxima semana, logo após a votação do fim da escala 6x1. A intenção é dar uma resposta ao eleitorado sobre a sensação de insegurança no país.
0: E o governo anunciou um pacote de medidas para os microempreendedores de olho no eleitorado de Flávio Bolsonaro. De Brasília, quem tem os detalhes é o Marco Viana.
8: Exatamente, há 12 dias do segundo turno, o governo anunciou um pacote para microempreendedores que inclui a proposta de perdoar 12 bilhões e 600 milhões de reais em dívidas com a União. O presidente Lula, que disputa a reeleição, apresentou as medidas aqui no Palácio do Planalto. O programa foi chamado de Prospera MEI e tem 5 frentes. A principal é esse perdão das dívidas públicas, que pode beneficiar cerca de 3 milhões e 600 mil microempreendedores individuais. Para isso acontecer, o Congresso precisa aprovar um projeto de lei complementar.
5: Todo mundo, gente, sonha trabalhar por conta própria. Todo mundo, ninguém quer levantar 5h30 da manhã, 4h30 da manhã, pegar um ônibus lotado, depois ganhar, sabe, o salário mínimo e voltar para casa de tarde e só ter tempo de dormir sem ver o filho e saber que no dia seguinte vai votar e o ônibus lotado outra vez. E no final do mês recebe um salário que mal dá para sustentar a família. Então é normal que todo mundo sonhe em progredir. Todo mundo sonha em prosperar. e todo mundo sonha em ter um negócio.
8: Segundo o ministro do Planejamento, Bruno Moretti, a intenção é que o perdão comece em janeiro de 2027. A retirada das pendências seria automática, sem o empreendedor precisar apresentar um pedido. O pacote também prevê um novo desenrola para tratar das dívidas dos MEIs com os bancos. Nesse caso, o governo pretende comprar os débitos diretamente das instituições financeiras, exigindo desconto mínimo de 90%. Os bancos que oferecerem descontos maiores terão prioridade, como uma espécie de leilão. O ministro da Fazenda, Dario Durigan, mencionou cerca de 6 bilhões de reais em dívidas bancárias da categoria. Outra medida anunciada é o chamado Pix MEI, um apoio de até 5 mil reais para investir no negócio. Segundo os ministros, não será empréstimo. O dinheiro poderá ser usado em equipamentos e melhorias com acompanhamento técnico. Ainda não foram apresentados os critérios nem o calendário para receber esse recurso em específico. O governo também pediu ao Congresso que aprove o aumento do limite anual de faturamento dos atuais R$ 81 mil para R$ 110 mil em 2027 e R$ 140 mil em 2028. Por fim, anunciou um decreto para a dispensa de nota fiscal nas vendas dos MEIs a pessoas físicas e dispensar também os nanoempreendedores de nota fiscal.
0: Ainda na política, em evento em São Paulo, a senadora eleita por Goiás, Gracinha Caiado, disse que a votação sobre a escala 6x1 deveria acontecer depois da eleição. A reportagem é do Daniel Lia.
9: Apesar da polêmica sobre o fim da escala 6x1, a senadora eleita pelo estado de Goiás, Gracinha Caiado, encara com naturalidade o voto favorável do candidato à presidência da República, Flávio Bolsonaro, pela redução da jornada de trabalho, mesmo sendo uma pauta encampada pelo governo.
10: Acho que ele está certíssimo. Se é num cunho eleitoreiro, ele está no momento, ele está indo numa campanha. Eu vi hoje o presidente Lula reclamando disso. Reclamar por quê? Ele não está pondo em votação? Ele não quer o Congresso todo para votar a favor dele? A pergunta não deveria ser essa. Deveria, é esse o momento correto para se pôr em votação uma pauta tão importante como essa?
9: Para a futura parlamentar, a discussão da matéria foi assodada e deveria ocorrer a votação em plenário somente depois das eleições, com todas as camadas da sociedade sendo ouvidas.
10: Tanto essa quanto a do MEI, por que fazer isso 10 dias antes das eleições? Por que essa urgência? Que diferença faria ser votado agora em novembro?
9: Gracinha Caiado participou na capital paulista do lançamento da rede parlamentar suprapartidária de políticas femininas, idealizada pelo CEMEC, Conselho da Mulher Empreendedora e da Cultura.
0: E o presidente Lula prometeu criar um programa pé de meia para universitários se for reeleito. Ele também confirmou a ida ao debate no domingo, organizado pela Band em parceria com a Jovem Pan. A reportagem é do André Anelli.
11: O presidente Lula prometeu ampliar o programa Pé de Meia para estudantes universitários durante um anúncio em vídeo publicado nas redes sociais. Ele afirmou que o pagamento será de R$ 700 durante 10 meses. O programa vai valer para estudantes de universidades públicas federais, estaduais e do ProUni. A expectativa é atender 1 milhão de estudantes por ano. A previsão é destinar cerca de 4 bilhões e 600 milhões de reais para custear o programa com recursos do Fundo Social do Petróleo. Segundo o senador e porta-voz da campanha de Lula, Camilo Santana, o programa vai servir para garantir que nenhum jovem desista do sonho de concluir o ensino médio. A afirmação foi dada durante entrevista coletiva da coordenação da campanha à reeleição. Na mesma ocasião, Camilo também confirmou de maneira oficial a presença do presidente Lula no debate da Band em parceria com a Jovem Pan.
12: E no domingo ele vai no debate da Band, né, já confirmou a sua participação no debate da Band que vai ocorrer.
13: Claro, não vai.
12: O importante é que o presidente vai. E a gente desafia querer saber por que o candidato adversário não quer debater sobre o futuro do Brasil. vai ser tete-a-tete, a gente espera que ele possa ir a confrontar as ideias e ver a diferença dos projetos que estão sendo colocados para o povo brasileiro.
11: Pouco tempo depois desse anúncio, Lula fez outro vídeo em formato de selfie nas redes sociais, confirmando a própria presença no debate e dizendo ter expectativa de que Flávio Bolsonaro também compareça, apesar de o adversário já ter dito que não vai ao programa de TV.
5: Eu quero falar a todos os telespectadores e ouvintes da TV Bandeirante, da Rádio Bandeirante e do Sistema Bandeirante, que domingo eu estarei no debate da Bandeirante. Eu espero que o meu aniversário compareça para que a gente possa fazer com que o povo tenha conhecimento da diferença de programa, da diferença de candidatura. Eu estarei lá.
11: Ao longo do dia, Lula fez novos acenos eleitorais. Em linha com o novo slogan da campanha, para o trabalhador a proteção, para os bandidos a prisão, ele decretou um plano voltado a impedir o uso irregular de celulares e outros equipamentos de telecomunicações dentro de presídios. Entre as ações previstas está a criação do Cadastro Nacional de Perímetros de Segurança Penitenciária, que vai reunir informações georreferenciadas dos estabelecimentos penais. O cadastro será mantido pelo Ministério da Justiça e Segurança Pública de forma a regulamentar o uso de bloqueadores de sinais de radiocomunicação em presídios. Além disso, autoridades penitenciárias poderão encaminhar informações técnicas, incluindo o código de identificação do equipamento, ou IMEI, para o bloqueio específico do aparelho usado pelos criminosos. De Brasília, André Anelli.
0: Agora são 5 horas e 15 minutos. A Jovem Pan repudia com veemência a violência contra o repórter João Revedilho e o cinegrafista Fabiano Araújo durante ato realizado em São Paulo por correligionários do Partido dos Trabalhadores. O repórter teve seu trabalho interrompido de forma hostil, havendo a necessidade de ser assistido por seguranças no local. Privar a imprensa de trabalhar é, em si, uma violência contra toda a sociedade. Em pleno período eleitoral, é uma violência contra os valores que sustentam a democracia. A Jovem Pan agradece a manifestação de apoio e o respaldo oferecido pelos organizadores do evento. Informa também que o repórter e o cinegrafista estão bem e lamenta a postura nada republicana e antidemocrática de parte dos eleitores que estavam no ato. O candidato do PL à presidência, Flávio Bolsonaro, diz que não vai comparecer ao debate organizado pela Band e a Jovem Pan. Ele também criticou o pacote de Lula para microempreendedor individual. A reportagem é da Beatriz Manfredini.
14: O candidato à presidência pelo PL, senador Flávio Bolsonaro, disse nesta terça-feira em evento em São Paulo que não irá ao debate promovido pela TV Bandeirantes em parceria com a Jovem Pan.
15: Não vou no debate, não está previsto esse debate domingo. Estamos analisando, quem vai dar a palavra final vai ser a minha equipe técnica no último debate.
14: Às vésperas do primeiro turno, Flávio tinha dito que compareceria aos confrontos contra o presidente Lula. Mas a equipe, como mostrou a reportagem, vinha reavaliando a estratégia, com o senador encerrando o primeiro turno na frente. A avaliação é que ele deve evitar novas exposições. A declaração foi dada durante evento em São Paulo, em que o MDB confirmou o apoio formal de 17 dos 27 diretórios do partido à candidatura de Flávio. Em mais uma costura feita pelo governador do estado, Tarcísio de Freitas, e o prefeito da capital, Ricardo Nunes. No mesmo local, o candidato do PL disse que não foi orientado pelo pai, o ex-presidente Jair Bolsonaro, a mudar de posicionamento sobre a escala 6x1. O senador visitou o ex-presidente pela manhã em Brasília, antes de embarcar para a primeira agenda em São Paulo, após 90 dias de proibição.
3: Depois de mais de 3 meses com essa ordem aí, completamente sem fundamento, proibindo o filho de visitar o próprio pai, hoje visitei o presidente Bolsonaro, visitei meu pai Jair Bolsonaro, então saio muito feliz daqui, ele estava muito alegre com o resultado dessas eleições. É, com o primeiro turno, a gente virando na frente, estava muito feliz de ter sido ouvido pela maioria do povo brasileiro, que deu um Senado forte para a legislatura a partir de 2027, deu uma Câmara ainda mais forte também, mais à direita. Então a expectativa dele é a melhor possível com relação ao futuro do nosso Brasil, É agora eu falando aqui, né, como filho, fico muito feliz de poder dar um abraço no meu pai, de olhar no olho dele, ver que ele está bem.
14: Depois do evento do MDB, Flávio e aliados seguiram para um encontro com empreendedores em um clube, também na capital paulista. O grupo foi recebido com aplausos e, em discurso, Flávio afirmou que Tarcísio tinha expectativa de disputar o Planalto quando o ex-presidente Jair Bolsonaro escolheu o filho para concorrer, em dezembro do ano passado. Flávio ainda acusou o governo federal de comprar votos dos microempreendedores individuais, os MEIs, ao anunciar medidas voltadas ao grupo a 12 dias do segundo turno da eleição presidencial.
15: Dos microempreendedores individuais. Passaram 4 anos sendo massacrados. Maior carga tributária da história. Financiamento caro pra caramba, porque é um governo gastador, jogou o juro oficial lá na lua. É proibitivo você pegar um financiamento em qualquer banco, público ou privado, porque você não vai ter capacidade de pagar os juros tão altos por culpa do governo. Aí, faltando 12 dias para as eleições, ele quer comprar o voto dos MEIs, dizendo que vai fazer um PIX. Ele é tão... é um cara tão irresponsável que, para começar, esse PIX só vai poder cair a partir de janeiro do ano que vem. Ele nem pode fazer isso agora. Mas ele anuncia achando que pode comprar os MEIs.
14: Em seguida, em compromisso fora da agenda, o candidato à presidência do PL visitou o espaço Motoboy, no centro da capital. Flávio se encontrou com um grupo servindo pizza, esfirra e refrigerante e dialogou com os motoboys presentes, além de tirar fotos e ouvir pedidos de liberação da faixa azul a nível nacional, além de investimentos na área.
16: Além de ouvir as reivindicações, Flávio conheceu o espaço, inaugurado em janeiro deste ano pela Prefeitura, que já projeta outros 2 locais similares. A ideia é que, se eleito, o candidato do PL possa replicar o projeto a nível nacional.
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0: Sinal da manhã, 5 horas e 23 minutos. O presidente do TSE, o ministro Nunes Marques, autorizou o uso do canal Exército do Lula no WhatsApp pela campanha petista. A ferramenta será restabelecida em 48 horas. Quem tem detalhes para a gente é Bruno Pinheiro.
30: O canal Exército do Lula no WhatsApp foi reativado nesta terça-feira, depois de uma nova decisão do presidente do Tribunal Superior Eleitoral, Cássio Nunes Marques. A liberação veio após a campanha de Lula registrar formalmente o endereço do canal na Justiça Eleitoral. O canal é administrado pelo deputado André Janones e reúne milhões de inscritos. A regularização foi feita depois que Nunes Marques voltou a suspender o canal e condicionou a retomada das publicações ao registro junto ao TSE. A campanha cumpriu a determinação, mas ressalvou que isso não significa que tenha assumido a administração do canal, que continua sobre responsabilidade de Janones.
1: Eu tenho dito e vou repetir aqui, em um processo judicial, às vezes uma testemunha já é suficiente. Eu não tenho uma testemunha, eu tenho 4 milhões de testemunhas, 4 milhões de pessoas que testemunham que a gente nunca divulgou fake news no canal do Exército do Lula. Ponto final.
30: A discussão sobre o uso de canais de WhatsApp também entrou na reunião desta terça-feira entre o presidente do TSE e representantes das campanhas de Lula e Flávio Bolsonaro. O encontro teve como objetivo reduzir a judicialização nesta reta final do segundo turno e tentar construir regras mais claras para a atuação das campanhas nas redes sociais. Na abertura da sessão do TSE, Cássio Nunes Marques disse que as duas campanhas apresentaram críticas e sugestões e destacou o aumento expressivo do número de ações que chegam ao tribunal. O presidente do TSE disse que a corte busca diminuir a judicialização e melhorar o funcionamento do processo eleitoral.
2: Tratamos, em resumo, da desinformação, especialmente que diz respeito aos servidores da Justiça Eleitoral. Tratamos da judicialização excessiva, buscando entendimentos para a diminuição do número de ações no TSE, que já superam 217% do mesmo período da eleição passada, com a perspectiva de elevação do percentual.
30: O ministro também citou que houve discussão sobre impulsionamentos irregulares, sobre a tramitação dos processos e sobre o uso de canais particulares de comunicação que, mesmo sem vínculo formal com as campanhas, eles podem acabar gerando reflexos na disputa eleitoral.
2: Foram várias as temáticas, essas são apenas umas poucas temáticas tratadas, e eu quero aqui de plano parabenizar as coordenações dos partidos, parabenizar as coordenações dos jurídicos dos partidos pela cooperação, pelo espírito de cooperação que marcou a reunião de hoje à tarde, isso buscando o aperfeiçoamento desse processo eleitoral. Então, todos os partícipes, absolutamente todos, concordaram em muitos pontos de tentar levar o eleitorado brasileiro as propostas que os candidatos desejam que cheguem à casa e aos ouvidos de todo o eleitorado brasileiro. E discutimos também sobre os temas mais polêmicos. Hoje não temos tempo, não tem pauta para tratar disso, que diz respeito também aos canais particulares de comunicação, especialmente aqueles que não estão imbricados diretamente com as campanhas eleitorais, que eventualmente podem responsabilizá-las acerca disso.
30: A discussão agora vai além do caso do Exército do Lula. As duas campanhas devem tentar construir um entendimento sobre o uso de canais de WhatsApp nessa reta final da eleição e apresentar uma proposta ao TSE. A ideia é definir com mais clareza quando um canal é considerado parte da estrutura oficial de uma campanha. Nunes Marques determinou que o conteúdo seja monitorado e estendeu o acompanhamento também a canais ligados à campanha de Flávio Bolsonaro. A disputa sobre o WhatsApp, que começou com pedidos de suspensão e decisões divergentes, agora pode resultar em novas regras para o restante do segundo turno.
0: Dois suspeitos de envolvimento em um roubo de cerca de 5 milhões de reais a uma joalheria na região central de São Paulo foram detidos pela polícia. Os detalhes com o repórter Matheus Dias.
4: Os dois presos nessa terça-feira foram encontrados em uma tabacaria na região central de São Paulo, durante uma operação do Departamento Estadual de Investigações Criminais, o DEIC. Com um deles, os policiais apreenderam uma mochila com centenas de peças de joalheria. Ambos confessaram a participação do crime. A estimativa é que o grupo tenha levado cerca de 5 milhões de reais em joias da loja no bairro Jardins. Pelas imagens de circuito de segurança que a polícia teve acesso, pelo menos 3 criminosos foram flagrados dentro da joalheria. O grupo teria invadido o local por volta das 4 horas da tarde do último domingo. Para acessar a joalheria, que hoje está com a vitrine vazia, os criminosos primeiro invadiram um imóvel ao lado, que está em obras. Nesse imóvel, conseguiram ter acesso a 2 outras lojas de roupas por dentro, fazendo buracos nas paredes com uma espécie de serra. Isso porque a polícia teve acesso a informações que apontaram que um dos integrantes da quadrilha era pedreiro e teria sido ele o responsável por fazer essas passagens até a joalheria. Vizinhos aqui da região disseram que durante a madrugada ouviram barulhos semelhantes a de uma obra. Só que como esses sons têm sido muito frequentes aqui na região, eles nada suspeitaram, o que faz a polícia acreditar que os criminosos ficaram dentro das lojas cerca de 24 horas. Afinal, eles saíram da joalheria apenas na segunda-feira de manhã. Antes de finalizar o roubo, imagens mostram ainda os criminosos bebendo champanhe dentro da joalheria. Entre os detidos estão o pedreiro e um homem responsável pela receptação das joias. Ambos vão responder por furto qualificado e associação criminosa. As peças recuperadas ainda vão passar por análise para confirmar a origem e identificar o que foi levado durante a invasão, assim como a serra mármore usada para cometer o crime e que também foi recuperada. A ferramenta teria sido levada de uma obra onde a invasão começou e vai ser devolvida ao proprietário. De acordo com a Polícia Civil, pelo menos outros 2 suspeitos ainda são procurados.
0: Agora 5h30, está na hora da gente trazer o destaque aqui da previsão do tempo para o dia de hoje, porque São Paulo segue em alerta para chuva e o Paraná tem risco de transbordamento de rios. A Camila Yuna está chegando com os detalhes.
3: Excelente quarta-feira para você, Nonato. Muito bom dia a todos. Quarta-feira de muita chuva em boa parte do centro-sul do país. A condição para temporais, ela ainda se mantém em boa parte do centro-sul. Aqui no estado de São Paulo, aquele alerta, né, da Defesa Civil Estadual segue vigente. A gente tem condição de temporais. Lembrando que aqui na capital paulista, os volumes maiores de chuva podem acontecer na quinta-feira. Mas hoje a gente tem condição de chuva não só na capital paulista, mas em todo o território de São Paulo, principalmente ali no sul do estado, região de Ourinhos, também Itapeva, na divisa com o estado paranaense, os volumes podem ser mais elevados. Não só aqui em São Paulo, mas no centro-norte do Paraná e sul de Mato Grosso do Sul. Temos ainda, Nonato, a atuação de vários sistemas meteorológicos, uma baixa pressão atmosférica que está ali na altura do Paraguai e vai se alongando aqui, chegando na região do Paraná. Além dessa baixa pressão atmosférica, temos a atuação de cavado meteorológico, aquele corredor de umidade que vem do norte do país e que traz a umidade dessa área mais ao norte, também ajuda a alimentar essas instabilidades. Então, muita chuva em áreas aqui da região sudeste, centro-sul de Minas Gerais, Rio de Janeiro, os cariocas também enfrentarão chuva, não só os cariocas, mas os fluminenses, sul aqui do estado do Espírito Santo, Santa Catarina, norte do estado do Rio Grande do Sul. Toda a região centro-oeste também em alerta para as pancadas de chuva e lá no norte do país as precipitações ficam mais concentradas no norte do Amazonas e também em Roraima. Tem condição de tempo firme para algumas áreas também, Nonato, mas em uma área restrita aqui do nordeste do país. Olha só, norte de Minas Gerais também o tempo fica mais firme. Aqui na região nordestina a gente tem condição de algumas instabilidades na faixa litorânea, mas no interior sem precipitações e o tempo fica mais seco. E lá no estado gaúcho, no Rio Grande do Sul, a condição de temporais, ela acontece no norte, mas tem algumas instabilidades também para outras áreas lá do Rio Grande do Sul. E vamos falar um pouquinho da umidade relativa do ar, porque apesar de todas essas instabilidades, de muita chuva, lá no interior nordestino continua esse padrão de alerta para baixa umidade relativa do ar. Então, boa parte aqui do território da Bahia, olha só, o norte de Minas Gerais também, aqui no Piauí, Maranhão, Pernambuco, Paraíba, também Ceará, com alerta para essa secura. Então, atenção redobrada nesses locais. E vamos dar uma olhadinha nas temperaturas, como elas ficarão para o dia de hoje. Aqui na capital paulista, máxima de 25 graus, tem chuva ao longo do dia. Então, para você que está saindo de casa neste momento, não esqueça o guarda-chuva. Lá em Cuiabá, Cuiabá, máxima de 34 graus, também com pancadas de chuva. E lá em Curitiba, máxima de 22, temperaturas mais baixas, mais agradáveis e condição de chuva também lá em Curitiba. Lembrando, Nonato, que não só hoje, mas ao longo de toda essa semana, a gente ainda tem muitas instabilidades. E claro, esse é um dos principais efeitos da primavera, o retorno das precipitações. Um bom dia para você e até amanhã.
0: Camila Yunes está sempre com a gente aqui atualizando a previsão da meteorologia no Jornal da Manhã, primeira edição. E a nossa comentarista Dora Kramer analisa que as pesquisas eleitorais seguem apresentando grandes diferenças, o que faz com que as campanhas de Lula e Flávio adotem a cautela. Acompanhe.
5: As três primeiras pesquisas da segunda semana da campanha da etapa final continuam confirmando a vantagem de Flávio Bolsonaro sobre o presidente Lula, mas registram uma diferença grande entre elas. A variação da distância entre os candidatos vai de 2 pontos no Instituto Poder Data a 10 pontos de dianteira para Flávio no Instituto GERP. Uma diferença grande, né? Mas já a pesquisa BTG Nexus fica no meio termo, com 4 pontos de diferença entre os dois. Essa oscilação dos índices de intenções de votos faz com que as duas campanhas considerem que o clima é de incerteza, realmente não há nada resolvido. O time de Lula, que chegou em segundo lugar, aposta ainda no poder da máquina governista, com anúncio de medidas populares, a gente tem visto isso todos os dias. E também aposta numa novidade, que são as manifestações de rua pró-Lula, que antigamente, há muito pouco tempo, não conseguiam levar muita gente na rua, e agora, nesses dias de campanha de segundo turno, eles fizeram umas 3 manifestações bastante significativas. Já a preocupação da equipe de Flávio Bolsonaro é justamente a de conter o entusiasmo e evitar tropeçar no salto alto, que é sempre o risco que correm os favoritos.
0: Olha só, o presidente do Supremo Tribunal Federal disse nesta terça-feira que todas as menções encontradas sobre ministros da corte, no caso Master, devem ser encaminhadas ao Supremo em caráter estritamente descritivo. A declaração de Luiz Edson Fachin foi dada depois de uma reunião com o diretor-geral da Polícia Federal, Andrei Rodrigues. A reportagem é do Bruno Pinheiro.
30: O diretor-geral da Polícia Federal, Andrei Rodrigues, chegou ao Supremo no fim da tarde para uma reunião com o presidente da corte, Edson Fachin. O encontro foi pedido pela PF e teve como principal assunto o destino das informações encontradas nas investigações do caso Master, que fazem referência a ministros do Supremo Tribunal Federal. Depois da reunião, Andrei Rodrigues deixou o STF sem falar com a imprensa. Em uma nota conjunta, Supremo e Polícia Federal informaram que Fachin esclareceu como deve ser feito o encaminhamento desse material. A PF terá de enviar todas as menções encontradas, sem exceção, acompanhadas do contexto de forma descritiva. Mas a Polícia Federal não pode, por conta própria, avançar sobre uma investigação contra um ministro do Supremo. Fachin deixou claro que uma eventual investigação de integrante da corte depende de uma autorização do plenário do Supremo Tribunal Federal. Antes disso, a PGR também deve ser ouvida. A reunião acontece no momento em que o material apreendido com Daniel Vorcaro ampliou a pressão sobre o Supremo. Investigadores encontraram no celular do ex-dono do Banco Master mensagens e referências a integrantes da corte e a pessoas ligadas a ministros. A expectativa da Polícia Federal era justamente receber da presidência do STF uma definição sobre o formato e o caminho jurídico para apresentar essas informações. O caso Master não foi o único assunto do encontro. Fachin e Andrei também discutiram as ameaças contra os ministros e a necessidade de reforçar a atuação conjunta na segurança dos magistrados. A Polícia Federal reafirmou o compromisso de atuar de forma preventiva e adotar as medidas que estiverem dentro de sua competência. Os dois também discutir o andamento das investigações relacionadas ao INSS e ao Banco Master. No caso do Banco Master, Fachin informou que aguarda uma manifestação da PGR na petição, que centraliza uma parte das discussões sobre o caso no Supremo. E houve ainda uma cobrança direta à Polícia Federal. O presidente do STF também pediu celeridade na análise do inquérito das fake news, aberto em 2019 e que ainda tem diligências pendentes. A Polícia Federal respondeu que vai examinar o que ainda precisa ser feito para que a investigação possa ser concluída. No mês passado, Andrei chegou a ser afastado do comando da PF junto com o diretor de inteligência policial, Leandro Almada da Costa. A decisão foi do ministro André Mendonça, que viu suspeitas na produção de relatórios de inteligência com informações sobre a atuação de ministros. A ordem foi revertida por Flávio Dino. Em seguida, o ministro Edson Fachin suspendeu as duas decisões e manteve Andrei no cargo até a decisão do plenário. Em parecer enviado ontem ao presidente do STF, a PGR disse que o afastamento não se justifica. Para a PFR, a posição de chefia dos diretores não é suficiente para que eles sejam responsabilizados por atos praticados pela corporação.
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0: Agora são 5 horas e 42 minutos. Tem mais informação da economia. O boletim Focus do Banco Central elevou a expectativa de inflação para este ano e manteve a estimativa de crescimento da economia brasileira. Quem tem os detalhes para a gente é o Rodrigo Viga.
31: O primeiro boletim Focus, após o primeiro turno das eleições presidenciais desse ano, trouxe uma perspectiva de inflação bem mais alta em 2026 e um corte maior na taxa básica de juros. Boletim Focus, houve mais de 100 analistas e especialistas. E agora, segundo o Banco Central, está projetando uma inflação medida pelo IPCA, o Índice Nacional de Preço ao Consumidor Amplo do IBGE, em 5,22% no fechamento deste ano. É a quarta alta consecutiva até a semana passada. O mercado estava apostando numa taxa de inflação de 5,01%. Muito disso tem a ver com a guerra no Oriente Médio e os seus impactos sobre o preço dos combustíveis, frete e outras pressões de custo. No entanto, as perspectivas para a taxa Selic melhoraram um pouquinho. O mercado, que previa apenas mais um corte, na taxa básica de juros até o final do ano, agora está enxergando 2 cortes ou 1 corte mais impactante. Taxa básica de juros deve fechar esse ano, segundo o foco do Banco Central, em 13,25%. Atualmente está em 13,75%. Até a semana passada, as perspectivas eram que a Selic encerraria 2026 em 3,50%. Gustavo Sunk, economista-chefe da Suno Research, analisa aqui na Jovem Pan essas novas perspectivas para a inflação e Selic em 2026.
17: Boletim Focus divulgado esta semana trouxe mudanças importantes. Os economistas analistas revisaram para cima a projeção de inflação de 2026, de 5,01 para 5,22, muito por conta da incorporação do IPCA de setembro divulgado na semana passada, que veio numa alta de 0,82%, acima das projeções do mercado, com uma leve deterioração do qualitativo e nos últimos 12 meses voltou a ficar acima do limite superior da meta. Entretanto, o mercado revisou para baixo a taxa de câmbio em 5,15, muito por conta da melhora das cotações nos últimos dias.
31: As previsões dos analistas e especialistas ouvidos pelo Focus do Banco Central se mantiveram para Selic e inflação em 2027. Inflação oficial do país, o IPCA do IBGE em 4,30% e taxa Selic num patamar de 12%. Luca Darré, economista da MA7 Capital, avalia aqui na Jovem Pan as novas previsões do mercado financeiro.
18: Para os juros caírem de verdade, o governo vai precisar mostrar um compromisso fiscal crível. Se o segundo turno frustrar essa expectativa, o espaço para cortes diminui. E não seria uma surpresa ver a Selic em 2027 mais perto dos 13% do que dos 12%. Para empresas e famílias, isso significa crédito caro por mais tempo, mais pressão sobre quem já está endividado e uma economia que o próprio mercado já vê crescendo só 1,4% no ano que vem.
31: Já as perspectivas para o crescimento da economia brasileira se mantiveram essa semana. PIB de 1,85% no fechamento de 2026, mas o câmbio baixou um pouquinho. Até a semana passada, os analistas apostavam um dólar custando R$ 5,20 em 31 de dezembro de 2026. Agora, a previsão é de R$ 5,15. Do Rio, Rodrigo Viega.
0: Agora a gente tem destaque do cenário internacional. O Papa Leão XIV segue internado depois da cirurgia para a retirada de um tumor maligno no pulmão, em Roma. Os detalhes com Fabrizio Naitzki.
19: A equipe médica do Hospital Gemelli, em Roma, na Itália, confirmou que o nódulo removido no pulmão direito do Papa Leão XIV era cancerígeno. O diagnóstico de adenocarcinoma pulmonar foi informado no boletim do hospital e também pelo Vaticano após a realização da biópsia. Leão XIV, de 71 anos de idade, deu entrada no hospital pela manhã de terça-feira e foi operado no começo da tarde, em um procedimento que durou aproximadamente 1 hora e meia. Os médicos retiraram o lobo inferior do pulmão direito do pontífice, que não teve complicações e foi transferido para o quarto, onde passa bem e se alimenta normalmente. Chamada de lobectomia, a operação é considerada padrão para o tipo de caso apresentado pelo Papa. Agora, o líder da Igreja Católica aguarda resultados de exames para confirmar o perfil genético e o tamanho do tumor e avaliar se a doença se espalhou para outras partes do corpo, o que deve definir a continuidade do tratamento. Considerado um dos tipos mais comuns de câncer de pulmão, o adenocarcinoma pulmonar é um tumor maligno que tem origem nas células glandulares, responsáveis pela produção de muco nas vias respiratórias. Quando localizada nas bordas do pulmão, a doença costuma se desenvolver sem apresentar sintomas graves e, em geral, é detectada durante exames de rotina. Em entrevista à Jovem Pan News, o oncologista e pesquisador da Beneficência Portuguesa de São Paulo, Marcelo Coraça, disse acreditar que a opção dos médicos pela cirurgia foi a mais adequada.
20: A gente está acostumado, na maioria das vezes que há uma suspeita de câncer, que nós façamos uma biópsia, que é tirar um pedacinho, para aquilo ir para o laboratório e depois que aquilo vai para o laboratório, a gente dá o diagnóstico. No caso do Papa, o que aconteceu foi que os exames de imagem que ele fez já apontavam muito provavelmente que aquilo era câncer. Então, a opção, e é uma opção que tem que ser discutida com o paciente, discutida entre toda a equipe médica e multidisciplinar, foi direto para a cirurgia. E aí, na cirurgia, a cirurgia só foi à frente porque existe uma técnica chamada congelamento intraoperatório ou congelação intraoperatória, em que eles conseguem fazer uma análise bem rápida e dizer, opa, isso aqui é um tumor maligno, a gente vai precisar continuar com a cirurgia. Então, assim, não é comum a gente ter diagnóstico tão rápido, lógico, né? O Santo Padre vai ter um privilégio de ir um pouquinho mais rápido no diagnóstico, mas foi por isso que ele foi direto para a cirurgia, que é uma proposta que a gente não costuma ver tão frequentemente, mas que discutindo e pensando nisso de forma adequada, é algo bastante viável para a gente trabalhar assim.
19: Quando o adenocarcinoma pulmonar é identificado em estágio inicial, as chances de cura são superiores a 90%. Neste tipo de situação, os especialistas apontam que a cirurgia pode ser o único procedimento necessário para a recuperação, sem precisar de outros tratamentos, como a quimioterapia e a radioterapia. Mas se o tumor estiver em estágio avançado ou em um tamanho acima do normal, a probabilidade de cura diminui, podendo ter menos de 10% de sucesso. Até o momento, nem o Vaticano e nem os médicos do Hospital Gemelli indicaram o estágio da doença. Mas a nota oficial divulgada pela Santa Sé manteve a previsão de alta em até uma semana.
20: Parece que vai ser bem tranquila, né? Colocaram, se eu não me engano, 7 dias, né, para poder o Papa voltar às atividades normais. Mas o que é bem interessante no que eu li na nota que o Vaticano divulgou foi o seguinte, que a cirurgia durou 90 minutos, o que é muito rápido, tá? Uma cirurgia que foi feita por vídeo, então ele não precisou abrir o tórax dele, e que ele acordou e foi direto para o quarto, não precisou nem para, talvez, para a UTI. Então, assim, a recuperação, quando a gente faz esse procedimento com sucesso,

0: de um ano de papado, Leão é considerado jovem para o cargo e possui um histórico saudável, que inclui a prática semanal de esportes. O pontífice possui viagem marcada para a Argentina, o Peru e o Uruguai entre os dias 6 e 17 de novembro. Oficialmente, a passagem pela América do Sul segue mantida, mas o governo em Buenos Aires disse que, se necessário, pode alterar as datas da programação.
1: Os atuais presidentes da Câmara e do Senado já se movimentam para continuar no comando das duas casas legislativas no ano que vem. Quem conta como estão as negociações feitas por Hugo Mota e também por Davi Alcolumbre é o repórter Matheus Dias.
2: Depois de reeleito para o quinto mandato seguido como deputado federal pelo estado da Paraíba, o presidente da Câmara dos Deputados retornou às atividades à frente do Legislativo. No primeiro pronunciamento após o primeiro turno, parabenizou os deputados eleitos e reeleitos e falou que parlamentares devem estar unidos pelo compromisso com a melhoria de vida da população, independente de divergências.
3: A Câmara dos Deputados é a casa do povo, é onde o Brasil, com toda a sua diversidade política, social e regional, se encontra para debater ideias e construir soluções para os desafios da nossa sociedade. A Câmara é um pilar da estabilidade institucional, da legalidade e do equilíbrio entre os poderes, porque acima de qualquer divergência, o que nos une é o compromisso com o país e com a melhoria da vida da população.
4: Antes que a eleição presidencial se resolva no segundo turno, Hugo Mota já costura alianças para garantir a própria reeleição. A primeira delas com o PSD de Gilberto Kassab. O partido tinha planos de concorrer à presidência da Câmara dos Deputados, mas o líder de bancada, o deputado Antônio Brito, se reuniu com Hugo Mota e disse que não vai concorrer à presidência da próxima gestão, inclusive garantindo apoio para tentar a reeleição do atual chefe da casa.
2: Antônio Brito disse, porém, que essa é uma decisão pessoal e que não reflete a escolha de todos os integrantes do partido, cujas alianças ainda precisam ser construídas. Pesa contra Mota a larga vitória do PL de Bolsonaro no primeiro turno das eleições. Só o partido elegeu 121 deputados, a maior bancada da história, que busca também ter o controle da Casa Baixa, elegendo algum parlamentar à presidência. Nomes como Sóstenes Cavalcante e Altineu Cortes são cotados. Nos bastidores, contudo, há uma especulação de que o comando do Senado pode ser ainda mais almejado e que, para tomar a cadeira da presidência de Davi Alcolumbre, o espectro político abriria mão da presidência da Câmara e contaria com articulações de Mota no Senado para derrotar Alcolumbre. Oficialmente, o acordo não existe. Davi Alcolumbre também não baixa a guarda. A pressão sobre o presidente do Senado é imensa, em um momento em que tanto se pede pela votação a favor de impeachments de ministros do STF, com dezenas de pedidos guardados na gaveta do presidente da Casa Alta. Alcolumbre, que resiste até onde pode, ao mesmo tempo busca acelerar a votação da PEC, que prevê o fim da escala 6-1, pauta de Lula, que, se aprovada, também pode fazer com que o presidente do Senado receba apoios importantes na tentativa de reeleição.
1: E para a comentarista Dora Kramer, a mudança de opinião de Flávio em relação ao fim da escala 6-1 mostra que Jair Bolsonaro continua influente nas decisões sobre os rumos da campanha do PL. Confira.
5: O recuo do senador Flávio Bolsonaro em relação ao fim da jornada 6-1 é um indicativo de que a oposição jogou a toalha e considera essa emenda constitucional aprovada, seja desta semana ou na próxima, mas, pelo visto, com certeza, antes do segundo turno de votação. A mudança de posição do candidato também demonstra que houve orientação do ex-presidente Jair Bolsonaro nesse sentido, no sentido de que ele votasse, anunciasse que vai votar a favor do fim da jornada. Isso ficou muito claro, já que o anúncio foi feito logo após a visita do senador ao pai. E o Flávio Bolsonaro só não pode dizer isso explicitamente, que recebeu a orientação, do ex-presidente, não pode falar isso com todas as letras, porque o Jair Bolsonaro está proibido.

0: proibido de fazer manifestações políticas na condição de condenado em prisão domiciliar. Se ele violar a regra, Bolsonaro corre o risco de perder o benefício e voltar a cumprir a pena de 27 anos na cadeia. Mas quando o filho faz um anúncio relevante como o voto na PEC 6 por 1 e faz isso na porta da casa do pai, é uma maneira indireta de passar a mensagem de que Jair Bolsonaro ainda é influente na política.
1: 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Agora são 5 horas e 57 minutos.
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1: Agora são 6 horas e 1 minuto. Seguimos juntos atualizando para você os principais destaques do noticiário nesta manhã de quarta-feira, dia 14 de outubro de 2026. Um ótimo dia para você. Muito obrigado pela sua companhia, pela sua sintonia. Nessa hora a gente tem também análise aqui dos principais temas com a participação do Túlio Nassa daqui a pouquinho. A SpaceX, a empresa de Elon Musk, deu mais um passo para transformar a Starlink em uma operadora de telefonia móvel nos Estados Unidos. Os detalhes com Alan Gani.
20: A companhia anunciou a compra de licenças de espectro de baixa frequência, uma tecnologia que pode ampliar a cobertura do serviço e reduzir a dependência de parcerias com operadoras tradicionais. O negócio envolve frequências na faixa de 800 MHz e ainda depende de aprovação regulatória. A expectativa é combinar a conexão via satélite com uma rede terrestre para oferecer serviços diretamente aos consumidores. A tecnologia pode facilitar a transmissão de sinais a longas distâncias e melhorar a recepção dentro de edifícios. Um dos desafios da conexão direta entre satélites e celulares. Com isso, a SpaceX pretende disputar um mercado muito maior do que o de internet via satélite. O anúncio já provocou reação no mercado financeiro. As ações das três maiores operadoras americanas, Verizon, AT&T e Mobile, caíram juntas. As empresas perderam cerca de US$62 bilhões em valor de mercado, segundo o Financial Times. A movimentação reforça a ambição de Elon Musk de ampliar a atuação da empresa no setor de telecomunicações. Mas a compra das frequências, por si só, não garante a implantação de uma rede nacional. A SpaceX ainda precisa avançar na infraestrutura e na aprovação regulatória para transformar o projeto em uma alternativa comercial às operadoras tradicionais.
1: Hora da gente falar de saúde aqui na programação do Jornal da Manhã. Afinal, carboidrato engorda mais do que proteína e gordura? Essa é a dúvida que o Márcio Atala esclarece hoje aqui no quadro Viva Bem.
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22: Olá, ouvintes e espectadores da Jovem Pan News. Sabe o que eu tenho para hoje? Se carboidrato engorda mais do que proteína e gordura. Vamos lá. Cada grama de carboidrato tem 4 calorias. Cada grama de proteína também tem 4 calorias. Cada grama de gordura tem 9 calorias. E você, que gosta de beber um pouquinho, saiba que cada grama de álcool fornece 7 calorias. Então, o carboidrato não engorda mais do que a proteína, não engorda mais do que a gordura, de jeito nenhum. Mas é importante a gente entender que, para uma boa alimentação, é importante a gente combinar esses 3 macronutrientes: proteína, carboidrato e gordura. Cada um deles exerce uma função no corpo e vão ser muito importantes para que a gente tenha muita saúde e qualidade de vida. Combinado? Ficou com dúvida? Vai lá no meu Instagram e deixe seu comentário. @MárcioAtala.
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1: Seguimos com outros assuntos aqui na programação do Jornal da Manhã. O governo federal espera definir o edital de concessão do Porto de Santos ainda neste final de ano. A reportagem é do Rodrigo Viga.
23: Um passo importante em direção à tão esperada e aguardada concessão do TECON-10, o terminal de containers, no Porto de Santos, no litoral de São Paulo, deve ser dado nos próximos dias. Segundo o ministro de Portos e Aeroportos, Tomé Franca, a perspectiva é que a modelagem do edital de concessão do TECON-10 chegue à Secretaria Nacional de Portos nesses próximos dias. Em seguida, esse modelo vai ser encaminhado à ANTAC, Agência Nacional de Transportes Aquaviários. Se não houver muitas ressalvas por parte da ANTAC, a perspectiva, segundo Tomé Franca, é que até o final desse ano, a despeito da disputa de segundo turno entre Lula e Bolsonaro, deve ser lançado e publicado o edital do TECON-10 de Santos. A perspectiva é que, se isso acontecer dentro desses prazos mais otimistas, o certame ocorra no primeiro trimestre de 2027, uma vez que todas as discussões vêm se arrastando há muito tempo e já estão num estágio relativamente avançado. Tomé Franca mantém a expectativa de que o processo vai caminhar de forma mais rápida, mais célere daqui para frente, depois de muito debate e discussão em torno do modelo ideal para o Tecon 10 em Santos.
0: Fase de finalização do grupo de trabalho que está harmonizando as notas técnicas do Ministério de Portos e Aeroportos e do PPI, para que a gente possa encaminhar essas sugestões à agência reguladora ANTAC com relação ao novo terminal de contêineres do Porto de Santos.
23: O leilão do Tecon 10 de Santos já teve muitas idas e vindas, perspectivas, prazos marcados e desmarcados, mas efetivamente não tem ainda uma data precisa de quando vai acontecer. É um projeto complexo que vai ajudar a desafogar a produção brasileira, mas que mexe também com muitos interesses dentro do governo. Aqueles que acham que o ideal seria criar uma barreira, um bloqueio, para que um concessionário do Porto de Santos possa eventualmente participar e até ganhar do certame do Tecon 10. Há outros que entendem que esse tipo de bloqueio poderia judicializar o processo e retardar ainda mais a concessão do terminal de containers. Segundo fonte da Jovem Pan, uma solução meio do caminho, mediada ou intermediária, deve ser o destino desse edital de concessão do terminal de containers do Porto de Santos, no litoral de São Paulo, do Rio. Rodrigo Viega.
1: A disputa eleitoral também avança na justiça e nas redes sociais. O deputado André Janones contesta decisões do TSE sobre o canal Exército de Lula, que reúne mais de 4 milhões de seguidores. Em entrevista a José Maria Trindade, o parlamentar fala sobre a disputa e a estratégia digital da campanha petista. Acompanhe.
2: A campanha está judicializada de uma maneira muito alta. E aí há controvérsias nas decisões do Tribunal Superior Eleitoral. Há reclamações. O deputado André Janones está com uma grande questão no Tribunal Superior Eleitoral. É sobre o canal O Exército de Lula. O que está acontecendo, deputado?
3: Uma tentativa de tentar derrubar o canal. Para mim, o canal está sendo objeto de censura através de um pedido do senador Flávio Bolsonaro, que o TSE, num primeiro momento, acolheu, depois revogou e depois acolheu novamente para tirar o canal do ar, alegando que a gente estaria divulgando fake news no canal e isso nunca foi feito. Eu costumo dizer, eu tenho dito o seguinte: se uma testemunha já tem um peso num processo judicial, imagina 3 milhões e 400 mil. São 3 milhões e 400 mil pessoas que estão lá no canal.
2: Já mais de 4 milhões, né?
3: Perdão, até eu estou perdendo a contagem aqui, já são mais de 4 milhões de pessoas que estão lá no canal e que são minhas testemunhas para comprovar o que eu acabei de dizer.
2: Agora, há uma promessa e uma possibilidade, inclusive, da esquerda crescer no ambiente digital, né?
3: O que a gente está promovendo é uma verdadeira revolução digital. O grande diferencial que a gente está fazendo nessas eleições através do canal é ensinar o nosso campo a usar as redes sociais. É dar técnica. É explicar, olha, o que é mais importante? Curtir ou comentar? E o compartilhar? Que hora que eu tenho que curtir? Eu preciso assistir o vídeo até o final? O que é que eu faço para alavancar o algoritmo? Eu estou orientando, ensinando o campo progressista a utilização das redes sociais.
2: O senhor foi reeleito, né, deputado federal, e tem agora um grande canhão, um canal com 4 milhões de seguidores. Então vai partir para cima do TSE e essas decisões?
3: Em nenhuma hipótese, a gente não está. Aqui não é uma disputa para saber qual ditadura vai prevalecer, se é da esquerda ou se é da direita. Eu não utilizarei esse canal para fazer a covardia que a extrema-direita fez durante 8 anos com o STF, com os ministros, com a justiça brasileira, mirando o canhão para cada decisão que contrariasse os interesses dele. Eu poderia mirar esse canhão agora contra a decisão do ministro Cássio Nunes Marques. Não farei.
1: O governo anunciou um pacote de medidas para os microempreendedores, de olho no eleitorado de Flávio Bolsonaro. De Brasília, a informação do Marco Viana.
5: Exatamente, há 12 dias do segundo turno, o governo anunciou um pacote para microempreendedores que inclui a proposta de perdoar 12 bilhões e 600 milhões de reais em dívidas com a União. O presidente Lula, que disputa a reeleição, apresentou as medidas aqui no Palácio do Planalto. O programa foi chamado de Prospera MEI e tem 5 frentes. A principal é esse perdão das dívidas públicas, que pode beneficiar cerca de 3 milhões e 600 mil microempreendedores individuais. Para isso acontecer, o Congresso precisa aprovar um projeto de lei complementar.
7: Todo mundo, gente, sonha trabalhar por conta própria. Todo mundo, ninguém quer levantar 5:30 da manhã, 4:30 da manhã, pegar um ônibus lotado, depois ganhar, sabe, o salário mínimo e voltar para casa de tarde e só ter tempo de dormir sem ver os filhos e saber que no dia seguinte vai voltar e o ônibus lotado outra vez e no final do mês recebe um salário que mal dá para sustentar a família. Então é normal que todo mundo sonhe em progredir. Todo mundo sonha em prosperar e todo mundo sonha em ter um negócio.
5: Segundo o ministro do Planejamento, Bruno Moretti, a intenção é que o perdão comece em janeiro de 2027. A retirada das pendências seria automática, sem o empreendedor precisar apresentar um pedido. O pacote também prevê um novo desenrola para tratar das dívidas dos MEIs com os bancos. Nesse caso, o governo pretende comprar os débitos diretamente das instituições financeiras, exigindo desconto mínimo de 90%. Os bancos que oferecerem descontos maiores terão prioridade, como uma espécie de leilão. O ministro da Fazenda, Dario Durigan, mencionou cerca de 6 bilhões de reais em dívidas bancárias da categoria. Outra medida anunciada é o chamado Pix MEI, um apoio de até 5 mil reais para investir no negócio. Segundo os ministros, não será empréstimo. O dinheiro poderá ser usado em equipamentos e melhorias com acompanhamento técnico. Ainda não foram apresentados os critérios nem o calendário para receber esse recurso em específico. O governo também pediu ao Congresso que aprove o aumento do limite anual de faturamento dos atuais R$ 81 mil para R$ 110 mil em 2027 e R$ 140 mil em 2028. Por fim, anunciou um decreto para a dispensa de nota fiscal nas vendas dos MEIs a pessoas físicas e dispensar também os nanoempreendedores de nota fiscal.
1: Esse é o primeiro assunto para a gente ouvir aqui a participação do Túlio Nassa com a gente no Jornal da Manhã. Primeira edição, o Túlio já está a postos aqui nesse meio de semana. Ô Túlio, perdão aí de dívidas para MEIs, né? Mais uma espécie de pacote de bondades que o governo dá agora. A gente tem o Flávio Bolsonaro também encampando o fim da escala 6x1 depois de alguma resistência. Estariam os nossos políticos ouvindo o que Ulisses Guimarães chamava de voz rouca das ruas, meu caro? Ou é só circunstancial? Bom dia e bem-vindo aqui ao Jornal da Manhã.
9: Bom dia, Nonato. Obrigado pela gentil recepção, como sempre. Bom dia também à nossa audiência, sempre muito qualificada. É verdade, estão ouvindo a voz da rua, né? Vox populi, voz... a voz do povo é a voz de Deus, né? Vox Populi, Vox Dei. Veja, Nonato, na minha terra, distribuição de perdão de dívida equivale à distribuição de dinheiro público, ainda mais quando isso vai para os bancos, né? O governo federal, ele cria primeiro a doença e depois ele dá aspirina. Ele quebra a perna da pessoa, depois ele quer vender a muleta. O que que acontece? Era preciso atacar a causa da dívida dos microempresários individuais e de todas as empresas brasileiras, na verdade. Qual é a causa dessa dívida? A causa dessa dívida se deve ao elevadíssimo juros que nós temos aqui no Brasil. Esses juros são absolutamente impraticáveis. Quem toma esse tipo de dinheiro não consegue pagar e fica endividado. Nós temos mais de 80 milhões de pessoas endividadas no Brasil e esses juros decorrem da dívida pública. O governo gasta mais do que arrecada, aumenta o risco o Brasil e, portanto, o crédito fica mais caro. Então, a redução dessa dívida, atacar a dívida na sua causa, equivaleria a reduzir a despesa pública, tornar o Brasil mais responsável do ponto de vista fiscal para que isso pudesse ter um resultado favorável. Mas não, agora ele vai dar dinheiro aos bancos pagando a dívida das MEIs. Só que o que vai acontecer? O ano que vem novas dívidas serão geradas e os juros continuarão altos. Então, isso não resolve o problema por inteiro. E, de outro lado, também nós temos uma elevadíssima carga tributária no Brasil.
10: Com essa reforma tributária, especialistas já falam que nós teremos o maior imposto do mundo, o IVA, o Imposto de Valor Agregado. E é um imposto que vai direto na veia do microempresário, do consumidor, porque é um imposto que vai diretamente no comércio. Então era preciso realmente atacar a causa do problema, atacar a doença, e não apenas dar aspirina nesse momento. Por essas e por outras, vou citar outra pessoa aqui, Milor Fernandes, dizia que o Brasil é eternamente um país condenado à esperança. É sempre o país do futuro, mas nunca é o país do presente.
1: Túlio Nassa volta daqui a pouquinho. São 6:16. A gente movimenta a nossa reportagem ao vivo nessa manhã de quarta-feira. O governo federal publicou decreto que permite bloquear celulares usados ilegalmente em presídios sem a necessidade de apreender os aparelhos ou obter autorização judicial. Repórter Danúbia Braga participa aqui com a gente do Jornal da Manhã. Tem mais informações e detalhes a respeito dessa medida. Algo que todo mundo vive se perguntando, do porquê que ainda ocorre, né, a utilização de celular ou de sinal em presídios. Danúbia, bom dia, bem-vinda aqui ao Jornal da Manhã.
12: Oi, Nonato, bom dia para você, bom dia a todos. Pois é, algo que gera sempre muita dúvida, né? Como que ainda não tinham conseguido fazer esses bloqueios? E a partir de agora, então, de acordo com esse decreto, isso deve ser feito de forma mais rápida, através de uma plataforma em que as autoridades penais conseguem, através do número do e-mail, cadastrar imediatamente nessa plataforma e aí é feito ali o bloqueio desse aparelho, principalmente usando essas georreferências em relação ao local onde está esse estabelecimento penal, e é feito o bloqueio dessa linha de celular, o agilizar o bloqueio de celular e outros meios de comunicação utilizados ilegalmente dentro, então, desses presídios. Além disso, então, essa aprovação mostra que essa medida tem o objetivo de agilizar esse procedimento e que também nos últimos meses foram ali apreendidos quase 10 mil celulares dentro de presídios de todo o país ao longo de 3 anos durante operações de varreduras em celas coordenadas pelo Ministério da Justiça e da Segurança Pública. Nos últimos meses, em torno de 3.045 aparelhos celulares foram apreendidos, então, dentro desses estabelecimentos penais. E aí o Programa Nacional de Neutralização de Comunicações Ilícitas em Estabelecimentos Penais prevê essa atuação conjunta, então, dos Estados, União e Anatel para identificar e bloquear essas comunicações clandestinas nas unidades penais. Entre as ações previstas, então, está esse bloqueio através do número de e-mail e também a criação de um cadastro nacional de perímetros de segurança penitenciária que vai reunir informações georreferenciadas dos estabelecimentos penais e também das áreas ao entorno desses estabelecimentos. O cadastro, ele será mantido pelo Ministério de Justiça e Segurança Pública e estará integrado também ao Sistema Nacional de Informações Penais. O decreto, ele regulamenta o uso de bloqueadores de sinais e de radiocomunicadores dentro dos presídios e que podem ser utilizados, então, pelos entes federativos que participam desses programas. O grande objetivo é fazer todo esse procedimento de forma mais rápida e mais ágil. Volto com você, Renato.
1: Obrigado à participação da Danúbia Braga com informações em São Paulo. 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
1: Né? 2 horas e 23 minutos. O próximo governo terá influência sobre os rumos da Petrobras e as prioridades de investimento da estatal. O novo plano de negócios, que vai definir a estratégia da companhia até 2031, só vai ser divulgado depois do segundo turno. E o Rodrigo Viga tem detalhes pra gente.
34: O novo plano de negócio, também chamado de plano de investimentos da Petrobras para o próximo quinquênio de 2027 a 2031, vai ser divulgado depois das eleições. Independentemente, segundo fonte da Jovem Pan, do resultado das urnas no próximo dia 25 de outubro. Tradicionalmente, a empresa atualiza seu plano de negócios em novembro, no máximo no mês de dezembro. Só que esse ano temos eleições presidenciais, que podem, dependendo do resultado, mudar o rumo, as diretrizes da companhia. Petrobras tem um plano de negócios em vigor de US$ 109 bilhões, mais de R$ 550 bilhões, para o período 2026 a 2030. A margem equatorial, onde está a Foz do Amazonas, onde a Petrobras já fez descobertas de petróleo no Poço de Morfo, tem, por enquanto, mais de R$ 2,5 bilhões reservados nesse plano atual. Mas como a campanha está avançando na bacia da Foz do Amazonas, provavelmente essa deve ser uma área que deve receber mais recursos da Estatal Brasileira de Petróleo entre 2027 e 2031. Petrobras, no governo anterior, tinha uma política de preços diferente e também vendeu alguns ativos. Nessa gestão do presidente Lula, mudou um pouco a rota, a direção e focou principalmente na ampliação, na exploração e da produção e busca de novos reservatórios, novas reservas aqui dentro e no cenário internacional. Os políticos que estão envolvidos no segundo turno nas eleições presidenciais, Lula e Flávio Bolsonaro, têm prometido valorizar A companhia, que é uma espécie de trem pagador do Brasil, o maior pagador de impostos do país. Flávio Bolsonaro disse, inclusive, que não existe a menor possibilidade em um eventual governo seu privatizar a estatal brasileira de petróleo e gás. Do Rio, Rodrigo Viega.
1: Guilherme Boulos participou nesta terça-feira de um ato político em apoio à reeleição do presidente Lula em Sorocaba, no interior de São Paulo. A mobilização reuniu apoiadores na região central da cidade, na reta final da campanha presidencial. A reportagem é de Matheus Dias.
0: A agenda da virada tem como objetivo principal convencer os indecisos e os eleitores que se abstiveram das urnas no primeiro turno. Para isso, Boulos disse que se deve votar não necessariamente pela concordância com a esquerda, mas sim pela busca aos próprios direitos.
2: 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Se você ficou doente, nem adianta pegar atestado. Não vai receber, porque você só recebe pelas horas que você trabalha. Pior, se o movimento onde você trabalha está fraco, o patrão vai te botar 2 horas para trabalhar e você vai receber só pelas 2 horas. Ah, se o movimento está bom, ele vai te botar 14 horas e você não vai receber R$1 de hora extra, porque você vai receber pela hora trabalhada sem jornada.
0: O ministro ainda comentou a atuação do Tribunal Superior Eleitoral até aqui e disse que o presidente da corte, Cássio Nunes Marques, tem agido de maneira tendenciosa nas decisões.
2: Primeiramente, o Tribunal Superior Eleitoral tem o papel de garantir uma eleição equilibrada e não de tomar parte, de tomar lado. E, lamentavelmente, o presidente do TSE, o ministro Cássio Nunes, tem tomado lado. Isso tá cada dia mais nítido. Ele julga 2 pesos, 2 medidas. Quando é a campanha do Bolsonaro, do Flávio, que entra com algo, ele vai lá, julga rápido, cede, atende o pedido. Quando é a campanha do Lula, que entra com algo, ele senta em cima. É isso que está acontecendo. Eu acho que o ministro Cássio Nunes, ele deveria se preocupar, inclusive, se defender e apresentar uma defesa para a sociedade das acusações sérias que têm sido imputadas contra ele, em vez de querer desequilibrar a eleição e tomar partido de um candidato.
0: A mobilização estudantil nessa quarta em São Paulo acontece na Universidade La Salle, na Vila Guilhermina, e na PUC, em Perdizes. Uma mobilização também acontece em Goiânia e que vai contar com a presença do ministro Guilherme Boulos.
1: E o presidente Lula prometeu criar um programa pé de meia para universitários se for reeleito. Ele também confirmou a ida ao debate no domingo, organizado pela Band em parceria com a Jovem Pan. A reportagem é do André Anelli.
3: O presidente Lula prometeu ampliar o programa Pé de Meia para estudantes universitários durante um anúncio em vídeo publicado nas redes sociais. Ele afirmou que o pagamento será de R$ 700 durante 10 meses. O programa vai valer para estudantes de universidades públicas federais, estaduais e do ProUni. A expectativa é atender 1 milhão de estudantes por ano. A previsão é destinar cerca de R$4,6 bilhões para custear o programa com recursos do Fundo Social do Petróleo. Segundo o senador e porta-voz da campanha de Lula, Camilo Santana, o programa vai servir para garantir que nenhum jovem desista do sonho de concluir o ensino médio. A afirmação foi dada durante entrevista coletiva da coordenação da campanha à reeleição. Na mesma ocasião, Camilo também confirmou de maneira oficial a presença do presidente Lula no debate da Band em parceria com a Jovem Pan.
4: E no domingo ele vai no debate da Band, já confirmou a sua participação no debate da Band que vai ocorrer.
5: Não vai.
4: O importante é que o presidente vai. E a gente desafia querer saber por que o candidato adversário não quer debater sobre o futuro do Brasil. vai ser tete-a-tete, a gente espera que ele possa ir a confrontar as ideias e ver a diferença dos projetos que estão sendo colocados para o povo brasileiro.
3: Pouco tempo depois desse anúncio, Lula fez outro vídeo em formato de selfie nas redes sociais, confirmando a própria presença no debate e dizendo ter expectativa de que Flávio Bolsonaro também compareça, apesar de o adversário já ter dito que não vai ao programa de TV.
6: Eu quero falar a todos os telespectadores e ouvintes da TV Bandeirante, da Rádio Bandeirante e do Sistema Bandeirante, que domingo eu estarei no debate da Bandeirante. Eu espero que o meu aniversário compareça para que a gente possa fazer com que o povo tenha conhecimento da diferença de programa, da diferença de candidatura. Eu estarei lá.
3: Ao longo do dia, Lula fez novos acenos eleitorais. Em linha com o novo slogan da campanha, para o trabalhador a proteção, para os bandidos a prisão, ele decretou um plano voltado a impedir o uso irregular de celulares e outros equipamentos de telecomunicações dentro de presídios. Entre as ações previstas está a criação do Cadastro Nacional de Perímetros de Segurança Penitenciária, que vai reunir informações georreferenciadas dos estabelecimentos penais. O cadastro será mantido pelo Ministério da Justiça e Segurança Pública de forma a regulamentar o uso de bloqueadores de sinais de radiocomunicação em presídios. Além disso, autoridades penitenciárias poderão encaminhar informações técnicas, incluindo o código de identificação do equipamento, ou IMEI, para o bloqueio específico do aparelho usado pelos criminosos. De Brasília, André Anelli.
1: Túlio Nassa segue aqui conosco. Túlio, eu queria te ouvir aqui. Essas medidas me parece que vão ao encontro daquilo que a gente estava falando no comentário anterior. Mas olhando para a questão do debate promovido pela Band, em parceria também com a Jovem Pan, eu lembro que o Flávio disse ao final do primeiro turno que ele queria debater, que seria importante ter a presença nos debates para a troca de ideias e até para que a gente tenha as propostas sendo apresentadas para a população de um modo geral, numa campanha marcada muito mais por discursos e também por judicialização de determinados temas relacionados à campanha do que propriamente por apresentação de propostas. E aí, se não for, realmente a gente perde uma oportunidade de ter um enfrentamento dos dois principais postulantes à presidência, não?
7: É verdade, Nonato. Quem está na frente nas pesquisas eleitorais não quer participar dos debates. No primeiro turno, o presidente Lula já se adiantava e falava que não iria a debate nenhum. Agora, Flávio Bolsonaro, no segundo turno, lidera as pesquisas e também não quer ir aos debates. Essa situação deve provocar uma reflexão na sociedade brasileira sobre mudar a legislação e criar a obrigatoriedade de participar de debates. Veja, é um absurdo. São 5 bilhões de reais destinados aos nossos políticos para eles gastarem com propaganda política. E eles não têm obrigatoriedade de prestar contas para a sociedade num debate, expondo as ideias, sendo sabatinados, sendo confrontados entre si. É muito fácil você pagar milhões, fazer uma propaganda e falar aquilo apenas que lhe convém. Agora, nós queremos mesmo é saber sobre um discurso, um debate de ideias. E Flávio Bolsonaro perde uma oportunidade enorme nesse caso. Veja, o presidente Lula, na matéria agora, diz que vai anunciar um pé de meia, promete uma ajuda aos universitários. Só que será que, se não houvesse um debate, não seria possível confrontá-lo e dizer que apenas 20% dos nossos jovens entre 18 e 25 anos tem ensino universitário, quando a média dos países desenvolvidos deveria ser de 50%, aqui na América Latina a média é 28%. Nós temos só 20% de jovens nas universidades. Quais as causas desse problema? O que o presidente Lula propõe? O que Flávio Bolsonaro propõe para melhorar essa taxa? Saibam os senhores que precisariam mudar a Constituição. A nossa Constituição fala que o ensino obrigatório prestado pelo Estado é apenas a educação básica, de 4 a 17 anos. Deixou de lado as universidades. Nós precisamos de mais de 10 milhões de vagas para esses alunos. Nós temos isso? Esse pé de meia resolve? Então essas questões deveriam, por exemplo, nortear os debates. Mas se Flávio Bolsonaro não quer o debate, Lula não vai precisar ser confrontado em relação a isso. E Flávio também deveria falar qual a proposta dele para resolver o problema da educação universitária no Brasil. Infelizmente, Nonato, nós só tomamos pílulas eleitorais, promessas que contêm nas propagandas políticas ou, no máximo, nos planos de governo. A grande maioria delas, irrealizáveis.
1: Jornal da Manhã, 6 horas e 35 minutos.
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1: Jornal da Manhã, 6h39. A ofensiva russa contra a Ucrânia continua. A guerra entre as nações já dura há mais de 4 anos. E o nosso correspondente internacional, Luca Bassani, participa com a gente, traz aqui todos os detalhes dos últimos acontecimentos envolvendo esse conflito, que infelizmente parece ainda não ter uma possibilidade, Luca, de trégua ou pelo menos de se falar em paz entre as duas nações, não é? Bom dia para você, bem-vindo.
35: Exatamente, Nonato. Bom dia a você, a todos que nos acompanham.
0: Durante o último final de semana, o presidente Donald Trump havia anunciado que os dois países beligerantes nesse conflito, a Rússia e a Ucrânia, iriam realizar uma trégua energética, onde os setores energéticos de cada nação não seriam necessariamente atacados. Mas aquilo que se observa é que não há um respeito em relação a isso, principalmente do lado russo, já que uma usina elétrica foi atingida na Ucrânia durante as últimas horas, principalmente próximo à região de Kiev, a região da capital ucraniana com 3 milhões de habitantes, onde os danos neste momento deixam pelo menos 600 mil pessoas sem acesso à energia elétrica. Então a gente está falando em aproximadamente 1/5 das pessoas que vivem na capital não tendo acesso a esse bem tão essencial à medida que as temperaturas têm baixado consideravelmente, vendo já o cenário do inverno de 2026-2027. O presidente Zelensky disse que esses ataques com mísseis balísticos aconteceram sem que houvesse um aviso prévio por parte seja dos próprios russos como dos aliados europeus que deveriam auxiliar nesse processo de compartilhamento de inteligência, nesse processo também de diversas outras questões que possam prevenir ataques dessa magnitude. O presidente Zelensky então faz um apelo para que todos aqueles que estejam relacionados com a proteção da Ucrânia possam enviar os armamentos o mais rápido possível e que os Estados Unidos possam rever a sua posição, considerando que na semana passada o presidente Trump também autorizou a compra de várias toneladas de diesel russo, o que é um aceno ao presidente Putin, ao mesmo tempo em que Zelensky se vê isolado neste momento em que há pouco comprometimento dos parceiros ocidentais para prevenir esses ataques. Obviamente que a gente vai ficar de olho e voltaremos com mais atualizações a respeito disso, já que essa ofensiva também deixou mortos e feridos pelo país.
1: Luca Bassani, atualizando para a gente as informações mais recentes sobre russos e ucranianos. 6h42. Está na hora de mais uma edição do É da Sua Conta, é a nossa parceria aqui com o Banco PicPay. Renata Flores já está aqui com a gente. Renata, a gente tem falado muito aqui nos últimos dias sobre a chamada educação financeira para a criançada. Só que a gente sabe, né, Renata, que uma coisa é você trazer a educação financeira para uma criança aí de 10 anos. 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Ô Renata, agora, como é que os pais, ou mesmo os responsáveis por esse pessoal, podem aí subir essa régua se entenderem que já é importante dar um pouco mais de responsabilidade para aqueles filhos mais crescidos, hein? Bom dia e bem-vinda.
2: Oi, Nonato. Olá para quem nos acompanha. Muito interessante a sua colocação, Nonato, porque adolescentes diversos nessa idade já saem, sim, com os amigos, fazem pequenas viagens sem os pais e podem precisar de uma segurança financeira que um cartão de crédito proporciona. E é por isso que o PicPay tem um cartão de crédito exclusivo para jovens, quase adultos, bem como você disse, de 16 e 17 anos.
1: O drama é que quando chega a fatura, às vezes, pais e esses jovens podem tomar um susto aí, não, Renata?
2: Pois é, não pode tomar um susto de jeito nenhum, porque nessa modalidade de cartão, o limite é equivalente ao valor guardado no cofrinho do cartão. O que isso significa? Que os responsáveis, ou então o próprio jovem, que depositam o valor que eles podem gastar, eles só podem depositar isso. Por qual objetivo, né, Nonato? Eu acho que a coisa mais importante é evitar qualquer possibilidade de dívida. Outro ponto bom seu. Os pais também acompanham tudo pelo seu próprio aplicativo, até para poder orientar e educar. Uma coisa que eu acho legal, Nonato, nesse cartão de crédito é que esse futuro adulto ele pode aprender desde cedo como usar o parcelamento a seu favor. Então, fazendo uma compra parcelada sem juros e mantendo o valor cheio no cofrinho rendendo a 102% do CDI. Ele precisa ver o dinheiro crescer pouco a pouco e começar a administrar suas contas com responsabilidade.
1: Pois é, e sem contar, né, Renata, que esse cartão também pode ajudar aí com qualquer imprevisto, não?
2: Exatamente. Por exemplo, se ele vai pedir um carro de aplicativo, se ele vai comprar alguma coisa que faltou para um trabalho da escola, ou mesmo ele combina de ir ao cinema com os amigos depois da aula. Se ele tiver saldo no cofrinho, tudo isso pode ser resolvido sem maiores apuros com cartão de crédito para menores do PicPay.
1: Tá, então vamos para a parte importante também dessa nossa conversa, Renata. Como pedir esse cartão, hein?
2: Bom, primeiro o menor e o responsável precisam ter uma conta no PicPay. Daí o jovem de 16 ou 17 anos, atentem para essa idade, ele pode até abrir essa conta sozinho, mas os pais precisam autorizar a partir através de um SMS. Depois aí o próprio jovem pode solicitar esse PicPay Card no aplicativo, pedir o cartão.
1: Perfeito. Dicas, então, de educação financeira com cartão de crédito para os menores aqui no nosso É da Sua Conta na edição de hoje. Renata Flores, obrigado. Amanhã tem mais, hein?
2: Amanhã eu volto. Tchau, Nonato.
1: Valeu, até lá. 6:46, a empresa que administra o aeroporto de Congonhas, em São Paulo, promete investimentos de cerca de 3 bilhões de reais nos próximos 2 anos e também melhoria na infraestrutura. Mais detalhes você acompanha na reportagem do Rodrigo Viga.
3: Um aeroporto mais amplo, mais confortável e bastante operacional. Assim deve ficar o aeroporto de Congonhas, um dos mais importantes do país, após a conclusão de obras previstas para serem finalizadas em meados de 2026. A perspectiva foi traçada pelo CEO da ENA, concessionária que administra o aeroporto de Congonhas, Santiago Yus. Em entrevista à Jovem Pan, ele afirmou que a primeira fase de 5 etapas de investimentos e intervenções está prestes a ser concluída. São investimentos feitos na pista, na infraestrutura e também na melhoria no conforto dos usuários do aeroporto de Congonhas. Os investimentos, que vão ser feitos até meados de 2028, totalizam quase 3 bilhões de reais. Santiago Yus, presidente da ENA aqui no Brasil, diz que lá na frente, daqui a quase 1 ano e meio, certamente o usuário do aeroporto de Congonhas vai estar no aeroporto mais confortável e vai sentir na prática essa melhora, essa grande diferença.
4: Estamos passando de um aeroporto de 40 mil metros quadrados para um aeroporto de 105 mil metros quadrados. Estamos já no mercado com uma licitação de ou negócios comerciais com 20 mil metros quadrados de ABL, né, de superfície locável livre. E também estamos construindo 215 mil metros de novos pavimentos, né, o que vai facilitar, não só desde o ponto de vista de segurança, sino também a capacidade aeroportuária para tipologias de aeronave tipo 321, 320, 737, sem nenhuma restrição.
3: Além do Brasil, a ENA está presente em outros 4 países, Espanha, México, Jamaica e no Reino Unido, e transporta anualmente mais de 400 milhões de passageiros. Do Rio, Rodrigo Viga.
1: Hora da gente conferir aqui assuntos de capa dos principais jornais do país, às 6:48, que já estão circulando nesta manhã de quarta-feira. Começando aqui pelo Jornal do Estado de São Paulo, a manchete principal: vale tudo eleitoral, é o destaque do Estadão. Ó. Lula quer dar a MEIs um Pix de R$5 mil. Flávio recua e apoiará fim da escala 6x1. Então o plano petista ainda inclui perdão de 12 bilhões e 800 milhões de reais em dívidas. O senador Flávio Bolsonaro, por sua vez, votará a favor do projeto sobre a jornada, né? Que é o fim da escala 6x1, que ele havia taxado como uma hipocrisia. Mudou de ideia agora. Canal Lulista, bloqueado por Cássio, voltará a operar após registro no TSE, também é destaque de capa do Estadão. Assim como, no Brasil, o índice de conservadorismo sobe. A pena de morte já tem apoio de 52%, segundo reportagem do Estado de São Paulo. Foto de capa hoje do Estadão para o Papa. Cirurgia extrai câncer e parte de pulmão do Papa. Os médicos detectaram o tumor e decidiram remover, então, essa parte do pulmão. Tem a chegada do Papa Leão XIV ao Hospital Gemelli, acenando para as pessoas. Do Estadão, vamos agora para os destaques da Folha de São Paulo de hoje. Flávio acena assalariados e Lula MEIs, a 12 dias do segundo turno. Os candidatos encampando pautas do adversário. Fim da escala 6x1 e incentivo a empreendedores também. Após vai e vem, Cássio libera canal pro Lula e se reúne com campanhas também. E outro destaque, ó, a bancada digital no Congresso cresce e quer rever regulação das Big Techs. Foto de capa para Leão 14, fazendo a cirurgia, recebendo diagnóstico de câncer no pulmão. A chegada do Papa também ao hospital, a exemplo do que o Estadão traz. E agora o jornal O Globo, editado no Rio de Janeiro. O destaque principal está aqui, ó. Lula amplia bondades com pacote para mês. E Flávio muda a posição e adere ao fim da escala 6x1 dentro daquele cenário que nós já contamos para você também aqui no Jornal da Manhã. E Nunes Marques volta a barrar canal pro Lula por 48 horas. O jornal abre espaço para o esporte heróico. Vitória inédita na Bomboneira dá vantagem ao Vasco por vaga na final da Sul-Americana. E a foto de capa do Globo de hoje, o Papa que opera também o pulmão, Papa acenando na chegada ao Hospital Gemelli. São os temas dos jornais do país que você acompanha diariamente na programação da Jovem Pan. Jornal da Manhã, 6h51.
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0: Jornal da Manhã, 6 horas e 54 minutos. O presidente nacional do PT, Edinho Silva, defendeu a permanência do canal Exército do Lula no WhatsApp, até que o TSE analise o recurso sobre a ferramenta. O tema foi discutido em reunião com o presidente da corte e representantes das campanhas de Lula e Flávio Bolsonaro. A reportagem é do Misael Mainetti.
1: O presidente nacional do PT, Edinho Silva, defendeu o funcionamento do canal Exército do Lula, autorizado pelo presidente do TSE, Nunes Marques. A página, no entanto, só poderá voltar ao ar 48 horas após o registro pela campanha petista.
2: É uma forma autônoma de organização da sociedade, mas como nós entendemos que o cerceamento ao canal, ele é na nossa opinião, né, uma repressão, né, a organização social que estava se dando nas redes, nós pedimos, né, a inscrição para que o canal não caia, mas já peticionamos que entendemos que o canal é autônomo e ele manifesta a vontade da sociedade por meio do Janones que chama a organização do canal, mas quem vai para a organização desse canal é a sociedade que se organiza por meio das redes. Então nós tomamos essa medida, mas já peticionamos que, na nossa compreensão, o canal tem que ser autônomo, porque ele é uma iniciativa de organização da sociedade civil. É o que eu disse ao ministro Cássio nesse momento. A sociedade do século XXI, ela se organiza de duas formas. Ela se organiza fisicamente, né, nas organizações tradicionais que nós conhecemos, e ela se organiza por meio das redes sociais. Negar a existência hoje, né, de instrumentos de organização da sociedade por meio das redes sociais é não reconhecer o século XXI. Né? No século XXI, a sociedade também se organiza por meio das redes sociais e é legítimo que a sociedade se organize. Né? E a sociedade tem que ser respeitada quando ela se organiza por meio das redes sociais e não pode ter cerceamento a esse direito de organização.
1: O presidente do PT conversou com a imprensa após reunião com o Nunes Marques e representantes da campanha do senador Flávio Bolsonaro do PL. Edinho explicou que o objetivo do ministro é reduzir a judicialização das eleições. O petista, porém, afirmou que a prioridade é defender a campanha do presidente Lula.
2: Nós temos uma postura de colaborar, de impedir a judicialização, de diminuir o volume de medidas tomadas, mas, claro, isso precede também a campanha do presidente Lula não ser agredida, não ser ofendida e que não haja um desequilíbrio na disputa.
1: A reunião antecedeu um julgamento do plenário do Tribunal Superior Eleitoral que estabeleceu limites para que as campanhas de Lula e de Flávio associem os adversários ao crime organizado. O tribunal analisou uma série de

0: Representações apresentadas pelas duas campanhas. Relator de um dos casos, o ministro André Mendonça ressaltou que críticas às políticas de segurança pública são permitidas, mas não podem ser transformadas em acusações de vínculos pessoais com organizações criminosas.
1: E analisando à luz dos critérios que nós estamos estabelecendo, ou procurando estabelecer com uma certa homogeneidade, essas falas em si e a ligação com o PCC dessas falas e Comando Vermelho, como se ele estivesse apoiando essas organizações, entendo eu que houve um salto à luz em um contexto fático específico.
0: Também nesta terça-feira, Mendonça determinou a suspensão de uma propaganda de Lula, que associava as propostas econômicas de um eventual governo de Flávio Bolsonaro a possíveis cortes de recursos em programas como Farmácia Popular, Minha Casa Minha Vida e Mais Médicos. Na decisão, o ministro destacou que o plano de governo de Flávio Bolsonaro prevê a manutenção e o aprimoramento dessas políticas. O ministro André Mendonça avaliou ainda que é certo que programas de governo não constituem garantia absoluta de implementação futura das medidas anunciadas e que também é legítimo que adversários políticos questionem a viabilidade dessas propostas ou apontem eventuais contradições entre promessas eleitorais e posições anteriormente defendidas.
2: Muito bem, a gente acompanhou aí, portanto, o Edinho Silva com esse cenário todo. 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

0: Bom dia, começando agora a edição do Jornal da Manhã Litoral Norte desta quarta-feira, hoje dia 14 de outubro de 2026, agora 7 horas e 10 minutos e nós vamos até às 8 horas e 10 minutos aqui na Jovem Pan 94,1 com as principais notícias da nossa região, informações do tempo, trânsito, esporte e muito mais. Eu sou Anderson Davi, comigo nesta manhã está Duda Nunes. Bom dia, Duda.
1: Muito bom dia, Anderson, e bom dia a todos que nos acompanham. Começa agora mais uma edição do nosso Jornal da Manhã Litoral Norte, nesta manhã de quarta-feira. E você, nosso ouvinte, segue com a gente até as 8h10 para começar o seu dia muito bem informado.
0: Vamos aos primeiros destaques de hoje.
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0: Dólar comercial fechou ontem em R$ 5,02, um acréscimo de 0,71%. O euro, R$ 5,62, um acréscimo de 0,7%. Dólar turismo, R$ 5,21. A libra, R$ 6,66. Peso argentino, 0,003. E o Bitcoin, R$ 418.813.
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1: A quarta-feira será de tempo instável em Santa Catarina, com variação de nebulosidade e algumas aberturas de sol ao longo do dia. Mas atenção, porque a partir da tarde aumentam as condições para chuva e temporais isolados em diferentes regiões do estado. A mudança está associada à formação de uma área de baixa pressão próxima ao litoral catarinense, que favorece a formação de nuvens mais carregadas. E as temperaturas continuam amenas, com máximas entre 19 e 23 graus. E no litoral, os ventos sopram de sudeste, enquanto nas demais regiões variam entre sudeste e nordeste, com intensidade fraca a moderada. Então, já sabe, mesmo com algumas aberturas de sol, é bom deixar o guarda-chuva por perto, principalmente quem tem compromisso fora de casa durante a tarde, durante a noite, e se você pretende ficar pelo nosso litoral. Essas foram as informações da previsão do tempo aqui no Jornal da Manhã Litoral Norte.
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0: Informações do Complexo Portuário de Itajaí para esta quarta-feira. Nós temos a próxima movimentação marcada para daqui a pouco. 8h30 da manhã inicia a próxima movimentação, uma saída. Depois disso, 11 horas, 13 horas, 14 horas, 15h30, 16h30 e 19 horas. Recapitulando, próxima movimentação, uma saída às 8h30 da manhã. Depois disso, 11 horas, 13 horas, 14 horas, 15h30, 16h30 e 19 horas. Lembrando que se você vai utilizar o serviço do Ferryboat, fique atento a esses horários, porque pode haver interrupção para a passagem dos navios.
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1: E vamos agora ao nosso giro dos aeroportos para saber como está o funcionamento dos voos nesta manhã de quarta-feira. Aeroporto Internacional de Navegantes, neste momento, opera normalmente com visibilidade de 6 mil metros. E depois de Navegantes, vamos a Florianópolis também conferir o funcionamento do Aeroporto Internacional de Florianópolis, o Floripa Airport, que nesta manhã de quarta-feira também opera normalmente com visibilidade de 10 quilômetros ou mais. E por fim, nós também vamos a Joinville conferir o funcionamento do aeroporto de Joinville, aeroporto Lauro Corneiro de Loyola, que nesta manhã de quarta-feira também opera normalmente com visibilidade de 9 mil metros. Então, manhã de quarta-feira com os aeroportos funcionando normalmente.
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0: Vamos às informações do trânsito aqui do nosso Jornal da Manhã Litoral Norte. Chegamos agora às 7 horas e 14 minutos, né? Quase 7 e 15. Nós temos o trânsito na região central de Itajaí já um pouco mais movimentado, né? Especialmente aquele trecho ali próximo a Contorno Sul. Para quem vai em direção centro, né? Pela Contorno Sul, vai pegar bastante trânsito já no trecho próximo ao Univale. Ali a partir do Comprão, Coque, Atacadista em diante, já tem congestionamento. Até a esquina com a Uruguai, naquele trecho que atravessa o Univale, já congestionado. E também Para quem entra em Itajaí, né, vai pegar um pouco mais de trânsito, principalmente ali após a Câmara de Vereadores. Também tem um trecho ali passando a Câmara de Vereadores, um pouco mais movimentado nesta manhã de quarta-feira. Vamos agora para que Reinaldo Schmidhausen também, o trânsito já começa a ficar um pouquinho mais movimentado ali naquele trecho final da Schmidhausen, né, para quem vai seguir para a Barra do Rio, no sentido centro de Itajaí também, já tem, começa a formar fila ali naquele trecho da Schmidhausen, mas por enquanto, outras vias como Marcos Conder e 7 de setembro ainda mais tranquilas nessa quarta-feira. Vamos agora para a BR-101, porque nós temos na BR-101, sentido sul da BR-101, entre Balneário Piçarras e a Ponte de Navegantes, sentido sul mais movimentado, mais congestionado neste momento, ali naquele trecho, né, que passa também por Penha. Um pouquinho antes de chegar em Penha, já começa o congestionamento e vai até a Ponte de Navegantes. Com isso, aquele trecho ali da BR-470 também com mais trânsito naquele trecho para chegar na BR-101. Para quem vai acessar a BR-101 para entrar no sentido sul, vai pegar ali, antes de chegar já na alça de acesso, já pega aquele trecho travado também. Entrou na BR-101, passou a Ponte de Navegantes, o trânsito em Itajaí já está mais tranquilo. Tem mais movimento só ali entre os trevos, né? Entre o trevo da Jorge Lacerda e o trevo de Brusque, isso no sentido sul da BR-101. Além disso, nós temos o sentido norte da BR-101 também travado neste momento, já congestionado a partir do trevo de Brusque até um pouco antes do trevo da Jorge Lacerda, também o sentido norte congestionado nesta manhã de quarta-feira. Então, esse trecho ali, antes, um pouquinho antes de chegar no trevo, já tem um trânsito ali parado no sentido norte. Vamos para Jorge Lacerda agora, outra via importante de ligação entre as cidades da nossa região. Nós temos a Jorge Lacerda com aquela fila normal, né? Aquele trecho final ali da Jorge Lacerda, para quem está chegando na BR-101, né, indo em direção à BR-101, vai pegar um pouco mais de trânsito, mais travado ali aquele trecho da Jorge Lacerda, e também ali em uma das saídas do Santa Regina também tem congestionamento no sentido BR-101, né? Ali naquela saída do bairro Santa Regina tem um pouco mais de trânsito também, uma das saídas ali do Santa Regina mais movimentados neste momento, também formando um congestionamento ali na Jorge Lacerda no sentido BR-101. Vamos agora para Balneário Camboriú. Situação de trânsito da BR-101 em Balneário Camboriú, por enquanto está fluindo bem. Nenhum ponto de maior destaque neste momento. Agora 7 horas, vamos chegar a 7 horas e 18 minutos. Por enquanto, aquele trecho ali da BR-101 está mais tranquilo ainda, principalmente o sentido norte, né, que é o mais movimentado para o horário. Avenida Santa Catarina, nós temos também, principalmente o final ali da Santa Catarina, né, aquele trecho final ali, já chegando na BR-101 um pouco mais movimentado, já formando fila naquele trecho, e também na Marginal Oeste da mesma forma. Então, são dois pontos aí de trânsito também mais intenso. E na Santa Catarina também, para quem sai ali do centro de Camboriú, já começa também a pegar o trânsito mais travado naquele trecho. Então são os principais pontos, né? Mas ainda por conta do horário, ainda está fluindo ali boa parte da Avenida Santa Catarina. Só o final ali mesmo, principalmente o final da Santa Catarina, que está mais travado neste momento. E o mesmo vale para a Marginal Oeste ali, né? Esse trecho ali da Marginal Oeste, já para quem vai entrar em Balneário Camboriú pela Avenida do Estado ou vai entrar em Camboriú, vai pegar também aquele trânsito mais travado ali na Marginal Oeste. Agora 7 horas e 18 minutos, lembrando que você pode participar com a gente via WhatsApp, manda sua mensagem pelo 999019410, 999019410 para participar com a gente via WhatsApp, manda aí como é que está o trânsito, por onde você está passando, que a gente atualiza em tempo real aqui para os nossos ouvintes. E aproveita e segue a gente lá no Instagram, no @ Jornal da Manhã Litoral Norte, você fica por dentro dos bastidores do nosso programa lá nas redes sociais através do @ Jornal da Manhã Litoral Norte.
1: 7 horas e 19 minutos e ainda em trânsito, vamos a Balneário Piçarras, porque meia pista em trecho da rua Alexandre Guilherme desde ontem. A Prefeitura de Balneário Piçarras informou que desde ontem até o dia 20 de outubro haverá interdição parcial em meia pista na rua Alexandre Guilherme Figueiredo, nas proximidades do supermercado Coque. Durante o período, o trânsito funcionará no sistema Siga e Pare, sob responsabilidade do responsável pela obra. E também atenção à sinalização, né, e redobrar o cuidado ao trafegar pelo trecho. Essa via próximo ao centro do município de Balneário Piçarras, você, nosso ouvinte que transita pelo município, bastante atenção e, se possível, buscar rotas alternativas, porque até o dia 20 de outubro a rua Alexandre Guilherme Figueiredo seguirá então em sistema Siga e Pare.
0: Em Itajaí, a nova etapa da pavimentação da Avenida Ministro Luiz Galotti vai começar nesta quarta-feira. Então, a nova pavimentação da Avenida Ministro Luiz Galotti, no bairro Cidade Nova, chega a uma nova etapa nesta quarta em Itajaí. Desta vez, será o asfaltamento da avenida em 1.460 metros no trecho entre a Avenida Governador Adolfo Konder e a Rua Agílio Cunha. Secretaria Municipal de Obras reforça a importância da colaboração das empresas e moradores locais e também dos motoristas que utilizam a via para buscarem rotas alternativas, pois haverá interdição total e parcial da Avenida Ministro Luiz Galotti, conforme o andamento dos serviços. O processo iniciou no último sábado com a fresagem retirada do pavimento antigo. A previsão é que o novo asfalto seja entregue no próximo sábado, conforme as condições climáticas. Então, vale a atenção aí dos moradores de Itajaí. Pavimentação na Avenida Ministro Luiz Galotti. O trecho entre Adolfo Konder e Agílio Cunha estará interditado aí a partir de hoje, né? Até sábado, quando deve ser concluída a nova pavimentação, asfaltamento ali daquele trecho no bairro Cidade Nova.
1: 7 horas e 21 minutos, vamos a Itapema falar de emprego, porque o Cine Itapema disponibiliza 45 oportunidades de emprego em 39 funções diferentes. O Cine de Itapema está com 45 oportunidades de emprego listadas em diversas funções. As vagas contemplam candidatos com ou sem experiência em áreas como construção civil, comércio, hotelaria, gastronomia, transporte, indústria e serviços. Os requisitos variam conforme a função. Algumas oportunidades exigem escolaridade específica, experiência comprovada, carteira nacional de habilitação, a CNH, ou registro profissional para corretor de imóveis. Os interessados podem conferir as vagas e se candidatar de forma online pelo portal serviços.mte.gov.br ou pelo aplicativo da carteira de trabalho digital, disponível tanto para Android quanto para iOS. O atendimento presencial também está disponível na Casa da Cidadania, na rua 216, número 155, 5,6 Praia das 8 às 17 horas. E claro, é necessário apresentar o CPF, o RG e carteira de trabalho, sendo ela física ou digital, caso você, nosso ouvinte que reside em Itapema, esteja buscando uma oportunidade de emprego ou se recolocar no mercado de trabalho. Itapema, então, publicou esse levantamento: 39 funções diferentes e 45 vagas disponíveis dentro do município.
0: Agora 7 horas e 23 minutos, Camboriú e Balneário Camboriú aliam projetos para ampliar a integração entre as duas cidades. Na tarde desta terça-feira, o prefeito de Camboriú, Leonel Pavan, recebeu em seu gabinete a prefeita de Balneário Camboriú, Juliana Pavan, para mais uma etapa de alinhamento técnico dos projetos de integração viária entre os dois municípios. A reunião teve como foco o andamento dos projetos, os cronogramas e os próximos passos para a execução de novas pontes e acessos estratégicos, com o objetivo de melhorar a mobilidade e ampliar as alternativas de deslocamento da população. Entre as intervenções previstas para a primeira etapa estão os dois novos acessos, com inícios das obras a partir de 2027. Um deles fará a ligação da Rua Barra Velha, em Balneário Camboriú, com a Avenida Santa Catarina, em Camboriú. O outro prevê a conexão da Rodovia Prefeito Edson Olegário com a Rodovia Prefeito José Américo Meirinho. Durante o encontro, os gestores discutiram especialmente o andamento dos dois projetos de pontes que devem avançar nas próximas etapas. Então, em Balneário Camboriú, né, a obra que ligará a Rua Barra Velha à Avenida Santa Catarina está em processo de licitação, enquanto os projetos técnicos se encontram em fase final e com previsão de início para 2027. Já em Camboriú, a prefeitura concluiu o projeto da ponte que fará a ligação entre os municípios para a Rua Canelinha. O andamento das iniciativas reforça a importância do alinhamento entre as duas administrações para compatibilizar os projetos e avançar na implantação das novas conexões. Ao todo, as próximas etapas contemplam a implantação de 5 novas conexões entre os municípios. A proposta é ampliar as alternativas de deslocamento e fortalecer a integração regional. Então, prefeituras, né, de Balneário Camboriú e de Camboriú atuando junto, principalmente na questão da mobilidade urbana, né, tentando aí melhorar e ampliar a conexão entre as cidades através de novas vias, né, e de melhorias também na mobilidade urbana.
1: 7h24, vamos a Tijucas, porque a Prefeitura lança edital de concurso público com 250 vagas para a área da educação. A Prefeitura de Tijucas publicou o edital número 2/2026, que abre o concurso público para o preenchimento de vagas na área da educação municipal. Ao todo, são 250 vagas imediatas, além de cadastro reserva para diferentes cargos, com oportunidades para profissionais de níveis médio e superior. As inscrições estarão abertas de 15 de outubro, ou seja, amanhã, a partir das 16 horas até 13 de novembro de 2026, às 16 horas, exclusivamente pela internet no site da Universidade do Vale do Itajaí, a Univale, responsável pelo processo seletivo. O concurso contempla vagas para auxiliares de sala, auxiliares de vida escolar e professores de diferentes áreas e etapas do ensino. E o vencimento dos para candidatos com escolaridade de nível médio, são oferecidas 50 vagas com carga horária de 30 horas. E já para profissionais com nível superior, há oportunidades para professor nível 2 nas áreas de artes, ciências, educação física, ensino religioso, atendimento educacional, filosofia, geografia, história, língua inglesa, língua portuguesa, matemática e séries iniciais também. Os interessados, então, devem realizar a inscrição pela página oficial do concurso no portal da Univale. A taxa de inscrição é de R$ 110 para os cargos de nível médio e de R$ 160 para os cargos de nível superior. O edital também prevê período para solicitação de isenção de taxa entre 15 de outubro, ou seja, amanhã, às 16 horas e 20 de outubro de 2026, às 23h59, conforme os critérios estabelecidos no documento. E claro, você, nosso ouvinte, que se interessou por esse concurso público, que trabalha na área da educação, se interessou por algumas dessas informações, pode acessar o edital número 2/2026 e seus anexos também estão disponíveis no portal oficial da Univale.
0: 7h27, a gente fala de Balneário Camboriú, porque termina nesta quarta-feira o prazo para participar da consulta pública sobre a parceria para a implantação do Centro Integrado de Educação Pública, o CIEP, Rodezinho do Pavão, no bairro Vila Real. Aberta desde 15 de setembro, a consulta permite que cidadãos, entidades, empresas e demais interessados analisem as minutas do edital, do contrato e dos anexos e enviem sugestões, críticas e contribuições. A iniciativa é coordenada pela BC Investimentos SA em articulação com a Secretaria Municipal de Educação. Encerrado o prazo, os documentos seguem para análise do Tribunal de Contas do Estado, que terá 60 dias para se manifestar. Depois dessa etapa, o processo licitatório poderá ser aberto pela Secretaria de Compras e Convênios. O CIEP, Rodezinho do Pavão, atenderá alunos em regime de tempo integral no terreno situado entre as ruas Dom Felipe, Dom Ricardo e Dom Abelardo. A parceria será firmada na modalidade de concessão administrativa, com prazo de 30 anos e valor global estimado em 908 milhões de reais. A futura concessionária ficará responsável pela construção, conservação, manutenção, gestão e operação da unidade. A obra tem prazo limite de 20 meses, com conclusão prevista para atendimento do ano letivo de 2029. A opção pela concessão foi tomada após o município ser informado pelo governo federal de que não há mais saldo em 2026 para as operações de financiamento, ainda que o projeto tenha sido aprovado em 2025. Todos os documentos e as instruções de como participar estão disponíveis no site da Prefeitura de Balneário Camboriú. Então, até hoje, né? Todos os detalhes lá no site da Prefeitura de Balneário Camboriú sobre essa consulta pública, sobre o CIEP Rodezinho do Pavão, aí uma nova unidade, um centro integrado de educação pública no bairro Vila Real, em Balneário Camboriú, que será construído em breve. Agora 7h29, a gente faz a nossa primeira pausa aqui no Jornal da Manhã Litoral Norte e, na volta do intervalo, mais informações do trânsito e também mais notícias da nossa região. Já voltamos.
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3: Agora 7 horas e 39 minutos, estamos de volta com o nosso Jornal da Manhã Litoral Norte. Aqui na Jovem Pan 94,1 para mais 50 cidades da nossa região, recebendo sinal da Jovem Pan na manhã desta quarta-feira, hoje dia 14 de outubro de 2026. Vamos com mais informações do trânsito. Nosso ouvinte tinha mandado aqui via WhatsApp, ó. Bom dia, trânsito caótico na BR-101 no quilômetro 120. Então tá feito o registro aqui da participação do nosso ouvinte mandando informações sobre o trânsito. Antes de falar de BR-101, a gente fala de Itajaí, né? Situação de momento em Itajaí do trânsito aqui na região, principalmente a região central de Itajaí, mais movimentada já neste horário. Nós temos Marcos Conde, principalmente entre o estádio Doutor Ercílio Luz e a Joca Brandão, ali mais movimentado, né? Com o trânsito bem travado ali naquele trecho. A própria Joca Brandão também congestionada nesta manhã. Nós temos outras vias como a Eugênio Miller e a Rua Tijucas, né? Para quem vai em direção centro ali, vai pegar também bastante trânsito naqueles dois trechos. Então, são alguns dos principais pontos de trânsito. Além disso, tem a Contorno Sul, que é uma das vias mais movimentadas de Itajaí pela manhã, né? De manhã cedo. Nós temos a Contorno Sul congestionada já desde o início, né? Para quem entra em Itajaí via Contorno Sul, ali vindo da BR-101 ou da Antônio Raio, já pega o começo da Contorno Sul congestionada até quase a altura da Câmara de Vereadores de Itajaí e depois um pouquinho mais para frente ali do Comprão Coque Atacadista até a esquina com a Rua Uruguai, também com bastante trânsito neste momento. Então a Contorno Sul bem travada já neste horário, principalmente aquele trecho que passa ali pela Univale também está bastante congestionado nesta manhã. Nós temos ainda 7 de setembro, né, para quem vai em direção Balneário Camboriú, já também bem mais movimentada, né, já começa a ficar travado aquele trecho até chegar no Oswaldo Reis, para entrar no Oswaldo Reis. E para quem chega em Itajaí via Oswaldo Reis, no sentido oposto, né, de Balneário Camboriú para Itajaí, já depois da Praia Brava, ali passando a Praia Brava, já vai pegar uma fila também na Oswaldo Reis, né, ali na altura do bairro Fazenda, para entrar no bairro Fazenda. Aquele trecho ali também está congestionado neste momento. Então são os principais pontos de trânsito dentro de Itajaí. Vamos para a BR-101 agora. A situação de momento da 101, nós temos sentido sul da BR-101 ali em Balneário Piçarras congestionado neste momento, né, aquele trecho entre Piçarras e Penha. Tem até indicativo de um acidente ali, ainda em Balneário Piçarras. E depois entre Penha e Navegantes também tem outro trecho que está bastante congestionado. Então são dois pontos aí de congestionamento entre Balneário Piçarras e Navegantes, especialmente em Piçarras. E depois ali, pouquinho para frente da Transbeto, tem outro congestionamento entre Penha e Navegantes. A própria BR-470, né, para quem vai sair da 470 para entrar na BR-101 sentido sul, vai pegar bastante trânsito ali, congestionado também a 470 próximo à entrada para 101, né? Então, também travado ali aquele trecho para quem está saindo de Navegantes direção BR-101, direção Blumenau da Via. Vamos agora para a BR-101 em Itajaí, porque nós temos ali, antes de chegar no trevo da Jorge Lacerda, já bem antes, né, um pouco para frente ali da ponte de Navegantes, o trânsito já está congestionado no sentido sul em Itajaí. Esse congestionamento vai até o trevo de Brusque, então bastante trânsito no sentido sul da BR-101. E no sentido norte nós temos também aquele congestionamento pouquinho antes do trevo de Brusque, ali na altura do bairro Caianduba, já no sentido norte começa o congestionamento e se estende até praticamente o trevo da Jorge Lacerda. Então esse trecho todo ali no sentido norte também está congestionado, assim como o sentido sul em Itajaí também já tem registro aí de filas neste momento. Jorge Lacerda segue ali aquela fila, principalmente no final da Jorge Lacerda, já quase chegando na BR-101, tem bastante trânsito. Apenas aquele trecho ali ainda congestionado neste momento, que é bem normal também para o horário. Vamos agora para Balneário Camboriú. Situação de momento da BR-101 em Balneário Camboriú já aumentou consideravelmente o trânsito em relação ali ao nosso primeiro boletim, né? Nós temos saída do túnel do Morro do Boi no sentido norte, bastante congestionada. Neste horário já começa ali da saída do túnel até um pouco para frente da Expo Centro no sentido norte, está congestionado já em Balneário Camboriú, a BR-101. Depois o trânsito até flui melhor, especialmente no sentido norte. Além disso, nós temos a Avenida Santa Catarina em Camboriú, para quem vai de Camboriú para Balneário, com bastante trânsito neste momento, aquele trecho ali, principalmente a saída do centro de Camboriú, né, em direção ao Balneário, a Avenida Santa Catarina está bem travada, aquele trecho final também ali a partir do Comprão, Coque Atacadista. A Marginal Oeste também já bastante congestionada neste momento, e outras vias, né, para quem vai de Camboriú para Balneário, não é fácil, né, tem também a Avenida Santa Marco, também está bem congestionada já neste horário em direção Balneário Camboriú. Então são alguns dos principais pontos que principalmente quem precisa ir de Camboriú para Balneário, esse horário já está bem acostumado também com o congestionamento ali naquele trecho. Lembrando que você pode fazer como nosso ouvinte aqui, que mandou informações da BR-101, você pode mandar sua mensagem também pelo nosso WhatsApp, que é o 99901-9410. 99901-9410 para participar com a gente via WhatsApp. Aproveita e segue a gente lá no Instagram, no arroba Jornal da Manhã Litoral Norte, para ficar por dentro dos bastidores do nosso programa.
5: 7:45 e com as notícias de segurança da nossa região, eu falo de um motorista que morre após o carro bater de frente contra um caminhão estacionado em Itajaí. Um homem de 26 anos morreu após o carro que dirigia colidir contra um caminhão estacionado na madrugada dessa terça-feira no bairro Cordeiros, em Itajaí. O acidente aconteceu por volta das 3:30 da manhã na rua Lídia Puer. O motorista foi encontrado sem sinais vitais dentro do automóvel. De acordo com o Corpo de Bombeiros Militares, o veículo envolvido era um Renault Kwid que bateu de frente contra um caminhão estacionado junto ao meio-fio. 3 viaturas dos bombeiros foram mobilizadas para atender a ocorrência. Uma equipe do Serviço de Atendimento Móvel de Urgência, o SAMU, também esteve no local. E ao chegarem, os socorristas encontraram o motorista no interior do veículo na posição de condução, mas sem sinais vitais. Ele apresentava lesões no rosto e no abdômen. Para retirar o corpo, as equipes precisaram abrir a porta do automóvel e expandir o painel com ferramentas de desencareçamento. Após a retirada, o corpo ficou aos cuidados da polícia científica. E para retirar o corpo, as equipes também tiveram essa cautela com a polícia científica. E após a retirada, o corpo ficou aos cuidados, então, da polícia. A Polícia Militar e a Polícia Civil também estiveram no local para os procedimentos necessários e, segundo os bombeiros, não houve outras vítimas e as circunstâncias da colisão ainda não foram esclarecidas, mas então tivemos essa fatalidade nessa madrugada de terça-feira aqui em Itajaí, no bairro Cordeiros, um motorista que morre após o carro bater de frente contra um caminhão estacionado.
3: Agora 7:46, a Polícia Civil prendeu um homem que estava foragido em Orlando, nos Estados Unidos, né, em cooperação com a Polícia dos Estados Unidos. A Delegacia de Combate às Drogas de Itajaí, vinculada à DIC, né, ao Departamento de Investigação Criminal de Itajaí, em ação de cooperação internacional com o ICE dos Estados Unidos, né, a Agência de Imigração e Alfândega dos Estados Unidos localizou e prendeu um homem de 51 anos nesta terça-feira em Orlando, no estado da Flórida. Ele era foragido da justiça brasileira. A localização foi resultado aí, então, do trabalho de inteligência policial e de diligências investigativas conduzidas pela equipe da delegacia de Itajaí, que por meio de cruzamento de informações identificou que o procurado havia deixado o país e estaria residindo no exterior. De posse desses dados, a Polícia Civil de Santa Catarina compartilhou as informações com o ICE dos Estados Unidos, que, no âmbito de cooperação policial internacional, realizou as diligências necessárias para a localização e a captura do foragido em território norte-americano. O preso foi encaminhado ao Centro de Detenção Federal dos Estados Unidos, onde permanece à disposição da Justiça para os trâmites de cooperação jurídica internacional e imigração. Polícia Civil de Santa Catarina, então, agindo aí em parceria com o ICE dos Estados Unidos, e o homem, né, que tinha mandado de prisão aí por tráfico de drogas foi identificado morando lá na Flórida, né, em Orlando, nos Estados Unidos, mas acabou preso e agora seguem os trâmites, né, para ir para o retorno dele ao país. Agora 7 horas e 48 minutos, ainda falando de Polícia Civil de Itajaí, foi preso o autor de um disparo de arma de fogo que atingiu um funcionário de empresa náutica em Itajaí. Na tarde de sexta-feira, a Polícia Civil de Santa Catarina, por meio da Delegacia de Polícia de Navegantes, realizou a prisão de um idoso de 68 anos, suspeito de efetuar disparos de arma de fogo contra embarcações da empresa fabricante, localizada no município de Itajaí. O fato inicial ocorreu no dia 1º de setembro, por volta das 14 horas e 50 minutos, quando um barco da empresa foi alvejado por um disparo que danificou a janela da embarcação. Os estilhaços de vidro causaram diversas lesões no pescoço de um funcionário. Posteriormente, no dia 22 de setembro, o mesmo infrator efetuou novos disparos em direção aos barcos sem atingir funcionários naquela oportunidade. A equipe de investigação da Delegacia de Polícia, com o auxílio de representantes da empresa, conseguiu identificar um imóvel situado na margem em Navegantes, de onde partiram os tiros. A motivação apurada decorria do fato de as marolas geradas pelas embarcações causarem incômodos e danos à propriedade do autor. Durante o levantamento de local para instrução de representação criminal, visando aí o mandado de busca e apreensão, o investigado percebeu a aproximação de uma embarcação e ingressou em um compartimento externo para buscar a espingarda, mas recuou ao notar a presença dos policiais civis no barco. No cumprimento da medida judicial, a arma de fogo e as munições foram localizadas exatamente no local apontado e o autor foi autuado em flagrante e encaminhado ao presídio de Itajaí para adoção dos procedimentos cabíveis. Então, esse homem, né, um senhor de 68 anos, foi preso pela Polícia Civil por atirar aí contra a embarcação em uma empresa de Itajaí, né? Ele estava do lado da margem de Navegantes e disparou para o outro lado em Itajaí. Agora 7 horas e 50 minutos, a gente faz mais um intervalo aqui no nosso Jornal da Manhã Litoral Norte. Na volta do intervalo, mais informações do trânsito, informações do tempo, e a gente fala de esporte também. Teve vitória do Vasco ontem lá na Argentina e hoje tem Libertadores. Já voltamos.
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4: Agora 8 horas, estamos de volta com o nosso Jornal da Manhã, Litoral Norte, aqui na Jovem Pan 94,1, para mais de 50 cidades da nossa região, recebendo sinal da Jovem Pan na manhã desta quarta-feira, hoje dia 14 de outubro de 2026. Vamos com mais informações do trânsito, vamos para mais um boletim de trânsito aqui do nosso programa. Eu já abro o boletim do terceiro bloco com uma informação da Polícia Rodoviária Federal, principalmente para quem está indo sentido norte da BR-101, né, quem está se deslocando no sentido norte da BR-101. Segundo a Polícia Rodoviária Federal, em Joinville, no quilômetro 50 da BR-101, no sentido sul, aliás, então para quem está vindo, né, em direção à nossa região pelo sentido sul, em Joinville, a rodovia está parcialmente bloqueada, a faixa 2 da direita, para atendimento de vítima de acidente de trânsito, e aproximadamente 4 quilômetros de congestionamento, isso no sentido sul em Joinville, né? Eu tinha falado sentido norte, mas na realidade é no sentido sul em Joinville, então temos um acidente de trânsito na BR-101, então fica aqui o registro, acabou de ser publicado pela Polícia Rodoviária Federal. Por falar em BR-101, vamos ver a situação também do trânsito na BR-101 aqui na nossa região, né? Um pouco para frente de Joinville, já, né? Passando Araquari, passando Barra Velha, chegando em Balneário Piçarras, nós temos congestionamento neste momento, né? A partir de Balneário Piçarras ali, já tem congestionamento no sentido sul da BR-101, em Balneário Piçarras, e esse congestionamento, ele se estende até a Ponte de Navegantes. Aliás, até passando a Ponte de Navegantes, chegando em Itajaí, tem congestionamento ainda no sentido sul da BR-101. Então, começa em Balneário Piçarras, passa por Penha, por Navegantes e se estende também por Itajaí. O sentido sul da BR-101 até praticamente o trevo de Brusque, o trevo do Antônio Raio, nós temos congestionamento neste momento no sentido sul da BR-101. Entre Piçarras e Itajaí. Isso também impacta ali a BR-470, né? Desde cedo também a 470, para quem vai passar por esse trecho, né, pela BR-101, principalmente para quem vai entrar no sentido sul da BR-101, vai pegar bastante congestionamento ainda na 470, né, até chegar na 101 ali, trânsito bem complicado mesmo. Aliás, sentido norte da BR-101 também, para quem vai ali um pouquinho antes de chegar no trevo de Brusque, no sentido norte, nós temos congestionamento. Começa por ali e vai até um pouco antes ali do trevo da Jorge Lacerda. Então, o sentido norte também tem um trecho que está travado neste momento. E o sentido sul, como eu acabei de falar, né? Bastante congestionamento. Jorge Lacerda também com um trânsito bem intenso neste momento. Nós temos a Jorge Lacerda congestionada. Aumentou bastante a fila ali da Jorge Lacerda, da saída do Santa Regina até a BR-101. O trânsito está bem complicado. Então, temos esse ponto também de trânsito ali na Jorge Lacerda, no sentido BR-101, mais complicado neste momento. Vamos para Balneário Camboriú, situação também do trânsito complicada no sentido norte da BR-101. Temos congestionamento na saída do túnel do Morro do Boi, saindo do túnel até pouco para frente do Expo Centro, aquele trecho que é bem comum, né? Trânsito mais intenso ali naquele trecho. Nós temos o sentido norte congestionado neste momento. Depois o trânsito flui melhor ali, saindo do Expo Centro em diante, o trânsito flui melhor no sentido norte da BR-101. Além disso, Marginal Oeste e também a Avenida Santa Catarina seguem bastante congestionadas, né? Para aquele trecho ali da Marginal Oeste, para quem vai entrar em Balneário Camboriú pela Avenida do Estado, vai pegar bastante trânsito. E também na Santa Catarina, ali a partir do Comprão Coca Atacadista em diante, direção à BR-101, também o trânsito bem complicado. A própria Avenida Santa Catarina também, ali na saída, para quem sai do centro de Camboriú, também vai pegar trânsito complicado. E para quem entra em Balneário, naquele mesmo trecho ali, avenida, o começo da Avenida do Estado, também tem congestionamento. Então, trânsito mais complicado nesta manhã. Agora a gente pega Balneário Camboriú, pega Oswaldo Reis, né? Pega a Avenida do Estado, pega Oswaldo Reis, direção a Itajaí. A Oswaldo Reis, neste momento, ali na altura do bairro Fazenda, né? Passando a Praia Brava, ainda tem aquela fila, aquele congestionamento também para entrar ali na altura do bairro Fazenda, para entrar em Itajaí, também complicado ali, Oswaldo Reis. Chegando em Itajaí, vamos à situação do trânsito neste momento. Em Itajaí nós temos o principalmente Contorno Sul, né? A entrada de Itajaí via Contorno Sul ainda tem um pouco de congestionamento, e aquele trecho ali próximo ao Univale ainda congestionada no sentido centro. Principal ponto de trânsito neste momento está ali naquele trecho da Contorno Sul em Itajaí. E também nós temos outros pontos, como por exemplo a Caninana, a Irineu Bornhausen e a Reinaldo Schmidhausen, aumentou bastante o trânsito. Temos congestionamento na Schmidhausen sentido centro, né, para quem sai ali de Cordeiros, Murta, aquela região da cidade, até passar a ponte que vai para a Barra do Rio, ali a ponte do Rio Itajaí Mirim. O trânsito está complicado. Na Reinaldo Schmidhausen, bastante trânsito e congestionamento. Depois, chegou na Caninana, mais um congestionamento aí. Boa parte da Caninana já está congestionado também no sentido centro de Itajaí. Então, os motoristas estão vindo daquela região da cidade em direção ao centro. Podem até buscar rotas alternativas, porque neste momento, tanto a Schmidhausen quanto a Caninana estão travadas no sentido centro de Itajaí. Esses são os principais pontos, então, de trânsito aqui da nossa região. Lembrando que você pode participar com a gente via WhatsApp, manda sua mensagem. Como é que está o trânsito aí por onde você está passando? Pelo 99901-9410. 99901-9410 para participar com a gente via WhatsApp. Manda sua mensagem, como é que está o trânsito, que a gente atualiza em tempo real aqui para os nossos ouvintes. E aproveita e segue a gente também lá no Instagram, no arroba Jornal da Manhã Litoral Norte. E agora, Duda Nunes, conta pra gente como é que fica o tempo para essa quarta-feira, esse meio de semana, Duda.
5: Anderson, quarta-feira e toda semana também, bastante instável em toda Santa Catarina, e na nossa região não é diferente. Agora 8 horas e 6 minutos, nós temos 21 graus com sensação térmica de 22 graus e máximas previstas para casa dos 24 graus. Temperaturas mais amenas porque não teremos abertura de sol nesta quarta-feira aqui no nosso litoral norte. Inclusive, já tem previsão de chuva prevista aí por volta das 15 horas, 16 horas, uma chuva já deve chegar aqui para a nossa região e se intensificar perto das 19 horas. Então, você nosso ouvinte que pretende sair de casa durante o fim da tarde e o comecinho da noite ali, pode encontrar um pouco de chuva sim, então vale a pena garantir um bom guarda-chuva. E, mais uma vez, sem abertura alguma de sol para o nosso litoral norte, ventos um pouco forte também aqui para todo o litoral de Santa Catarina. Então, fica o alerta para a previsão do tempo e a melhor essa abertura de sol. O sol deve voltar aqui para a nossa região apenas no sábado, mas isso aí é assunto para durante a semana, Anderson.
4: Show de bola, 8 horas e 7 minutos. Ainda falando de trânsito, participação aqui via WhatsApp, nosso ouvinte, né? O Ângelo manda aqui, ó, entrada de Itajaí, Contorno Sul. Tá bastante trânsito ali naquele trecho, né? Então, trânsito bem complicado naquele trecho. Ele manda foto aqui com trânsito realmente bem travado na entrada de Itajaí via Contorno Sul. Ainda tem um ponto ali. Depois até flui melhor, né? A Contorno Sul, mas a entrada de Itajaí tá complicada. Aliás, a entrada na Adolfo Konder também tá complicada para quem entra em Itajaí via Adolfo Konder, ali a via da rodoviária, também vai pegar bastante trânsito. Então tá feito o registro de mais uma participação via WhatsApp. E agora a gente fala um pouquinho de esporte, vamos falar de futebol, porque ontem, lá na Argentina, deu certo a nossa torcida, hein, Duda Nunes? Vasco venceu o Boca Juniors fora de casa, 1-0, gol do Adson no primeiro tempo. No segundo tempo, André Gomes foi expulso até infantilmente. E o Vasco tomou a pressão danada, bola na trave, conseguiu se defender bem, segurou o resultado. Então, 1-0 lá em La Bombonera, jogo de ida da semifinal da Sul-Americana. Lembrando que o jogo da volta é terça-feira que vem, a princípio no Maracanã, né? Se não tiver nenhum problema aí com a justiça, o jogo foi remarcado, foi marcado para o Maracanã, inclusive com ingressos já esgotados. Então, jogo, rodada de ida da semifinal ontem e a volta semana que vem. Aliás, por falar em Maracanã, hoje o Maracanã recebe Libertadores da América, porque também estamos na fase semifinal da Libertadores da América. Às 9h30 da noite, hoje tem Fluminense e Palmeiras, né? Jogo de ida da semifinal no Maraca, então. Fluminense recebendo Palmeiras semana que vem, né? Na quarta-feira que vem, teremos jogo da volta lá em São Paulo. Lembrando que a outra semifinal da Libertadores da América será entre Flamengo e Estudiantes. Aliás, o jogo é amanhã, né? Amanhã tem Estudiantes e Flamengo lá na Argentina. E hoje o jogo da ida entre Fluminense e Palmeiras. Além disso, Copa Sul-Americana, né? É importante registrar aqui também a Sul-Americana, porque falamos da vitória do Vasco ontem. Hoje tem outro brasileiro em campo. jogo de ida da semifinal da Sul-Americana, nós temos Atlético Mineiro e Montevideo Torque, né? O Montevideo City Torque, um jogo 19 horas na Casa do Galo, lá em Belo Horizonte. Então o Galo fazendo o jogo da ida em casa, vai decidir semana que vem lá em Montevideo, no Uruguai, contra o Montevideo City Torque, né? Um time aí, um time não tão tradicional lá do Uruguai, diferente do Vasco, que está pegando o Boca Juniors. Dito isso, com as informações do esporte, a gente fecha o nosso programa por aqui, Duda.
5: Encerramos mais uma edição do nosso Jornal da Manhã Litoral Norte. Agradecer ao nosso ouvinte por ter começado essa quarta-feira aqui na Jovem Pan 94,1. Amanhã, a partir das 7h10, nos encontramos novamente com todas as notícias da nossa região. Uma excelente quarta-feira a todos e até amanhã. Tchau!
4: Valeu, Duda. A gente volta então amanhã, 7h10, aqui no nosso Jornal da Manhã Litoral Norte, na Jovem Pan. Uma boa quarta-feira a todos. Fique agora com o Rock and Pop da Jovem Pan. Valeu, fui!
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3: Muito bom dia, uma ótima quarta-feira pra você que tá aí no rádio ou nos apps, curtindo a manhã, ligado na Jovem Pan 94,1, classe especial. Eu sou Luciane Chiodi, tô chegando.
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3: E lá vamos nós curtir uma hora diretaço sem intervalo comercial. Abrindo nossa sequência, Benson Boone.

0: Charlie Brown Jr., só os loucos sabem. Bad Twins, Bad Dreams, Amy Winehouse, Rehab, Taylor Swift, Opalite, Black Eyed Peas com Justin Timberlake, Where is the Love, Elton John e Britney Spears, Hold Me Closer, Miley Cyrus Flowers, clássica do Google Dolls com Iris, muita música boa e a gente continua nessa pegada, hein? Depois do intervalo, vem aí as mais pedidas da Pan, momento de você participar da programação aqui da Número 1 do Brasil.
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0: 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Jovem Pan, 5 para as 10.
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Muito bom dia! Uma ótima quarta-feira pra você que tá aí aproveitando amanhã no rádio ou nos apps. Tá ligado aqui na Jovem Pan 94,1. Classe Especial. Eu sou Luciane Chiodi e nosso agito continua aqui na número 1 do Brasil.

0: Bolsa, curtir aquela música que você tanto gosta? As mais pedidas já estão no ar e você participa. Peça sua música preferida. Manda mensagem aqui pro WhatsApp 47 99 01 9410 ou pelo arroba Jovem Pan Itajaí. Você pode escolher um sucesso, uma novidade ou então um clássico da Pan. Se o seu pedido for um dos mais cotados aqui nessa manhã de quarta-feira, a gente toca pra você até às 11 horas da manhã no oferecimento do Brava Mall. 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
0: 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Começando nossa contagem regressiva com Tame Impala e Dini, Drácula.

Festiva continua e você vai participando. Para pedir a sua música preferida, é só mandar mensagem pro WhatsApp 47 99019410 ou pelo arroba Jovem Pan Itajaí. 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

0: 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Jovem Pan, 10:26.
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Timberlake, Can't Stop the Feeling, Olivia Jean, Nice Switch Other, no segundo lugar. No terceiro, Taylor Swift, The Fate of Ophelia. Clássica de 1983, Cyndi Lauper, Girls Just Wanna Have Fun. Inclusive hoje, exatamente hoje, faz 43 anos do lançamento do álbum She's So Unusual, álbum de estreia da Cyndi Lauper. O disco conquistou o mundo com esse hit Girls Just Wanna Have Fun e também Time After Time. E com seu estilo irreverente, Cyndi Lauper transformou suas músicas em verdadeiros hinos de liberdade e empoderamento feminino. O álbum vendeu mais de 16 milhões de cópias e na época ganhou ainda mais força com a antiga MTV. Ano passado, Cyndi Lauper entrou para o Rock and Roll Hall of Fame, consagrando sua trajetória. E são esses clássicos que você curte aqui na número 1 do Brasil. Lembrando que meia-noite, horário de Brasília, tem um programa inteirinho que é pura nostalgia para você que gosta de viajar no tempo com os clássicos da Pan. Tá aí, ó. A pedida é curtir os clássicos meia-noite aqui na número 1 do Brasil. Vamos pro break? Enquanto isso, dá uma conferida. Tem muita coisa legal rolando lá nas redes sociais. É só acessar @JovemPanItajaí. 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

0: 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Jovem Pan, 11 horas.
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0: Make a Smile, Skank, Ainda Gosto Dela, The Weeknd, Out of Time, Ted Dreams, Harry Styles, Hendrix e depois o break, muito mais. Pra você que tá aí aproveitando essa quarta-feira, o solzinho resolveu aparecer aqui no nosso litoral. Agora, temperatura na marca dos 22 graus. Break rápido e enquanto isso você pode acompanhar o que tá rolando lá nas redes sociais da Pan. É só acessar arroba Jovem Pan Itajaí. 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Jovem Pan, 11:30.
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0: 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Jovem Pan, 8 para o meio-dia.
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6: Bem, estamos de volta aqui na programação da Jovem Pan para você que está nos acompanhando em todo o Brasil, você que estava na nossa rede de rádio. Muito obrigado. Agora a gente segue com o programa Pânico. A gente está conversando com uma majestade. Qual o nome dela?
7: Luciana.
6: Luciana, um beijão para você, Luciana, e para toda a nossa audiência que está chegando top agora pela rede de rádio em todo o Brasil.
7: Trouxe boa um presentinho para você.
6: Boa. Muito obrigado. Muito obrigado. É, muita gentileza. Aqui, não precisa trazer presente, não.
8: Não.
6: Não, não precisa trazer presente. É muito.
8: É, comida pode trazer.
6: É muita gentileza.
8: E dá trabalho.
6: É, passa para lá. É muita passando, gentileza.
8: Isso.
6: É muita gentileza.
8: Pra a gente não merece. Um carro que ele mesmo construiu, pô.
6: Oi?
8: Ele construiu um carro.
6: Mentira.
8: Sério modelismo.
6: É um. Não, é um. É um.
7: É um quadro.
6: É um quadro.
7: Isso. Olha, oh, obra do meu irmão.
8: Caramba, que da hora.
6: É um quadro.
8: Vamos ver.
6: Tá vendo? É um quadro. Tá,
7: tem mais a iluminação
6: é
7: pra
6: um
7: colocar.
6: Quadro assim, ó.
8: Tem iluminação, meu. É que tem uma iluminaçãozinha aí.
6: Ah, tem uma iluminação.
8: Isso, que aí quando ilumina que revela a imagem.
7: Isso aí.
8: Isso aí. É bem legal.
6: É um comercial que ele quer
8: fazer. Ah, fazer meu show.
6: É um comercial. É um comercial do Milani.
8: Ei. Grande Milani.
6: É um comercial. Ele quer fazer um comercial.
8: Groselha. Puta Zé Groselha.
6: É um presente comercial.
8: Presente misterioso.
6: Presente misterioso.
8: Agora ficou fácil.
7: Só ligar no...
6: Tem no que SP. Ligar no...
8: O bom que é rápido. Na bom que vai errar bonitinho. O Delari nem viu
6: não
8: isso,
6: enche
8: né?
6: Não o saco, não.
8: Ah, pelo amor de Deus. Mas podia já dar montado,
6: não.
8: Né, Bárbara?
6: Será que aqui não é fonte?
8: Isso,
6: né?
8: É sim, pode ir.
6: Aqui é fonte.
8: Mas vamos lá. Pessoal da rata...
9: No leite, no leite,
6: aqui, ó.
8: Toda hora.
6: Ó.
8: Nessa casa,
6: não. On, off.
8: Aê. Aê.
6: Aí põe o Leonardo aqui.
8: Leonardo. Aí. Ó, já viu que quebrou já. Aí, ó, pronto.
6: Pera
8: perdeu
6: aí.
8: O pirulito.
6: Peraí, cacete. Peraí que é complicado o negócio aqui.
8: Precisa de um curso.
10: Precisa fazer Senai.
7: Precisa ver um curso pra
8: mostrar. Aí.
6: Peraí, porra. Peraí. Vocês enchem o saco, né?
8: Olha,
6: é assim
8: mano.
6: No Brasil. Um trabalha olha. E quatro ficam enchendo o saco.
10: É isso.
8: Cara,
6: olha aqui. Boa, não, aí não dá pra ver. Pera aí.
11: Olha o Elon Musk aí, ó.
6: Cadê aqui, ó?
10: Quase caiu o Delari.
6: O que, que é isso aqui, ó? Ah, muda a cor. Cores. Várias cores.
8: Delari
6: precisa
8: vai
6: apagar
8: mexer
6: a luz,
8: é,
6: né,
8: o Delari?
6: Delari
8: vai mexer na luz.
10: Vai no seu tempo, ah, filho.
8: Olha que legal, oh, velho.
10: Legal tá demais, hein?
8: Olha meu. Que louco, meu.
6: Parece uma coisa
8: mesmo. Emílio.
6: Parece que tudo morto, ó. É. Não parece coisa.
11: É, parece uma homenagem pós-morte.
6: Homenagem
8: pós-morte. Da hora, velho.
11: Abonas assassino.
10: Pô, é legal, hein? Como que é o nome do seu irmão?
7: Leandro.
8: Abraço, Leandro.
10: Leandro, pô, valeu, olha.
6: Aqui você diminui o
10: sim,
6: o
10: a intensidade.
6: Leonardo. Muito obrigado. Muito obrigado. Muito gentil, Milani, que nos mandou esse presente aqui, ó.
10: Valeu.
6: Muito obrigado mesmo. Vocês boa. São muito. A nossa audiência é muito gentil e muito bacana. A gente tem muito orgulho dos nossos ouvintes. Muito obrigado mesmo, de verdade.
10: Tá bom.
6: Se você quiser. O que foi? Ó?
10: O cara traz tirando um puta sarrinho. Presente.
8: É, não, tá bom.
10: Derrubado.
11: Deixa o Mauro Motinho aí.
6: Se, é tudo humorista. Você
10: é.
6: Entendeu?
10: Eu falei
6: que
10: tá bom.
6: Qualquer coisa tem que ter. Qualquer coisa tem que ter uma piadinha.
8: É isso.
6: Entendeu? Qualquer
10: falei,
6: coisa.
10: Piadinha
6: bom.
10: E alegria.
8: Eu falei, tá bom.
6: É tipo um negócio. E vê umas piadinhas muito sem graça.
10: É, o Paulo Peitoca que tá impossível, sabe? Com esse peitinho.
11: Usou a moto uma vez.
6: Paulo Peitoca?
10: Deixa o Peitoca. Peitinho de Jesus.
8: O cara achou outra cobra no cabelo. Peitinho de manga. Vamos
6: o Zé Motinho. O Zé Motinho. Cara, tem
10: eu só falei que tá bom.
6: Viu,
11: peitinho
6: muito bem. Dito isso, entendeu, se você quiser babá. Participar, mande o seu e-mail audienciamajestade@jovempan.com.br. Agora falaremos de filmes, séries, fofocas da web. Com eles, os homens que vivem dentro de um armário nerdola. É hora da linhagem geek com Homem-Aranha com a mobilidade de um hidrante. É o nosso querido André Alba.
12: Ele gosta.
0: Zé da Manga.
12: Tá bom. Vamos lá, se inscreva no canal da Viagem Geek lá no YouTube. Se inscreva lá. Tem vídeo todos os dias. E o programa Esquadrão Nerdola ao vivo aí todos os dias, 18 horas da tarde, com as principais notícias da cultura pop. Bom, vamos começar aqui. Eu trouxe a porque assim, Emílio, os fãs às vezes eles enchem o saco, né? Muito. Os fãs de determinado artista, quando você faz uma crítica, etc, né? Eles vão em massa e tenta derrubar a tua rede social, né? Sim. Que é o que tá acontecendo com o Bate. O Bate, ele tá brigando com os fãs da Anitta, né?
6: Anitta. O Bate, apresentador.
12: E ele deu uma declaração muito, muito forte.
13: Emocionada?
12: É, sobre os fãs da Anitta. Porque assim, a Anitta tem um grupo de fãs muito grande no Brasil.
13: Sim, sim.
12: E aí, quando você fala mais, né? Quando você fala da Anitta e tudo mais, eles vêm pra cima. Eles até, acho que conseguiram, às vezes, derrubar algumas redes sociais de algumas pessoas, entendeu? Então, eles são bem ativos. E o Bate respondeu à altura dos fãs da Anitta. A gente consegue passar aí, meu querido Dedê?
13: Ih, deu pau?
12: Deu pau?
13: Ih. Deu pau no Bate?
12: Ah. Ih, rapaz.
13: Caramba.
12: Bom, pra eu contextualizar aqui o que aconteceu...
13: Big.
12: A Anitta fez um vídeo apoiando o candidato dela, obviamente, e falou que o pessoal da direita gosta muito de chamar atenção, provocar pra viralizar. E aí, né, o Bate falou, não é assim não, né, quem faz isso são vocês, pra vocês vale tudo, vale até o diabo pra vencer as eleições. E aí começou essa guerra entre a artista brasileira com o Bate, que tá agora com o canal dele, né, que se eu não me engano, acho que tem uma programação, e agora os fãs da Anitta estão indo nas redes sociais do Bate, tentando ali descredibilizar, tentando derrubar a rede dele. E ele respondeu, será que temos agora, conseguimos ou ainda não? Então tá bom, então vamos pular, né? Vamos pular,
6: depois
12: aqui, não é hoje. Programa ao vivo. Bate, programa ao vivo é assim mesmo. Eu vou pra Rede Globo.
6: Boa, Silvio.
12: Porque a Rede Globo é o seguinte, né? A gente tá falando da inteligência artificial. E a Globo, Sami, vai preparar mini novelas com inteligência artificial já para 2027.
13: Aquela das frutas?
12: Né? Aquela das frutas é incrível. Mas muitos artistas, né, da emissora têm criticado a inserção da inteligência artificial porque é aquele papo de que pessoas vão perder empregos, isso é roteiristas, né, produtores, editores, as pessoas que fazem o VFX, né, que são aqueles efeitos especiais, a finalização. A inteligência artificial, a Globo anunciou que em 2027 terá mini-novelas em IA. E aí a gente vai ver como que a classe artística vai lidar com isso. Só que é uma empreitada nova, Osami. E a gente já tem isso. As pessoas estão fazendo na internet, só que de zoeira, obviamente. Você tem ali aquela do Mbappé, do ditador.
13: É boa.
12: Então você tem várias mini-novelas que as pessoas já estão fazendo nas redes sociais. Sim. E a Rede Globo vai fazer uma adaptação disso. É uma tendência de mercado, Osami.
11: É, na verdade é uma questão de diversificação, né?
12: Sim.
11: De baixar risco. Vai que esse negócio... em placa, eles não querem ficar de fora.
12: Exatamente.
11: Mas ele tá longe de ser a principal aposta da Globo.
13: Não, e quem tá preocupado se vai ficar sem emprego e tudo mais, é só se atualiza, bicho. Eu mesmo tô fazendo vários cursos por causa da inteligência artificial, principalmente de sapateiro, então... Já era.
12: Agora, o que viralizou também, todo mundo conhece o nosso querido Leonardo DiCaprio.
8: Lógico.
12: Nosso Leonardo DiCaprio, todo mundo conhece. E viralizou, o Zuzu.
13: O quê?
12: Qual que é o limite do físico do galã? Todo mundo lembra do Leonardo DiCaprio.
13: A pancinha.
12: É, então viralizou ele. É assim, é desconfortável, né?
13: O cara tá bem, velho.
12: Viralizou o cara.
11: Tem quantos anos?
13: Tá parecendo o Jack Black.
12: Viralizou o cara curtindo uma praia relaxado. Mas,
13: porra,
12: qual que é o limite da pancinha do artista?
8: Pô, deixa o cara.
13: Olha lá.
12: É, ele que é morgadão. Porque assim, o Leonardo...
8: tá bom.
12: Eles falam, né, o Leonardo... Mas a modelo que tá com ele, né, o Leonardo DiCaprio, ele
8: tem
12: 20 escolhe...
8: quantos anos?
12: É, ele escolhe muito bem as modelos.
13: Lógico.
12: E acabou viralizando que o Leonardo DiCaprio, ele tá vivendo a vida muito tranquilo. E é lógico, né, que as pessoas vão falar que ele tem que se cuidar, que ele é um artista de Hollywood, mas ele não liga pra isso e tá aí.
13: Ele gosta das novinhas.
12: Ele gosta, ele gosta das modelos ali entre 25, no máximo 28. Ele trava aí no 28.
13: Eu acho ele meio lacrador, mas ele é um excelente ator.
14: Inclusive, não, ele teve é muito... aqui lá pra história da Amazônia, ele sempre gosta de meter o pito.
13: Sim, né? Ele foi lá, pôs fogo e foi embora.
14: Mas como ele é bom ator, o
11: Leonardo. Você perdoa. Muito.
14: O que ele é bom ator, ele é insuportável de lacração.
11: Eu não acho tão bom ator.
14: Você não, não ele é bom, ele é bom. Não. Brincando.
12: Ele é bom ator.
11: Eu gosto mais do Brad Pitt.
12: Falando em outro ator, né? Muito conhecido por vocês também, o nosso queridíssimo Sylvester Stallone. Ele deu uma entrevista. Ele deu uma entrevista muito legal, porque nós teremos o filme, né, da história do personagem Rock que ele criou. E ele deu uma entrevista bem legal falando de. Ele criou o personagem, só que ele não tem o direito do personagem, né? Que é o grande problema ali. Ele falou que faria outro Creed, né? Que é a sequência do Michael B. Jordan. Porque, só que ele faria se não tivesse um cara envolvido, que é o produtor Irwin Winkler. Que, segundo o próprio Stallone, ele limita qualquer criatividade do Stallone nessa parte do Rock. Qual que é o problema ali? Ele fez ele criou o Rock, só que o Stallone não tem os direitos do Rock. Então, e essa é a briga jurídica que tá há mais de 30 anos ali de Hollywood, porque você cria o personagem, só que você não tem o direito do personagem. E aí o Stallone tá brigando
13: Mas
12: por
13: é
12: isso.
13: É um contrato que você assina também.
8: É, ué. Exato. Né? Agora não adianta chorar.
12: Exato.
8: Na época não tinha nada, foi bom. É agora vai chorar.
12: Ele diz que ele é um contrato ali desde o começo, lógico, né? Que ele assinou e que ele gostaria de rever, porque ele criou o personagem e ele gostaria de deixar pra família dele então, e pra galera.
13: Só pagar. Aí foi assim, ele bateu acho que em 15, 20 portas, ninguém quis do jeito que ele queria. Aí um que pegou e falou assim, ó, se você deixar os direitos com a gente faz. Aí ele pegou e fez, é isso. Então é isso aí, bichão.
8: Que quiser de volta, compra.
13: Exatamente.
12: Esse é o grande problema da franquia. E depois do sucesso do Michael, né, o filme do Michael Jackson, os irmãos do Michael já estão planejando, obviamente, um documentário, né? Então a gente vai ter um documentário do Michael Jackson. E não vai ser só um documentário, vão ser vários, mas esse novo documentário aí, ele vai acompanhar os irmãos, né? O Jack Germain, o Marlon, o Tito Jackson, nos tempos, dos tempos da banda Jackson 5 ao estrelato mundial, né? Com um projeto focado apenas nos sucessos da banda, com imagens inéditas. Isso tá em moda, né, Emílio? A gente viu ali o documentário dos Beatles, a gente viu o documentário do Elvis. Sim. Então eles estão recolhendo várias imagens ali da turnê, da época de turnê, dos Jackson 5, vão fazer aquela remasterizada e fazer um documentário, né? Desde de shows que nunca foram ao ar, tudo vai ser remasterizado e a gente vai ter aí um novo documentário do Jackson 5. É lógico que vai ter, é claro que vai ter a participação, né? Tem que ter, né? Tem que ter a participação
13: do Master.
12: É claro que ele deve estar envolvido de alguma forma, né? Lógico. O próprio Michael Jackson, né? É impossível você fazer o Jackson 5 sem o próprio Michael Jackson, mas segundo a revista Variety, tá tudo sendo desenvolvido para contar a história dos irmãos do Michael Jackson.
13: Eu pensei que
12: você
13: ia falar do pai.
12: Não, é lógico que assim, quando você vai contar a história do Jackson 5, você precisa do...
6: É, mas já deu, né?
13: Eu também acho que ninguém quer saber dos irmãos.
8: É, chega, ninguém se importa.
14: Vai ter a parte 2 do filme, não vai?
12: Vai, ela já vai estar... As filmagens vão começar em breve também. Foi um grande sucesso, né? Bilhão. Então o Michael deve voltar. E fora que tem outros projetos de documentário, né? Michael Jackson é um produto. Michael Jackson, Jackson 5, é um produto muito lucrativo e não tem porquê. O espólio do Michael Jackson vai ficar muito contente aí com essas outras obras. Eu tô tentando te mandar aqui, Bernardinho, não por um tanto quanto desespero, Roberto, mas vê se esse aqui tá com áudio. Mas enquanto eu estou mandando pra você, o Mike Flanagan, que é um grande diretor ali dos filmes de terror, ele tá dirigindo o Carrie, a Estranha, que é o grande sucesso aí da Prime Video atualmente, né? É uma série, né? A clássica do Stephen King. E ele quer dirigir o Jaws, né? Fazer a sequência do Tubarão do Steven Spielberg, né? Só que a sequência direta, não um filme relacionado. Ele acha que nunca teve uma continuação digna, o filme do Jaws ali de 75, né? Primeiro blockbuster da história ali do Tubarão. Então Mike Flanagan está disposto a seguir, que a gente sempre fala aqui da nostalgia, né? A nostalgia, os produtos antigos, todo mundo tá vendo, todos os estúdios estão vendo o que tem na gaveta dos produtos antigos para tentar reciclar, para tentar ganhar dinheiro, para fazer um outro produto, e o Mike Flanagan tá disposto a fazer uma sequência direta aí do que seria o filme do Tubarão da MTV, ali da cidade, né? Que todo mundo conhece. Vamos ver se isso vai pra frente ou não. Boa. Temos o vídeo? Temos o vídeo. Oh. Agora, só pra gente finalizar, o Bat respondendo os fãs da Anitta.
15: Não precisei me deitar na cama com outras pessoas pra chegar onde eu tô. Então vocês me respeitem. Me respeitem.
6: Que isso? Que isso, Badão?
15: Também.
6: Que isso? Bravo.
15: Tô cagando.
6: Olha, Ula! Palavrão, Bate!
15: Que não sabem absolutamente nada sobre política, sobre notícias. Estão dizendo que essa história da Anitta com Vorcaro é fake news. Não é fake news. Eu não sei se vocês sabem ler. Se vocês souberem ler, vocês pesquisam.
8: Se souberem ler.
6: Se souberem.
8: Se não souber, pede ajuda para
15: mim. Eu tô cagando e andando para você.
6: Epa! Epa!
16: Que cavalo!
6: Epa! Meu amor! Meu amor! Que
16: cavalo!
14: O Bate, ele é.
16: Parece um cavalo.
14: Ele é rede bloco.
6: Ele é vocês
14: conhecem
6: quem
14: o Bate,
6: diria, hein?
12: Conhece de televisão. Conhece,
6: é, não me deitei com ninguém. Eu falo pra vocês.
16: Caramba, velho.
6: Ou que é paulada, a proteína, hein? Spike.
14: Essa aí pegou forte.
8: Essa pegou, hein?
6: Ou nós precisamos muito, nesse momento, do doutor Isaac Efraim.
8: É grande Isaac. Isaac!
6: Índia pulou do cavalo do PT.
14: É.
6: A Índia virou bolsonarista.
16: Indígenas com Bolsonaro.
6: É, olha lá.
14: Indígenas com Bolsonaro.
6: Indígenas
8: por
6: com
8: mais
6: Bolsonaro.
8: Flecha.
6: É isso aí, olha lá.
14: Fez arminha. Oh,
6: fazendo
14: fez
6: arminha. Arma. Oh. A Índia. Olha lá.
14: A Índia tá cut.
6: Eu tô falando que a coisa não está muito boa. Muito bem. Dito isso, nós vamos pra onde? O que você quer?
8: Breakzinho?
6: Então vamos fazer um break agora, um break do Reginaldo agora pra você que está nos acompanhando. Deus. Vai lá, Reginaldinho!
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6: Conseguiu, através dessas câmeras, identificar o automóvel e foi atrás desses ladrões. Conseguiu pegá-los.
14: Certo.
6: No centro de São Paulo, tomando um chope no barzinho.
14: Beleza.
6: Tinha a mochila de um dos assaltantes e aí estão as joias.
14: Certo.
6: Pegaram 5 milhões de joias. Eita. Esses caras assaltaram 5 milhões de joias. Pegaram os assaltantes e levaram para a audiência de custódia.
8: À disposição, certo, da justiça.
6: À disposição da justiça. Estão presos.
14: Certo.
6: Chegaram lá, aí o que aconteceu?
14: O quê?
6: Estão soltos.
8: Oh, yeah.
6: Por quê? Porque chama-se furto qualificado. E qualquer um que faça um furto qualificado não vai preso. Não fica preso.
14: Não.
6: Sai e provavelmente esses caras, eles vão estar na rua,
14: de novo,
6: junto com você que acordou às 5 horas da manhã, junto com a gente que acordou às 8 da manhã, veio trabalhar, pegou o ônibus, alguém pegou o metrô, o outro pegou o trem, você que saiu mais cedo da tua casa, você que mora lá na Casa do Chapéu e fica 2 horas no trânsito, veio lá com seu celularzinho para não ser assaltado, um cara que rouba 5 milhões de reais, tá na rua, vivendo gostosamente junto com você.
8: Rindo da sua cara.
6: Que paga imposto, que faz tudo direitinho. E se você não fizer tudo direitinho, os caras vêm em cima de você assim. Então, é isso que a população está sentindo. Você entendeu?
14: É muito triste, lógico.
6: 5 milhões de reais em joias e o cara simplesmente fez um furto qualificado.
14: E sabe que é mais triste?
6: Como se roubasse um celularzinho para tomar cervejinha. É isso aí, gente.
14: E a eficiência.
6: Esse é o Brasil.
14: Né?
8: É isso mesmo.
6: Esse é o Brasil que a gente vive.
8: Isso aqui.
6: Como é que a gente vai viver num país desse jeito?
8: Exato.
14: Essa é a pergunta.
6: Como é que a gente vai viver num país desse jeito?
8: Como você explica
6: para
8: a pessoa?
6: Sim.
8: Ela tem que pagar imposto.
6: É isso aí.
14: Trabalha que nem um condenado. E a polícia fez o trabalho dela.
6: Sim.
14: Né? De prender, né, os bandidos.
8: Não vem falar que a polícia prende mal.
14: Agora aí, na custódia, a gente sabe. Aí já é um caso antigo que o Derrite sempre.
8: Só do nosso, velho.
6: Desculpa, mas é uma sacanagem.
14: É um desabafo, eu diria.
6: isso,
14: né?
6: É, não, isso aí é uma vergonha. Isso aí é uma vergonha com a população. É, com o cara que trabalha direito. E a maioria das pessoas trabalha direitinho.
8: Exatamente.
14: O cara, entendeu? Tem a lojinha dele.
6: Tomar banho.
14: Demorou. É difícil pagar um aluguel. Imagina
6: e
14: um aluguel,
6: a lei. Né? É a lei que esses caras votam lá. Vamos ver se agora muda.
14: Passou, né?
6: É.
14: O PEC da Segurança Pública foi aprovado. Vamos ver o que muda. Vamos saber. Mas esse desabafo aí bem coerente, porque a gente fica realmente chateado. Aliás, como é difícil pagar um aluguel lá na Oscar Freire, o Sam deve saber disso, quem tem uma lojinha lá não paga menos do que R$50 mil para tentar ter o teu negócio e ainda é cobrado pelos impostos e roubado.
8: E só para lembrar, só para fazer um adendo aí, porque tem gente que fala assim, ai, mas Oscar Freire, ai, tem dinheiro. Você também, meu chapa, você, essa mesma lei que o Emílio falou, serve pro seu celular que você parcelou em 36 vezes. Não é só pro cara da Oscar Freire, não. Essa lei de merda serve para todo mundo, até para você que trabalha cedo e pagou o seu celular em 36. É isso aí, pode seguir. Obrigado, era só um desabafo do gordo.
14: Tá bom. Boa. Hoje a gente tem uma convidada especial para falar de segurança pública também, né? Porque é a deputada federal reeleita por Santa Catarina, todo mundo conhece, a Júlia Zanatta. Vai falar sobre as polêmicas, comemorações.
8: Isso aí.
14: A turma vai falar também da escala 6x1. O que que o Alcolumbre, quem troca? Saberemos aqui com a Zanatta, que é muito competente, muito bem votada, daqui a pouco no programa Pânico. Tá bom para vocês?
6: Já tem você isso. Quer? Olha só que presença.
14: Ilustre.
6: Encantadora e ilustre.
0: Olá,
6: cara
0: bem?
6: Nova, é louca agora.
0: Prazer,
6: é o comercial. Tudo aqui. Bem, por
0: prazer.
6: Gentileza. Por
0: bem?
6: Gentileza.
14: Seja bem-vinda.
6: Ó, vocês estão acostumados a receber o Felipe. Filipão aqui da Louca Agora, das motos.
14: Opa.
6: Mas hoje quem veio aqui, quem está aqui, que presença aqui é muito mais bonito, elegante, não é isso? Com todo respeito ao Felipe. Ana Clara, seja bem-vinda a este humilde programa.
14: Opa.
6: Olha que linda.
0: Obrigada,
6: Ana.
0: Pessoal. Muito prazer estar aqui. E hoje eu vim falar de uma coisa aqui que eu entendo muito, que é moto.
14: É. Ana, você é a embaixadora da Loki Agora. E eu gostaria muito que você explicasse para a turma que está assistindo a gente por que que você virou embaixadora e a tua relação com moto, que é de faz tempo, né?
0: É, eu trabalho com moto desde os 16 anos. Eu tenho uma agência de moto com meu pai, lá em Belo Horizonte. 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
14: Muito legal, mas gente, não, é assim, são várias pessoas que assistem o programa que viram embaixador, que viram franqueados.
6: Muito bem, você é muito linda, fala muito bem, mas eu quero ver se realmente você entende da Loki Agora, porque o Filipão manja.
14: Opa!
6: 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Então você vai ter que me explicar agora como é que funciona a Loki Agora.
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14: certo?
6: Porque vai receber.
0: Exato.
6: Vai receber o seu dinheiro lá, tem todo um esquema, tem toda uma proteção para ele. Ele tem o seguro, está garantido.
14: Verdade.
6: E também qualquer problema trabalhista também está garantido. E tem também o dinheiro, lógico, que é muito bom.
14: E como você falou, tem uma demanda, né, muito forte. Olha a quantidade, Emílio, de deliveries que tem agora no Brasil. Tem muita gente precisando, então tem a ponta do motoboy que precisa.
0: Exato.
14: E ele não consegue alugar essa moto, porque às vezes ele não tem, né, a condição no banco. Ele não consegue comprar uma
0: moto. Isso, não consegue, porque o crédito reprova. Hoje a maioria das pessoas tem nome sujo. Então o banco não faz um empréstimo para ele, né? Então é.
14: Boa.
0: Aí ele vai para a locação.
14: Mas já que o Emílio falou, quero saber o que convenceu. 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
14: Muito
6: tá
14: legal.
6: Tá aprovado? Você tem Instagram ou não?
0: Eu tenho.
6: É. Casada, solteira.
0: Casada, meu marido tá aqui.
6: Que deu seu marido?
0: Cadê?
6: Que deu seu marido?
14: Ele é videomaker, pô.
6: Ele é forte? Não,
11: ele é muito lindo.
0: Ele é ator, né? Nem videomaker.
6: Ele é ator.
0: Ator.
11: Ator.
0: Ator.
11: Ele é gato.
6: Deixa eu ver. Não, mais ou menos. Você merece coisa melhor.
14: Você merece mais uma franquia da Loca
6: Agora. Qual é o seu endereço?
14: Instagram.
6: Se você me permitir, claro.
0: Meu Instagram?
6: É.
0: É Ana Clara Leicam. Ana com dois N's.
6: Ana.
0: Vocês já estão preparados.
6: Ana, né? Clara Leicam é a nossa embaixadora da Loca Agora. Olha, lá está o
11: ele,
6: marido.
11: Ele
6: tem cara de...
11: o seu marido?
6: Ele tem cara de bravo. É pau mandado ou não?
11: Ele é lindo! Hã?
6: Hã? É pau mandado?
11: Ele é um pouco.
0: Não.
11: Sorriso
6: um pouquinho.
11: Da Globo.
14: Você deu risada que você sabe que é.
6: Você,
14: né?
6: Sabe que é.
14: Ele cagou de cara dele. O cara vem aqui, Emílio, ele tá filmando, fazendo bastante.
6: Eu sei, eu sei.
12: Se eu quiser, não quero.
14: Não, não.
6: Muito bem.
14: Mas é sócio, né? Sócio da Loca Agora, porque vocês estão juntos lá no negócio.
0: É, agora a gente é um só, né?
6: É isso aí. Parceiro. Bom, muito obrigado, você é muito simpático.
0: Obrigada,
6: é um prazer te
0: pessoal.
6: Conhecer.
14: Muito
6: tá aqui o endereço da Ana Clara. E você também entra no seu... se você estiver em tela, né? 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
14: Pode entrar.
6: Muito obrigado, muito
14: live
6: prazer.
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6: Um abraço. Como é que chama seu marido?
0: Guilherme Leicam.
6: Guilherme, um abraço para você
14: Leicam
6: também. Muito bem.
14: Pode
6: depois
14: entrar.
6: Dessa, eu vou pra rua agora.
14: Opa.
6: Porque eu vou fazer um breakzinho pro Reginaldo agora, não é isso?
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12: Baraka, o que o senhor mudaria no Código Penal?
13: A lei de morte.
12: Como assim, a lei de morte?
14: Não entendi.
13: As pessoas, hoje em dia as pessoas estão matando pra caramba, né?
12: Não estão pagando de acordo.
13: A lei, uma lei que fizesse aí a pessoa que matasse, ela tivesse uma lei que ela poderia...
12: Tipo prisão perpétua.
13: Ela também seria bom.
12: A pena de morte, você quer?
13: De morte.
15: Eita!
13: Você matou... Gravou, pegou você no ato ali, pronto.
12: Mas uma prisão perpétua já não resolveria? Porque esse aí não vai voltar
13: não,
12: a matar.
13: Não, aí vai só dinheiro que vai do governo, dinheiro seu que você pega, trabalhador ali, pra poder sustentar os vagabundos desse. Matou, tem que ser morto também, pronto.
12: Baraca na revolta,
16: é o Baraca,
12: hein?
16: Tá bravo. Valeu, Fufu. Aí está o herói do Brasil, o nosso querido Fuzil, diretamente das ruas de São Paulo.
17: Muito bom.
16: O que mais, Zuzu? Entre o animal...
17: Mas uba!
16: Olha o animal, cuidado a câmera, cuidado, não faz graça. Aí. Agora sim, agora entrou com categoria, com profissionalismo.
17: A câmera é cara.
16: Aí está o herói do Brasil neste momento de se despedindo. E o animal vem fazer a sua dança tradicional para ver como é que está o dólar de hoje, professor.
14: Neste momento, a moeda americana opera em alta de 0,44% aos R$ 5,04. Pressão nos Estados Unidos da inflação e as eleições por aqui deixaram o mercado agitado.
16: Muito bem. Depois dessa, nós vamos agora para quê?
17: Para a resenha azuis.
16: Solte a vinhetinha.
18: Começa agora a resenha do Zuzu.
17: Só pra gente ficar na mesma linha de raciocínio, a gente estava falando do caso que aconteceu no Oscar Freire, do assalto que você trouxe aqui, e a gente tem uma notícia que a PEC da Segurança Pública é aprovada na CCJ e vai ao plenário. Alba, parece que é bom, mas não é.
19: O quê?
17: Quando a PEC é aprovada de Segurança Pública, quando a gente pega... principalmente quem combate e teve êxito, como o nosso governador de São Paulo, que é o Tarcísio, ele criticou.
19: Sim.
17: O governo tenta centralizar a segurança pública em Brasília. Lembra aquela história, Milhão? O governo federal fica com a grana.
16: Sim.
17: Quem arrecada mais é São Paulo.
16: Sim.
17: Então tira o poder.
16: É a polícia bolivariana.
17: Você entendeu o rolê que acontece?
16: Do nosso querido e estimado madurão.
17: Exatamente.
16: É o mesmo.
17: Não, quando você
16: é o mesmo esquema. É,
17: você concentra o dinheiro e o poder, é, e claro, também as decisões. É, porque lógico, se o dinheiro está lá com o governo federal, se você quiser fazer alguma ação, como São Paulo tem mais dinheiro e ele tem que distribuir para lá, fica mais difícil. Essa é a crítica do governador Tarcísio. E ele fala também que não combate o crime diretamente com o criminoso. Aí tem também, tem uma PEC que eles estão tentando reorganizar, principalmente a oposição, e a gente sabe que ano eleitoral, a turma adora roubar pautas, com todo respeito, e é o meu trocadilho. Tem uma interferência, né, política, principalmente do governo atual, onde quer falar sobre segurança pública, que não foi eficiente, que no passado teve falas infelizes e muito cruéis, eu diria. Que é para tomar uma cervejinha? Aí, amigão, acho que precisa ter mais tempo para esperar essa PEC passar, e a gente sabe que ano eleitoral a turma gosta de se aproveitar de tudo. É isso que eu tenho
16: a
17: dizer.
16: É igual aluno que não estuda para prova, que não fez nada o ano inteiro.
17: Perfeito.
16: O aluno, só me dando, é professor.
17: Ele sabe disso.
16: E a gente também que estudou, sim, sabe muito bem. Você não fez nada,
17: nada,
16: o ano inteiro. Ficou, ficou na vagabundagem.
14: Aí
16: tem a prova agora, aí quer resolver
14: na
16: tudo.
14: Na última semana.
16: Na última semana de prova. Aí isso é o desespero, né? Mas é o povo que vai decidir.
17: O que a PEC cria é muito mais burocracia, na verdade, né? E menos policiamento. É aí a crítica para essa PEC, que a gente vai ver se vai passar ou não. Aliás, posso mandar? A gente faz o jornalismo aqui. Queria mandar um abraço caloroso para nossa equipe de reportagem da Jovem Pan.
16: Que tomou um apavoro.
17: Ontem a Jovem Pan foi hostilizada, né? Foi terça-feira, durante um evento do Partido dos Trabalhadores. Foi realizado lá no Largo da Batata, que eu conheço tão
16: Potato
17: bem.
16: Potato Square.
17: Já reinamos
16: Potato
17: muito.
16: Square é um clássico. É um clássico.
17: Quem não conhece.
16: E lá sempre teve manifestação e tal. E estava um repórter lá.
17: Nosso repórter é o João.
16: Ô, João.
15: Outras coisas em nós, eu não tenho condição de entrar. Já peço desculpa, de verdade. Mas informação rápida, só para quem está aqui. O presidente Lula deve ir sim no debate, eu confirmei isso.
16: Ó, Berraixo lá.
15: Com a grande equipe de campanha do presidente Lula.
16: Berraixo está querendo cortar, ó. Já sim.
17: Sentiu que estava ruim o clima.
15: Estão tacando várias coisas, ofensas, e a gente não consegue entrar no ar. Eu peço desculpas a quem está nos acompanhando. Thiago,
17: imagina, João... O João e o cinegrafista, sim, o Fabiano.
16: É o João cinegrafista. Vocês acham que é fácil a vida do repórter?
17: Olha, não é fácil,
16: que
17: né?
16: Que está na rua, não é fácil.
17: É um trabalho de guerrilha, eu diria. É. Ele manteve a pose, a compostura, o jornalismo, mesmo atacando coisas, né?
16: Salve de palmas pro João.
17: João. Boa, João.
16: Um abraço. A equipe da Jovem
17: João
16: Pan.
17: João e Fabiano, os heróis da rodada, o craque da rodada.
16: É isso aí.
14: O Sammy passou, o pessoal da democracia.
16: E digo, eles não gostam muito da gente, não.
17: Ah, vá.
16: Não sabe, gostam,
17: odeio. Eles... São coisas diferentes, né?
16: Eles odeiam a gente.
17: Quem? Quem?
16: Mas mesmo assim, eu fiquei do lado da equipe.
17: Sim. Também tô junto.
16: Não, a gente entendeu? Sabe. Eles não gostam.
17: Não, você vê que essa é a democracia. A quando a gente vai lá no 24, né, tem uma turma você que não sabe. Gosta da gente aqui da redação. A redação,
16: a turma grande.
17: Tender a ser mais, né, bater mais.
16: Eles nem põem na internet.
17: Não. Não divulga muito nossos recordes.
14: Isso, ninguém acha. Mas relaxa que a gente está junto de vocês.
17: Mas acompanha, a gente apoia.
16: Acompanha a programação, aparece muito pouco.
17: Aparece,
16: né?
17: mas o João foi muito bravo.
16: Não, foi
17: o herói.
16: Foi.
17: A Jovem Pan fez uma nota de repúdio, né, Sammy? Você me passou aqui no grupo e obviamente se manifestou.
16: É a turma do amor, nossa.
17: Não, é lógico. Então, cara, é a turma do amor.
19: Sobra amor.
14: Estão recebendo amor.
19: Sobra amor.
17: Sobra amor.
19: Tá sobrando no caso aí de jornalista.
16: Que mais?
17: Agora veja se fosse ao contrário, o que aconteceria. Nem vou chegar pra cá, porque você sabe muito bem como seria o comportamento dos outros. Deixa eu dar uma informação importantíssima para vocês.
14: Não.
17: Aqui.
14: Vamos lá.
17: Sabe que isso é uma reportagem? Eu estou acompanhando agora mais os noticiários para entender um pouco do baralho da política.
14: Boa.
17: Tem uma escala 6x1.
14: Tem.
17: Tão disputada, tão falada em ano eleitoral. Mas, Emílio, na política sempre é uma troca de favores. Para que vocês acham que no momento eleitoral essa pauta está em voga? Faço questionamento. A quem interessa defender, obviamente, o trabalhador que fala você vai trabalhar menos, você vai comer mais picanha, vira um discurso eleitoral. Concordam comigo?

0: João Kleber. Olha só.
1: O que tem na cara?
0: Será que é essa notícia?
1: Alcolumbre, ele está negociando. Obrigado ao Boni. Sempre quando eu faço esse suspense, a gente aumenta a audiência.
2: Foi pro Globo,
1: é tudo pensado aqui.
3: Isso aí é o mérito.
1: Lógico, né? Você acha que não é o Beta? Ninguém reconhece o quanto eu me esforço aqui. O Alcolumbre, ele quer duas coisas.
3: Diga.
2: Sombra e água fresca.
1: Ele quer voltar para o poder, porque 2027, tem você eleição. Sabe que a maioria dos senadores são de direita.
3: Sim.
1: E tem um movimento lá para o Rogério Marinho e a saída dele. Do outro lado, tem gabinetes, tem os apartamentos funcionais. Sabe que em Brasília tem apartamentos
0: claro,
1: funcionais?
0: Claro.
2: Então, muitos.
1: Dentro da negociata do Alcolumbre, tem as emendas, tem dinheiro, tem relações com os políticos e senadores, ele quer se manter no poder. E ele sabe, porque ele foi feito muito isso, né?
0: Tá, mas fala o que é.
1: Ele está negociando com os políticos da esquerda e da direita, a escala 6x1, e ele está trazendo benefícios tanto para a emenda, até para ter apartamentos melhores para os políticos que votarem a favor da escala 6x1. E é um momento eleitoral. Poderia jogar lá para frente. O que ele quer fazer? Antecipar.
3: Sim.
1: Por que ele quer antecipar?
2: Não, ele
3: vai negociar.
2: Deve ser votado hoje em primeiro
0: Isso.
2: e segundo turno.
0: Precisam de quatro sessões, quatro ou cinco sessões.
2: É, porque tem que Quantas votar, sessões são necessários 49 dos 81
0: votos. Tem lá
2: votos.
0: O esquema lá.
2: Você sabe que só vai ser aprovada se ela não for alterada. Porque se alterar...
0: Se alterar, volta para trás.
2: Se fizessem a mesma coisa que fez o STF, de pedir vista... Ou uma alteração.
0: Volta para trás, volta tudo para trás. Volta tudo para trás.
2: Agora, a gente está há o quê? 11 dias do segundo turno?
3: É.
2: Eu acho que é uma pauta popular às vésperas de eleição que tem um custo eleitoral. Né?
3: Mas o outro está fazendo um monte de decreto aí também.
2: Não.
1: Ele está negociando.
0: É um momento.
1: Concordo, eu sei, mas é que parece que quer beneficiar o trabalhador, mas o que o Alcolumbre está fazendo é pegando os deputados, senadores de direita e falando, eu não passo a 6x1, mas você me apoia lá na frente.
2: E tem outra.
1: É troca de
2: favor. E tem outra, só vai começar a jornada de 42 horas só 60 dias após a promulgação. E de 40 horas só 12 meses depois. Ou seja, eles estão votando... Pra quem vai pegar é o próximo.
3: A bucha.
2: É o próximo.
3: A bucha então, é pro próximo.
1: Essa é a herança maldita que tanto falavam do Bolsonaro. Alguém vai pegar uma herança maldita e vai ter que pagar as contas. Mas é o seguinte, o resumo é... O Alcolumbre
0: a vida tá dando... é assim, pô.
1: Não é, a vida não é assim. A vida deveria ser de outra forma. Eu não concordo com você. Sabe como a vida deveria ser? Os políticos que estão lá representando a gente deveriam ter mais coerência e pensar menos no umbigo deles, principalmente o senhor Davi Alcolumbre, que quer se reeleger. E é isso que ele está fazendo, é interesse. Sim. Não é para a população.
0: Ah, lógico
1: não
0: que
1: é para o cara trabalhar
0: foi.
1: Menos.
0: É pelo poder.
1: Então a Índia
0: pelo
1: aí,
0: poder.
1: Ó. Poder. Pra Índia aí.
0: A Índia mudou.
1: A Índia está com a gente.
0: A Índia pulou do cavalo.
2: Tá certo.
0: Olha que vergonha, Índia. Que vergonha. A Índia representava. Ela me deu o boné.
1: Bonézinho vermelho.
2: Os povos originários.
0: A Índia me deu a camisa da. A camisa do. Do Boulos lá. Como é que chama lá?
2: Pessoal.
0: Não.
1: CUT. Tinha o bonézinho da CUT.
0: Não é da CUT.
2: Movimento Sem Terra.
0: Do movimento. Não, o boné do Sem Terra.
2: É meio.
3: Que isso?
0: Você viu? Muda a coleira, mas fica a mesma cachorrada.
1: Isso aí, na casa dele.
0: É isso aí, Índia. Boa, Índia. A Índia pulou agora. A Índia mudou.
1: A Índia tá brava.
3: Índios com Bolsonaro.
0: Índios com Bolsonaro. Muito bem.
1: Mais uma, ou não?
0: O que eu acho sacanagem. Beleza, se o cara. Que foi agora que perdoou. Que perdoou os caras que estão devendo.
2: Sim, eu vou falar disso.
0: Na MEI. Sabe por quê?
1: Não,
0: já vamos encaixar aqui agora.
1: Já põe.
2: Você viu o vídeo?
0: Não precisa passar o vídeo. Todo mundo já sabe. O que eu acho sacanagem é o seguinte, professor. O cara que pagou direitinho...
1: Sim.
2: É um tonto.
0: É um tonto.
2: É, a gente
0: Porque
2: é um tonto.
0: Essas... Isso aí, você entendeu?
1: Lógico.
0: O cara que foi lá e pagou direitinho o esquema, ele foi penalizado.
1: Exato.
0: Então, é aquela
1: história. Mancada.
0: É aquela história. É uma mancada com quem fez tudo direitinho pra buscar voto onde o cara não sabe que não tem.
1: E nem
0: sabe...
1: Se eu soubesse, eu não pagaria também.
0: Isso aí.
2: Mas tem outra...
0: Isso eu acho injusto.
1: Eu também acho demais. Maluco.
2: Mas tem outra coisa. O que o governo está fazendo? O banco

0: louco, já meio que desistiu desse cara, porque é um cara devedor, que já não paga, não sei o que lá. A chance de recuperar é menor que 5%. Então o governo vai lá e tá dando dinheiro pro banco.
1: Sim.
0: De um dinheiro que o banco já nem precisava receber.
1: Sim.
0: E o cara continua devendo. Só que se ele não, não pagar, agora quem vai arcar com o prejuízo somos nós.
2: Exato.
0: Né? São os fundos que têm, inclusive, participação de dinheiro público. Então, você está pagando pelo inadimplente. Além disso, você sabe que já fizeram... teve o desenrola. Mais de 30% já está devendo de novo. Uhum. Por quê? Porque a condição econômica não mudou. Então o cara não consegue pagar. Não adianta você enxugar o gelo, porque amanhã vai estar molhado de novo.
3: O cara tinha uma dívida, então, pegou um novo empréstimo e está numa dívida.
0: Porque o juro continua alto, porque a economia continua com inflação. Então é complicado. Além desse negócio que a gente chama risco moral. O que é risco moral? Você está criando um vício, você está criando um incentivo para o mal pagador. Esse país trata muito bem quem não paga e muitas vezes muito bem quem não cumpre as leis. É uma pena.
1: É assim. Você sabe quem falava... Tem uma frase do Carlos Lacerda. O Lacerda foi um cara da política e tal.
3: Boa.
1: E o Lacerda falava o seguinte, a gente tem que deixar de ser o país de quem rouba é quem manda mais. E quem manda mais, mais rouba.
3: Isso aí.
1: Então o Brasil,
0: é
1: um, isso precisa entrar na nossa cabeça, que esse cara falava isso nos anos 60. A gente não pode mais ser o paraíso de tonto. É o paraíso de tonto.
0: Mas ninguém ouviu isso.
1: Então, não podemos mais ser o país de quem rouba é quem manda mais. E quem manda mais... mais rouba.
0: O ovo e a galinha agora.
1: É isso aí. E certo, agora, professor? Sandy?
0: Certo, mas é triste.
1: Carlos Lacerda.
0: É triste isso.
1: Carlos Lacerda.
0: Mas não deixa de ser triste.
1: O que mais?
3: Boa, você quer mais uma notícia? Tá um ping-pong gostoso hoje.
1: Não tá, não.
3: Eu tô gostando.
1: Não tá, não.
3: Bate economia, volta pra
1: eu reserva. Quero já receber a Zanata.
3: A Zanata já tá aí?
1: A Zanata veio aí.
3: Daqui a pouquinho.
1: A Zanata foi a mais votada.
3: Você viu a reportagem da Veja ou não?
1: Do quê?
3: Pô, você não tá vendo, pô.
1: Mas do quê? Pô, Vacari, tem várias.
3: Do Vacari.
1: Tem várias.
3: Do Vacari.
1: Tem o cara que caiu.
3: O cara que caiu
1: da montanha russa.
3: A principal.
1: Não, você.
3: Eu tô te perguntando, você viu a reportagem da Veja?
1: É o jornal de uma notícia só.
3: Não é?
1: Tô. Qual? Lá, o cara caiu da montanha
3: russa. Falamos da PEC. Falamos sobre. O que mais que a gente falou que eu
1: dei? Vorcaro.
3: Não, se quiser. Mas não é que é o Zé Vorcaro. É o assunto do momento.
4: Jornal Vorcaro. O cara é o Zé Vorcaro.
3: Eu sou o Zé Vorcaro. Zé Vorcaro tá aí. Ó, a Veja.
1: Vorcaro essa semana?
3: Não, mas é uma notícia que todo mundo interessa. Se eu não falar do Vorcaro e do INSS, do Careca e do Lulinha.
4: É verdade.
3: Sabe quem esqueceram? O irmão do Lula, o Frei.
1: Sim.
3: O Frei já desabandonaram, nem estão mais investigando. Mas a reportagem da Veja, é porque eu acho que é interessante a gente ter a memória realmente curta aí, aqui nesse país. Teve a Lava Jato. Lembra da Lava Jato?
1: Claro.
3: Teve um cara da Lava Jato, você deve lembrar, Sammy, que é o Vacari.
1: Lógico, é o Vacari e o Okamoto. É a mesma turma.
3: É o tesoureiro do PT.
1: Eu sei.
3: Ele que operava.
1: E o Okamoto é do Instituto Lula.
3: Isso, exatamente.
1: É a mesma turma.
3: É a mesma turma. Ninguém fala, mas é verdade. João Vacari Neto é o ex-tesoureiro do PT. E agora a Veja fez uma reportagem que fala o seguinte. O Vacari, você que é bom de conta, teria exigido 10% de recurso do Banco Master
0: 10%
3: para conseguir captar fundos de pensão ligados às estatais. Olha, de novo as estatais.
0: São bilhões,
3: ele,
0: né?
1: Não, porque é assim.
0: Bilhões de fundo,
1: o governo,
0: centenas de milhões para ele.
1: Não é assim. O governo... ele tem que dar uma autorização para um banco poder entrar nos fundos,
3: certo,
1: de pensão. Sim. Que é o quê? Que é o... tem o fundo do Banco do Brasil, da Caixa Econômica.
0: Os fundos de previdência.
1: Isso. E foi esse que esse que é o Leonardo.
3: Porque
1: um Leonardo.
3: Autorizar.
1: Um Leonardo é uma coisa muito...
3: Leonardo você faz para poucos.
1: Isso. Esse era um esquema.
3: Então, imagina o seguinte, o que o Emílio está falando é: o governo precisa autorizar que o banco opere nesses fundos de pensões, correto?
1: Correto.
3: Quando o Vacari, ele supostamente, a comissão dele, sabe quanto podia chegar? Puta, passou de muito dinheiro agora. 1 bilhão de reais.
1: Não, então, era 1 bilhão para turma. Pra e 10 bilhão, e 10 bilhão, ó, falei igual essa Manoel. 10 bilhões pro
3: banco. Dono do Master pretendia captar 10
1: pro
3: bilhões...
1: Barbinha, que está na tela.
3: É, pro Vorcaro.
1: Pro Vorcaro.
3: Suposta comissão poderia chegar a 1 bilhão de fundos ligados à Petrobras, Banco do Brasil, Caixa e Correios, que estariam alvos das negociações. Então, meu, se você lembra da Lava Jato, que o Vaccari já tinha operado e o PT tinha acusado de atuar em arrecadações, a gente já lembra de toda essa história, o filme então, é o mesmo, atores, mais da mesma forma.
1: Mas a Lava Jato, o cara tinha que fazer obra.
3: Ah, sim.
1: A Lava Jato, o cara tinha que fazer isso.
0: Dava mais trabalho.
1: Dava muito mais trabalho. Tinha. Porque você vê como...
0: Tinha que mostrar. Pra você vê a evolução da corrupção.
1: Pra você ver como a corrupção é um negócio de cara bom. Né? Sim. E como a gente é trouxa. A Lava Jato, até então, era algo que a gente nunca viu. Que era o dinheiro da Petrobras, que ia lá, não sei o quê. Mas entrava a construtora, que fazia uma estrada, fazia uma avenida, fazia uma tubulação, fazia um hospital, fez os estádios, não sei o quê. Só que isso dá trabalho!
3: Muito! Construção civil.
1: Aí apareceu o Volcão, falou, não, vamos pegar o dinheiro que já está no banco.
3: Isso.
1: É só fazer uma transferência e aí todo mundo ganha gostosamente.
3: É fácil,
1: gente,
3: né?
1: Olha isso, que é sensacional. Louco,
3: facilitou
1: puta
3: o trampo.
1: Negócio, cara.
3: É
1: não
3: isso,
1: é?
3: Facilitou, pô.
1: Facilitou a coisa.
3: Não precisa de trabalho.
1: E começou a mesma turma, hein?
3: Mesma turma. E é muito parecido com o que começou com o senhor Jacques Wagner lá na Bahia, que é o Crédito Sexta, que ele também tem, né, supostamente ligação e os negócios. Dito isso, vamos passar para... Tá desanimado, Delari? Só uma notícia interessante.
1: O tá meio... Depois que ele apanhou.
3: Mareno.
1: Não é mais o mesmo. Ele apanhou, ele ficou calmo. Mas, é bom, né? Uma surra, mas é uma surra educativa.
3: Surra educativa. O homem de verdade, quando tá apanha calmo. Na rua,
0: é lúdico.
3: Ele acalma. Na verdade, ele educativo, não apanhou, ele tomou um corretivo.
1: É isso. Educativo. Tava vamos fazer
3: animado.
1: Lá?
3: Então, bora.
1: Então vamos fazer o. Vamos fazer o. Professor?
0: Não, eu já falei a notícia.
1: Ele já falou.
3: Ele deu uma notícia e vai
0: eu
3: embora.
0: Tinha dado 6x1 que o outro roubou, o Maurinho Motoca.
1: Não, mas é tudo junto.
2: A equipe não
3: tem mais, tem mais.
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1: 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Pô, professor Samidano.
0: 67?
1: Não, número 12.
3: 12. Porra, Samir.
0: É o que eu falei.
3: Porra.
1: Agora um que vocês jamais vão esquecer. Um que vocês vão jamais esquecer. O número 29.
3: 29.
1: Cobre.
3: Cobre.
1: Fascínio. Qual é o sigla? Qual é o símbolo?
3: Sami.
0: Seu.
1: Ah, é o velho. Bota aí na tela. Me dá imagens do 29 na tabela periódica. Uma homenagem para nossa audiência agora. Para você que não ligou.
3: Chachá.
1: Aí está. O 29, que é o cobre. Uma salva de palmas.
3: Cara de cobre, o Sami.
1: Por que você acha que a gente aprendeu a química na escola? É justamente para isso, professor.
3: Sim, é isso.
1: Saber. Muita gente fala. Muita gente fala. Para que eu estudei a tabela periódica? Para saber essas coisas. É aí, não é, professor?
3: Final
1: salva de palmas para o nosso professor Samidana.
3: Ele é bom.
1: Professor Samidana reprovava 70% da classe.
3: Só passava as bonitas.
1: Só passava. As gatinhas.
0: Da FIAM.
3: O cabelo maluco.
0: Eu sempre fui muito justo.
1: Não, da FAP.
3: Da FAP.
1: As gatinhas da FAP.
3: Barangue eu reprovo, as gatas eu dou aula particular.
1: O professor cara de cobre. É. Muito bem. Vamos. Dito isso, solta a vinheta. Vamos. Solta a vinheta que chegou a nossa convidada.
5: No programa de hoje, a deputada federal mais votada da história de Santa Catarina.
6: Nós vamos barrar, tentar barrar todos os retrocessos.
5: Uma mulher conservadora que defende a família e é uma opositora ferrenha do atual governo.
6: Hoje eu sinto que tem muita gente já com os olhos abertos.
5: Muitos aplausos para Júlia Zanatta!
1: Júlia Zanatta! Olha a Júlia Zanatta aqui hoje para você no Instagram. Está aqui ela. Muito bem, muito obrigado pela sua participação. Já esteve várias vezes aqui no programa Pânico. O nosso querido Alba vai fazer a pergunta para a nossa deputada, que teve uma votação magnífica lá em Santa Catarina.
7: 560 mil votos. E eu queria fazer, para a gente começar a conversar, qual é o diagnóstico que você achou dessa nova composição na Câmara dos Deputados e também no Senado? O que, que você acha que... qual é o recado da população e se te surpreendeu, você esperava esse resultado?
8: Bom, boa tarde a todos. Obrigada pela oportunidade de estar aqui mais uma vez. Quero saudar todos de Santa Catarina que estão nos assistindo. Agradecer pela votação histórica, né? Foram 560 mil votos. Maior votação para deputada federal na história de Santa Catarina. E a mulher mais votada do Brasil proporcionalmente, 13,15%. Só para quem não é de Santa Catarina, se fosse aqui em São Paulo, no caso, eu faria mais votos do que o Pavanato.
1: Entendi, pela proporção.
8: Pela proporção, porque ele fez 12,82, eu fiz 13,15. O último recorde em Santa Catarina havia sido de um ex-governador, do Espiridião Amin, ele havia feito em 2014 229 mil votos. Na última semana eu já estava acreditando quando eu falava assim, tu vai fazer mais de 300 mil votos. E eu já estava acreditando nisso, mas aí na apuração foram 560 mil. Mas voltando à tua pergunta... O recado que fica é que a população quer posicionamento, a população quer saber bem claro de que lado você está da história, né? E ela quer o contato direto com os parlamentares, com os políticos, e isso tem acontecido por meio das redes sociais, né?
1: Você acha que é rede social?
8: Deixa eu só botar no silêncio.
1: Ah, é o seu aí, ó. Atende aí, pô.
8: Não.
1: Você acha... porque muita gente fala... Não, eu estive com um político antigo. E o político antigo é um político... É um político um tanto quanto meio antiquado. Não é, porque ele não consegue entender o que aconteceu. Porque se você pensar, os grandes caciques da política... Não interessa se é de esquerda ou de direita, tal. Eles foram exterminados nessa eleição. Na outra,
8: esquerda também, né?
1: De direita e de esquerda.
8: O Dirceu não foi eleito.
1: Sim. Exato. Os velhos e os grandes nomes da política. E aí eles falam: agora é dancinha e TikTok.
3: É.
1: Eu não acho que seja a dancinha e o TikTok.
3: Exato.
1: Eu acho que eles ficaram muito tempo e não proporcionaram absolutamente nada para esta molecada que apareceu agora. Que é a molecada que está votando no Pavanato, Nicolas, que está votando no Nicolas, que está votando na menina também. Ela tem 23 anos. Então, esses caras, eles não têm... Hoje em dia, um jovem, ele não tem muita perspectiva. Mesmo com o Lula falando que tem um governo, tem o pé de meia, agora tem o pé de meia, agora tem o Fies, agora eu vou tirar a dívida de um... O cara não tem emprego, ele não tem perspectiva de futuro, ele não tem nada para frente. Por isso que eles apostaram em vocês que são novos. Agora também a responsabilidade de vocês vai ser muito maior porque eles querem uma resposta rápida. E eu não sei se a política... Permite isso. É. Tem muito isso também, né? Você sente isso?
8: A responsabilidade
1: dessa turma que está lá.
8: No outro dia da votação, eu estava falando. Como é que está sentindo? Estou sentindo o peso. O peso do quê? O peso dos 560 mil votos, né? Muita responsabilidade. Sim. A responsabilidade aumenta. Mas eu acredito que as pessoas cansaram também daquele tipo de político que... como é que eu vou te dizer... Ensaboado. Eu trabalhei muito na minha eleição a questão da melancia.
1: Que a melancia
3: vermelho por dentro.
8: Verde por fora e vermelho por dentro.
0: Olha lá, Dani.
8: Eu fui num evento do meu partido com uma melancia na mão. O governador ficou louco comigo. né? Ficou louco comigo. E eu fiz vídeos falando sobre isso. Cuidado com aqueles políticos que chegam na época de eleição, vestem a camisa do Brasil, dizem que são de direita, mas aí na hora que chegam na Câmara dos Deputados, frustram a expectativa do eleitor e começam a ceder e votar, muitas vezes, com a esquerda. Uhum. Né? Mesmo dizendo assim, porque é muito fácil você falar... Ateliê, com a melancia. Boa. É muito fácil você falar que você é de direita, mas daí não reflete nas suas votações. Eu fui muito massacrada durante os meus 4 anos. Primeiro era a tiara. Né? Me chamavam de nazista, de tudo. Depois, inimiga do trabalhador, porque eu tive coragem de me posicionar na questão ali do fim da 6x1. Fiz parte da comissão especial. Ninguém queria fazer parte. Fiz parte da comissão especial. E expliquei os motivos, porque eu acho que a gente não pode mais fazer política, Emílio, e a todos que nos acompanham, pensando só nas próximas eleições. A gente tem que fazer política pensando nas próximas gerações. A gente tem que ter coragem de falar, olha, isso aqui vai dar errado, isso aqui não é legal. E Santa Catarina me deu respaldo nas urnas para continuar esse trabalho com agora muito mais força. Então, agora a era da tiara de massacrar a minha tiara acabou. Agora eles estão massacrando o relho, né? Porque eu comemorei com...
7: Um chicote.
8: Porque que é uma expressão regional, que eu sempre faço questão de usar as expressões regionais, de enaltecer o meu estado de Santa Catarina, que é o melhor estado do Brasil. Inclusive, encontrei o Morgado lá na Oktober, esse final de semana.
9: Sim,
8: sucesso,
9: né? Hein? Verdade.
8: Não é uma coisa linda aquela festa? Ainda dá tempo, quem não foi ainda.
9: Muito bacana. Você
8: então, olha... eu usei um relho, inclusive eu trouxe o relho aqui. Cadê o relho aí? É. Daí. Traz, pega ele pra mim. Pega ele pra mim. Esse é o meu marido, deputado eleito por Santa Catarina também.
1: Fala, deputado.
8: Deputado estadual eleito por Santa Catarina.
1: Mas ele é mais fraquinho, mas né?
7: Qual que é a dele?
8: 76 mil votos.
1: É, fraquinho.
8: Mas foi o segundo do partido e o deputado novato da Lesc, fraco, mais votado da história também.
1: Fraco. Eu sei que você manda lá na sua casa.
7: O chicote.
1: Isso aí já é claro pra gente. O Júlia, deixa eu perguntar. A sua origem é de onde? A família sua é de onde?
8: Eu sou de Criciúma,
1: sim,
8: Santa
1: Catarina. Mas vieram de que localidade da Europa?
8: Ah, os meus antepassados...
1: É ucraniano, é?
8: Não, italianos.
1: Italianos
8: do norte da Itália. Entendi. Do antigo Império Austro-Húngaro. Mas essa tiara, por exemplo, ela é usada em festividades alemãs, italianas, tirolesas, né, austríacas. E eu acho bonito, eu gostei. E começaram a implicar tanto com a minha tiara que foi questão de honra continuar com ela na cabeça. Mas agora estão falando do relho, porque lá em Santa Catarina tem a expressão que é tipo ganhar de lavada é ganhar dá de relho. Aqui, e aí no dia não foi nada combinado. Eu falei, cadê o relho lá? Dá o relho aqui. E aí eu comecei, porque quando chegou nos 300 mil votos, eu falei, meu Deus, foi de relho. Foi dado de relho. E foi... Foi uma felicidade tão grande, porque a gente sabe o que a gente passou nesses 4 anos com mentiras que inventaram, né? Até do meu casamento começaram a falar, enfim, porque eu falava do voto casado, né? Fiz uma campanha falando do voto casado. Então eles foram no mais baixo nível, assim. Só que aconteceu 560 mil votos e agora eles estão mais bravos ainda. Ontem teve manifestação em todo o Brasil, em Floripa. Então eles estavam lá gritando o meu nome. Botando fogo numa boneca minha.
1: Sério?
8: Lá em Floripa, colocando fogo.
9: Que amor.
8: Pessoas ligadas ali à Universidade Federal que já estamos identificando, colocando fogo. E no mesmo evento, gente, uma placa. Respeitem as mulheres 13. Ou seja, só respeitem as mulheres,
9: só as mulheres
8: deles.
9: 13, ó.
8: Só as mulheres deles. Então não pode ser assim, né? A gente tem que ter coerência com o discurso. Eu acredito que isso que eles falam de defender as mulheres, e aí partem para uma atitude dessas, as pessoas notam o que está acontecendo. Eu espero que notem, né?
1: Sim. Sim.
7: A Zanata, eu já vi vários embates dela, inclusive com o senhor Guga Noblar também lá. Ele gosta de provocar.
1: O Guga trabalhou com a gente.
7: O Guga teve uns embates.
1: O Guga teve.
8: Processei. Desculpa. Processei no começo porque ele me chamou de Barbie fascista, mas perdi.
1: O Guga é nosso amigo. Ele é filho da vovó Mafalda. O Guga Noblar é filho da vovó Mafalda.
7: Exato. Da vovó Mafalda do
1: Bozo.
7: Nosso
1: colega.
7: Vovó Mafalda. Mas o que eu digo é o seguinte.
1: O Guga o Guga é um sobrevivente.
8: Mas ele leva umas lapadas minha lá quando ele veio.
7: Ela deu umas tijoladas.
1: Mas o Guga é um cara muito legal.
7: Sim.
1: O Guga trabalhou aqui com a gente. Mas é.
8: Sério?
1: Mas trabalhou. Trabalhou. Ele, o que a gente entender é que esse é o trabalho do cara.
7: Lógico.
1: É a profissão dele. É justamente essa.
8: É meu?
1: É, fazer, é seu.
7: Ele tem
1: é
7: um outro lado essa. E ele tá fazendo
1: claro, mas o cara é muito
7: dele.
1: Gente boa.
7: Mas o meu ponto é, sempre quando você vai pra internet, por exemplo, o negócio do Chicote, quando fala do Guga Noblar, cria muito engajamento. Acaba gerando audiência. E a turma, o Alba, que é da rede social, fala que o hater, ele engaja. E ao mesmo tempo você consegue passar uma pauta. Você se aproveita também da situação para colocar uma pauta que você quer falar, ou segurança pública, quando chega em muita gente, ou é, já é distorcido, já te ferra?
8: Eu acredito que nada pode ser forçado, né? O que eu acredito, assim, a minha atuação, a minha votação, a sempre ser quem eu sou. A Júlia Zanata, né, de verdade. Então, se as pessoas querem gostar de mim ou me odiar, eu sigo na linha reta que eu me propus lá em 2022, quando eu me candidatei a deputada federal. Né? Podia dar muito certo, podia dar muito errado. Deu muito certo.
7: Expressando a sua verdade.
8: Eu consegui comunicar muito bem com o meu eleitorado catarinense. Né? Eu fiquei conhecida como... meu jingle era... cuida bem dos catarinenses. A deputada que cuida bem dos catarinenses. O meu jingle, eu fui trajada, que nem eu estava lá na Outubro, o dia que eu encontrei o Morgado.
7: Sim.
8: Fizemos lá na Vila Germânica, foi lindo e bombou muito. Então, a gente... Você nunca perde por ser quem você é. Então, se isso vai dar engajamento, se isso vai levar tua mensagem mais longe... Mas eu entendo o que tu tá dizendo, porque tem pessoas que nunca ouviram falar do meu nome...
7: Exato.
8: Que fala assim, falaram tanto mal de você que eu fui procurar quem era.
7: Opa.
8: E aí eu fui nas suas redes e vi que você fala exatamente aquilo que eu penso. Então, às vezes,
0: te
8: o
0: ajudou.
8: Hater... E o que acontece? Eu vejo pessoas entrarem na política ou no meio empresarial. Na primeira batida de pé que alguém dá para essa pessoa, ela já recua, para de ser quem ela é. Não tem mais coragem de defender os seus posicionamentos.
7: Perde identidade.
8: Perde. Porque daí você fica castrado, né? Você fica, não é mais você.
7: Isso.
8: E o que falta no Brasil, para mim, hoje é coragem. Se alguém perguntasse o que falta na política brasileira, é coragem. Né? Coragem de fazer política pensando nas próximas gerações. Você estava falando ali da questão do Alcolumbre, né?
1: Sim, então, o Alcolumbre fazendo... mas é o poder, né? O poder
8: então,
1: é assim.
8: Eu acredito que o que falta é coragem. Quantas vezes eu fiquei sozinha, né, nessa questão da 6x1, por exemplo, o meu partido aderiu. Eu fui contra os maiores influenciadores do meu partido.
1: A 6x1?
8: Na 6x1. Né? E chamei os outros deputados de Santa Catarina e falei, vamos mostrar que o catarinense sabe de onde vem o mérito. Que é, o mérito é fruto do trabalho. A gente não pode deixar... O que acontece? O que permeia a minha atuação parlamentar? Um dos livros de Frederic Bastiat, antigo, de 1800 e lá vai pedrada, que ele falava o seguinte, que a lei deveria servir para garantir os nossos direitos, aí as nossas liberdades individuais de vida, propriedade privada, legítima defesa, e tudo que ataca isso é corrupção da lei. Então, a maioria das leis que a gente tem hoje, segundo Frederic Bastiat, não passam de corrupção das leis. Porque a cada dia a gente vê as nossas liberdades e os nossos direitos individuais sendo tolhidos. Por exemplo, uma grande batalha que eu fiz na Câmara dos Deputados, que eu travei, e a gente teve êxito só de falar, só de ir enfrentar, apresentei uma PEC para proibir o fim do dinheiro físico, Surita.
1: Uhum.
8: Que eles queriam acabar, eles estavam fazendo, na verdade, o Drex, que é uma moeda digital que seria centralizada pelo Banco Central, que daria... mas controle social já existe, mas iria dar superpoderes. Então, apresentei um projeto de lei para proibir o fim do dinheiro físico, porque é uma forma de manter a nossa liberdade.
1: Para guardar o dinheirinho em casa, pô.
8: Né? Eu apresentei projetos de lei importantes também na área da economia agora. Durante a campanha, não deixei de ser deputado, apresentei um projeto muito importante, tenho certeza que tu vai gostar.
1: Professor?
8: Que é aquele, não, aquele de... quando você vai vender um bem, você tem que pagar... Se ele valorizou, você tem que pagar o ganho de capital.
0: Sim.
8: Tem que ser descontado a inflação. Porque no fim você não ganhou de verdade. Né? Um projeto simples, mas muito, muito
0: faz
8: significativo.
0: É
8: né? Porque aí vai você, ah, vou pagar o ganho de capital, mas você não ganhou nada. Só calcula a inflação.
0: Você sabe que em aplicação financeira também acontece isso.
8: Sim.
0: Se você paga sobre o valor nominal e deveria também ser sobre o que aumentou acima da inflação. Porque se a inflação foi 10%, antes você tinha 100 mil, agora você tem 110 mil, poder de compra é o mesmo. Então faz todo sentido. Poderia ser, né, válido para qualquer tipo de imposto, mas não é. Eles gostam de cobrar sobre o total.
8: Sim. Então eu não fiquei de oba-oba na Câmara dos Deputados, que nem tu falou que algum político mais velho falou, eu estudei as pautas, me dediquei, estive presente em plenário, apresentei projetos significativos, como esses dias eles estavam discutindo que o comitê gestor, que eu chamo de comitê soviético, que vai ser da reforma tributária, os caras iam ganhar acima do teto. Imediatamente já apresentei um projeto para barrar isso, para que eles não pudessem ganhar acima do teto constitucional. Né? Já não basta tirar poder dos deputados e senadores, tirar dinheiro dos estados, dar a maior carga tributária para o Brasil, os caras ainda que vão gerir o nosso imposto tinham que ganhar acima do teto. Então, imediatamente eu apresentei o que eles fizeram. Depois que eu apresentei o projeto, recuaram. Uhum. Disseram que não ia ser mais acima do teto. Então, nós nos dedicamos integralmente. Quando eu fui eleita em 2022, eu falei pro maridão que tá ali, ó, deputado estadual eleito, Guilherme Colombo, eu vou utilizar cada dia do meu mandato para honrar os 111 mil votos que eu tinha recebido. E me dediquei. Tanto é que agora eu volto para a Câmara dos Deputados com mais de 560 mil votos de catarinenses que confiaram no nosso trabalho e que agora querem mais trabalho ainda.
7: Zanata, você estava falando das pautas ali de liberdade econômica, né? Que é uma das pautas que a direita costuma discutir bastante. E uma das pedras no sapato da direita em todo, né? Desde o começo ali da era do Jair Bolsonaro, era ter ali um presidente da Câmara e um presidente do Senado que poderiam facilitar essas pautas. Você acredita que agora, com essa composição, existe a possibilidade de ter um presidente da Câmara ou um presidente do Senado alinhado com essas pautas da direita?
8: Olha, eu espero que sim. Que a gente não ceda demais para aqueles que não nos ajudaram, para aqueles que querem fazer negócio em cima das pautas importantes para a população brasileira, para o desenvolvimento, para a prosperidade do Brasil. A gente tem que saber jogar muito bem nesse sentido, porque quem manda na pauta são os presidentes.
7: Sim.
8: Né? O colégio de líderes, mas ele pode ignorar totalmente o colégio de líderes e pautar simplesmente o que ele quer, sem passar por nenhuma comissão. Então, eu espero que a gente tenha discernimento para que a gente consiga colocar pessoas alinhadas, não é conosco, é com o desenvolvimento do Brasil, né? Com a prosperidade para todos os brasileiros. Porque a gente precisa trabalhar para trazer prosperidade para todos, inclusive aqueles que são contra a gente, que estavam lá queimando o meu boneco ontem. Eu quero trazer prosperidade para aqueles jovens que estavam lá fazendo isso ontem em Florianópolis, mandando eu tomar naquele lugar em couro. Obrigado pela homenagem. Mas assim, nós vamos trabalhar até para esses jovens, para que eles tenham um futuro. Para que eles não precisem sair do país. Para que as empresas não precisem sair do Brasil e para o Paraguai, como aconteceu. Para que as recuperações judiciais não aumentem como aumentou.
1: É, a economia.
8: Para que as famílias não estejam endividadas
7: como
8: estão.
7: A coisa não está boa.
1: É.
8: E aí apresenta programa disso, programa daquilo, vai tirar o pobre da pobreza. Faz 20 anos que isso está sendo falado. Então, assim, o brasileiro entendeu o que está em jogo. Que não é direita, não é esquerda. É a vida de cada um de nós. É o futuro de cada um de nós.
7: Sim. As suas intenções são ótimas.
1: Eu gostaria de ver o Brasil do jeito que era antigamente. Porque antigamente a gente não tinha esse negócio, que nem, pô, você estava falando agora do Sul, né? Você estava falando ali do Sul, ali de Santa Catarina, a gente
7: cultura.
1: Tem o pessoal do Sul do Brasil, as Serras Gaúchas, também um lugar bonito, a gente tem o vinho lá do Sul, tem o Pampa, né, gaúcho, a gente tem Minas Gerais, que é um estado legal também, Rio de Janeiro.
8: Serra Catarinense, que é maravilhosa.
1: Santa Catarina, tem São Paulo, que é a terra do trabalho, tem o Paraná, os Piá do Paraná, tem o Nordeste brasileiro, que é bacana, e a gente tem esse povo miscigenado, e tudo no Brasil era legal antigamente, a gente achava legal as tradições do Sul, Oktoberfest, como achava legal o Carnaval da Bahia, dia, sim, né? O, exato. A cultura que a gente tem, a cultura artística que a gente tem lá em Recife, lá, né? O Amazonas, a floresta Amazonas.
0: Cidades históricas.
1: Aí, aí esses caras entraram no momento que dividiram preto com branco, e nos homem com mulher, virou essa guerra, virou meio uma guerra cultural, uma coisa suja, né? Jogando católico contra protestante, jogando um contra o outro.
8: Que nem a Janja foi em Santa Catarina.
1: Para ganhar voto, para ganhar poder, para ganhar o voto em cima dessa sujeirada. Eu torço para o dia que a gente volte a ter esse mesmo sentimento do Brasil, que é um povo diferente dos outros países, sim, né? Porque a gente tem cultura europeia, tem cultura africana. A gente tem um negócio diferente aqui no Brasil, mas infelizmente esses caras conseguiram deixar a gente dessa maneira, né? Sim. Uma guerra, Nordeste, não sei o quê,
8: Sul,
1: nazista, você é nazista, você é não sei o quê, você é... É uma sujeirada, né? Em nome do poder. E esse cara que tem o poder, pô, o cara ganha o poder de Deus. É Deus que dá o poder pro homem para ajudar os outros, né? Mas é uma coisa, é um negócio bem... Tomara que isso aí seja uma época que a gente está vivendo agora que passe.
8: Que passe, né?
1: Tomara,
8: tomara. Que a gente
1: consiga,
8: na política, inclusive, debater ideias, debater projetos. Porque hoje, o que tu tem que ficar se defendendo de mentiras?
1: Sim,
8: né? Você não
1: sim.
8: consegue nem debater...
1: Sujeira, né?
8: Projetos
1: sujeira.
8: E ideias. Não, você tem o seu projeto, a sua visão de mundo, então fale. Eu tenho a minha, então falo. Mas a gente fica só se defendendo da
7: tem muita distração, né? É. Aliás, a sua proposta. A gente falou agora da PEC da Segurança Pública. Me parece que a maioridade penal é uma das coisas que você também discute.
8: Eu sou autora da PEC.
7: E aí?
8: A da PEC 9 de 2026 na Câmara, né? Inclusive tem uma comissão especial. Mas eu falei agora com o senador Rogério Marinho. Parece que passou no Senado. Vocês estavam dando a notícia sim. também na comissão de segurança, ou na CCJ? Na CCJ, e agora vai para o plenário. E o senador Rogério Marinho, estou dando aqui em primeira mão para vocês,
7: opa,
8: me falou que ele vai colocar uma emenda em plenário para da questão da redução da maioridade penal, do nosso texto que está na Câmara. Né?
7: Ele é pra dizer
8: se sim. pode votar, se isso pode escolher é da... presidente, é pode ser preso.
1: Não é das facções, não, né? Isso é outro projeto, né?
8: Não, é que assim, o projeto da segurança pública já foi, a PEC foi aprovada na Câmara faz um tempo.
1: Mas
8: e agora tá
1: do
8: na...
1: Lewandowski? Não, né?
8: É, era do
1: Lewandowski.
8: O problema é que
1: era ruim.
8: Era ruim, melhoramos na Câmara e parece que agora pioraram no Senado de novo. Foi o que a minha assessoria me passou rapidamente, eu não tive tempo de estudar porque eu estava ali na salinha esperando. Porque voltou mais aquela... Porque tudo que é centralização de poder e de dinheiro... No poder central de Brasília, eu sou contra. Porque eu acho que tem que descentralizar para os estados. E a questão lá, quando passou na Câmara, ela tinha descentralizado para os estados, inclusive a competência para legislar sobre questões de segurança pública para municípios e para estados. Também tinha falado que as guardas municipais podem se transformar em polícias municipais. Inclusive, quero mandar um abraço para a nossa vice-prefeita de Floripa, Mariane Matos, que é da Guarda Municipal de Floripa, que batalha muito pelo pessoal das guardas municipais. Então, estava bom, mas agora eu preciso estudar de novo para ver o que foi modificado. Parece que agora, no Senado, ela ficou mais parecida, não falei, foi a minha assessoria que me passou, mais parecida com o projeto original que veio do governo Lula.
1: Do Leva.
8: Mas aí, interessante é, o fato é que o senador... Marinho vai colocar em plenário agora a questão da redução da maioridade penal, uma emenda de autoria nossa, do PL, do senador Marinho, e porque se pode votar, né?
1: Uhum.
8: Tem que
7: vai
8: pagar pelos
7: 16
8: seus crimes.
7: Anos, claro. Né? A ideia...
8: O meu texto era 16 para todos os crimes, e de 12 a 15 você pagaria se fosse crime com grave ameaça e violência.
1: Deixa eu só fazer um break do Reginaldo agora. Ó, o Delari tá lá, ó.
0: Tá nervoso.
1: É, Delari apanhou, virou um bebê. Tá uma mocita.
7: Apanhou.
1: Parabéns, Dedê. Assim que eu gosto. Fazer um break do Reginaldo. Muito obrigado pela sua audiência. Audiência monstro hoje, hein? A nossa querida Júlia Zanatta tá aqui, ó. É Júlia Zanatta com dois T's, SC. Ela é a deputada mais votada do Brasil. Pelo
8: mulher,
1: critério. Mulher mais votada do Brasil, pelo critério de.
0: Proporção.
1: De proporção.
8: Não é o biológico, é a questão de proporção mesmo.
1: Pela proporcionalidade. Estamos aqui também com o esposo dela, que teve 56 mil.
8: 76.
1: Qual é a rede social dele, ó?
7: Os votos
1: pra conseguir alguma. Qual é a rede social?
8: Hã? Guilherme Colombo SC.
1: Guilherme Colombo SC. Guilherme Colombo SC. Estamos dando moral para você aqui. Ah, lá, ó. Para você ó, seguir.
0: Olá.
1: O Guilhermão Colombo. Ele que também é. Próxima. Que também é do PL também.
8: Ele é um.
1: Ele é sucesso?
8: Imagina, meu marido, né?
1: Não sei.
0: Fora da sua casa, ele é sucesso.
8: Imagina. Imagina, olha como ele é bonito.
1: Você tem cara de brava, viu, Zé?
8: Olha o cabelo, olha o cabelo ali.
7: Cabelinho do.
1: Tem cara de... Ela é brava. Ela é brava, né? Brava, eu sei. Ela tem cara de brava. Ela tem cara de séria.
8: Sou fora de casa, né?
1: Não, mas você tem cara de séria. E a gente precisa na política, a gente séria.
7: Não tem brincadeirinha.
1: Eu acho.
7: Sem risadinha.
1: Eu acho.
8: Sem risadinha.
1: Ela não tem muita risadinha.
7: Não tem, você vê.
1: Não tem muita risadinha.
8: Sabe o que eu falei? Eu falei durante 4 anos e usei num vídeo meu de campanha e o pessoal me encontrava na rua e vibrava com isso. Eu não fui a Brasília para fazer amigos. O meu amigo é o povo catarinense.
1: Isso aí. Isso aí. Júlia Zanatto conversou com a gente. O break do Reginaldo. Vai lá, Reginaldinho.
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4: É. A estratégia dele foi essa.
6: Será? É cadeira
4: pegadinha,
6: vazia.
4: Cadeirinha.
5: Será? Acho que não.
7: Mas não, ele já fez vídeo.
5: Acho que não, acho que não.
4: Ele já fez vídeo.
3: Pegadinha do Flavião.
5: Foi pegadinha?
4: Foi.
5: Foi uma tática.
7: Ele fez vídeo falando. 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
3: O Brasil precisa desse debate,
5: mas,
3: né?
5: Mas nossa, quem tem gente que explicar mais coisas é o Lula.
7: É lógico.
5: O último... Lula tem muita coisa para explicar. Não tem?
3: O último debate já foi cancelado por uma intervenção da Justiça Eleitoral excessiva, que o próprio PT ingressou na Justiça Eleitoral. Então, o Brasil está esperando por esse debate.
4: Sim.
3: O Brasil precisa desse debate e que seja um debate propositivo.
5: Da Globo, da Band, ninguém assiste. Eu vou da Globo.
4: Mas o da Globo, lá, não sabe ciclo. Se vai.
9: César Traje.
4: Você ouviu?
3: Tem que ir em todos. Trolli.
4: Candidato.
9: Isso.
4: Candidato, tema
3: é melhor, eu acho que tinha que fazer um debate tu
5: da
3: seu
5: Globo,
3: mediador.
5: Eles ficam andando.
9: Isso.
4: Rolezinho.
8: É o sistema americano.
9: Debate rolezinho.
4: Candidato.
5: Esse da Globo é bom, da Band é fraco. É um mitre.
4: Ah, fica eles andam
5: é,
4: juntos.
5: Triste.
4: Fica aqui, pô.
3: Não pode ter cadeirada, né?
5: Fica aqui, pô. Não, cadeirada foi lá.
7: Eu gosto de você.
4: Fica aqui.
3: Não pode ter cadeirada, né?
5: Você sabe o que eu acho errado?
4: Tá certo.
5: Eu acho errado e acho que isso aí é uma coisa... Esse negócio que você falou aí que tem lá do... é tudo que eles copiam de pauta americana. Mas isso é o PSOL que copiou.
9: É isso aí.
5: E o PSOL acabou.
3: A pauta woke?
4: Woke.
5: Então, o
4: tá
5: PSOL,
4: embaixo.
5: O PSOL, até a Érica vai picar a mula. Vai acabar o PSOL.
4: Quem sabe o quê?
5: Por que o PSOL, o partido, o PSOL, tem um partido que chama PSOL, que é um
4: isso,
5: partido
4: PSOL.
5: Canhoteiro.
3: Socialismo e Liberdade.
9: Já
3: que
9: é isso, já.
3: É.
5: Socialismo e Liberdade é um partido dos artistas.
9: Já tinha
5: brincado
9: o nome. Já.
5: É. Então, o que acontece? Os caras usam esse partido para fazer essas pautas. Por quê? Porque o cara que é mais de esquerda, que é o trabalhador, que é o cara do Lula, que é um cara que não tem essa frescuraiada. Lá tem toda a frescuraiada, que eles pegam essas pautas americanas.
4: Sim.
5: Né? Que é a pauta da Kamala Harris, é uma papagaiada americana. Aqui a gente não tem nada a ver com isso.
4: Se importa, chupinha.
5: Importa aqui. Então, quando chega aqui, o cara fala, meu, isso não faz o menor sentido.
4: Isso.
5: Aí acaba perdendo o voto. E os caras que têm muito voto lá, porque agora não tem mais dinheirinho de... Se entrar, entrar na barreira lá.
9: É sim.
5: Não tem mais o dinheirinho, pulam pro PT. Que foi o caso do Guilherme Boulos.
4: Opa, eu tenho que restabelecer a verdade.
5: A Érica também vai pro PT. Então, isso é que o brasileiro não aceita.
3: Porque eles não venceram a cláusula, né?
5: Não, não venceram. Não venceram. Por quê? Ela teve 1,5 milhão de votos.
4: Sim.
5: Aqui em São Paulo.
3: Proporcionalmente menos que eu, 6%.
5: Sim, sim. Mas é muito voto. E não levou ninguém.
3: Se fosse em Santa Catarina, teria tido 287 mil, ou seja, ficaria abaixo de mim.
5: É, mas é muito voto. Então, o que que acontece? As pessoas, elas estão meio que sabendo qual é o jogo jogado. Porque hoje em dia tem muita informação.
4: Sim.
5: Aqui, ó. Não é? O que que você acha?
3: É, em um certo momento, eles perceberam que essa pauta woke não conversava com a população, né? Inclusive, pessoas ligadas ao movimento feminista estavam criticando essa agenda identitária, né, deles.
5: Sim.
3: Porque, no fim, eles estavam... O feminismo estava servindo à defesa do trans e não das mulheres.
5: Que é aquilo...
3: né? Como é a questão do que eu falei agora. Pessoa que gesta.
5: Isso. É uma
3: pessoa que gesta.
5: É louco isso.
3: Não, é uma coisa assim, amanhã não pode mais falar mulher que vai ser ofensa.
5: Exatamente.
3: Então, é o que eu falei, o apagamento das mulheres já está... Mas isso aconteceu no governo atual. Eles permitiram essas pautas no governo atual. Resolução do Conanda que permitia aborto até 9 meses de gestação. Inclusive, eu sou coautora, junto com a deputada Cris Tonieto, do PDL, que barrou essa resolução do Conanda. Inclusive, o Conanda não tem nem legitimidade para falar sobre um assunto desse, que tem que ser dentro do Congresso Nacional. Nós temos o poder para legislar sobre isso e nunca foi legislado sobre isso, né? Porque é um assunto que não tem amparo popular. Então, eles têm que respeitar isso. Isso tudo foi feito. Então, o governo atual, né? O governo atual abraçou a pauta woke, a pauta
5: isso,
3: identitária.
5: O todes, aquelas pataquadas.
3: Olha e virou só, eu fiz um projeto de lei para definir o que é mulher e fiz um requerimento de informação ao Ministério da Mulher para que eles definissem o que é mulher para fins de aplicação de políticas públicas voltadas às mulheres. Pensa se eles responderam, se eles sabem responder o que é mulher. Não respondem. Ou seja, dinheiro que era para estar sendo investido em mulher pode estar sendo investido em homens biológicos. Você entende? Então, cadê a defesa das mulheres que eles tanto falam? E a mulher? O que a mulher quer hoje? A mulher quer sair na rua, quer ter segurança. Ninguém fala. Estão fazendo esse terrorismo aí, Alba, botar medo que vai cortar isso, vai cortar aquilo, para esconder o verdadeiro medo que as pessoas têm hoje.
5: Uhum.
3: De sair na rua, não ter o celular
5: Exato.
3: Roubado.
5: Claro, claro.
3: Não ter a sua bolsa roubada, de pegar um ônibus com segurança, de trabalhar com segurança. Outro dia eu vi um vídeo que me doeu o coração, eu chorei junto. O cara teve a sua moto.
8: Meu Deus.
3: Levaram a moto do cara. Tu viu esse vídeo?
5: Vi.
3: E ele e aí pegou o som dele na câmera de segurança, falando assim, eu acabei de comprar, vou ter que pagar o financiamento. O cara vai ter que continuar pagando o financiamento se levar a moto dele.
5: É.
3: Então, assim, não dá mais para viver num Brasil assim.
5: Exatamente.
3: A gente tem que pensar nisso, nas pautas práticas do dia a dia, que afetam diretamente todo mundo, do mais pobre ao mais rico. E parar com essa divisão, né, de brancos,
5: branco e preto,
3: negro, pobre, rico, patrão. Todo mundo está no mesmo barco. Todo mundo está no mesmo barco. Somos todos brasileiros. E o meu sonho é levar o modelo de Santa Catarina para o resto do Brasil. Por que tantas pessoas estão migrando para Santa Catarina e são bem-vindos? E sabe que o mais... E eles tentam me colocar, às vezes, como preconceituosa e tal. Eu encontrei tanta gente que mora em Santa Catarina, que é de outro estado. Amapá, Piauí, Pará. Vou votar na senhora porque a senhora cuida bem de Santa Catarina. Porque eu não quero que Santa Catarina se torne o que o meu estado se tornou. Eu quero que o meu estado tenha tanta prosperidade quanto Santa Catarina. E é isso que a gente vai trabalhar, justamente para que as pessoas sejam livres e tenham prosperidade.
5: É. Eu acho bonito o sotaque. É diferente.
6: Eu adoro.
5: 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É diferente lá, os piás.
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3: 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Tu gosta do vermelhinho, né?
10: Tô com o vermelhinho.
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5: Ó.
3: Gosta do vermelhinho, né?
5: É. Vermelhinho. Vai me chamar de comunista?
8: É comunista.
5: Agora?
8: É comunista. Esse
5: vermelho. Vou dar lá pro... Vou dar isso aqui pra...
8: O aqui, ó.
5: Pro mestre. Vou dar o vermelhinho lá.
6: Você falou isso. Que ele tá precisando.
5: Olha aqui um presente.
3: Não, dá outra cor, né?
5: O que você quer? Azul, amarelo, tá lá, vem ela. Verde.
8: O azul e verde e amarelo aí, ó.
5: Verde e amarelo. Pronto, aí está. Verde e amarelo.
8: O velho comunista aí, ó.
5: Comunista aí. Eu vou dar pra quê? Comunista. Comunista vai pra quê?
8: É, cor.
5: É gostoso, não é gostoso?
10: É bom.
5: É gostoso. É bom.
10: O
5: muito
10: verde
5: bem.
10: É excelente.
5: Bom, vocês têm mais perguntas? Você tem mais perguntas, Alberto?
6: Alberto. Eu tenho.
5: Pois não.
6: Eu só queria perguntar se você acha que as mulheres, elas estão começando a perceber...
3: Ele tocou desodorante na minha cara, tu viu?
5: Você não gostou?
8: Isso não, é misógino e comunista.
5: Chippy Man.
3: Vai, desculpa.
6: Não, que se as mulheres, elas estão começando a perceber o que realmente é este feminismo que a gente está vivenciando, e por isso as mulheres...

0: ainda mais na vida das empresas. Como foi recentemente uma decisão judicial do negócio da Ortobon, vocês lembram disso?
1: Lógico.
2: Sim. Sim.
0: A mulher que toca a empresa é uma mulher. É uma mulher. Então, assim, tem que cuidar com essas leis que vem defesa das mulheres, defesa das crianças, porque o objetivo é outro, é tirar a nossa liberdade, a liberdade de empreender. Quantas mulheres são empreendedoras também hoje no Brasil? Trabalhando dentro de casa, vendendo algo na internet, entendeu? Se virando como pode. Então, elas não estão ligando para essas questões mais teóricas que elas veem, assim, com essa história de feminismo. Elas estão vivenciando a dificuldade que elas têm no dia a dia, que elas vão ao mercado e não conseguem comprar tudo que compravam há quatro anos. Então, eu acho que é muito mais da vida prática do que dessa questão de feminismo ou não feminismo. É a vida prática. É o povo vivendo a realidade e dizendo... Nem entendo o que vocês estão falando. Acho que tem mulher que olha assim, nem entendo o que vocês estão falando. Estou vivendo aqui na periferia, a vida está difícil. Não tenho segurança para mim, não tenho segurança para os meus filhos brincarem na rua. Né? Então, as mulheres, né, o povo como um todo, as famílias como um todo, querem mais autonomia para as famílias viverem em paz, sem o Estado se meter em tudo.
1: Uhum, exatamente. Tem muita coisa para arrumar, hein? Tem muita coisa para arrumar. A gente conta com você lá.
0: Uhum.
1: A gente conta com essa nova Câmara, o novo Senado. Parabéns você também, teu marido que ganhou lá em Santa Catarina. A gente sabe da importância que vocês têm lá, do eleitorado que tem lá, da nossa audiência também. E uma coisa que eu gosto muito aqui de fazer o Pânico é quando a gente sai na rua e a gente encontra a audiência na rua. A gente tem um público muito legal, um público trabalhador. E não é pouca, não, a nossa audiência. A audiência do Pânico é muito grande no Brasil inteiro. No Sul, no Centro-Oeste, no Nordeste. A audiência é muito bacana. E o nosso público é muito legal. É um cara trabalhador, é um cara honesto, é um cara bacana. E parabéns pelos seus 560 mil votos. Que você faça uma boa e faça leis legais aí pro povo.
0: E tu vai na October?
1: Na October, nós...
3: Eu vou voltar.
1: Vai lá.
3: Eu vou...
1: O Leitão
3: que quebrou ainda o joelho. Ainda bem que você lembrou só do Morgado, porque eu quase capotei.
1: Ele vai com a roupa.
3: Ele parece um anão, mas...
2: Ele tava parecendo o Zé do Caixão.
0: Ele também vestido, eu quase não reconheci, tá? Eu falei...
3: Parecia um sorvete.
1: Eu quero ir lá pra... Eu quero ir no Natal lá.
0: Ah, legal também.
1: O Natal de...
3: Não, em Balneário.
1: Em Balneário.
3: É.
1: Vai ter um Natal lá especial agora. Isso. Eu quero ver se eu vou nesse Natal.
0: E tem outras festas legais também. Tem a Schlack Fest em São Bento do Sul, que eu fui... Foi recentemente, né? Antes de começar a campanha ali. Tem, enfim, tem a Tirol Fest lá em Treze Tílias. Já foi em Treze Tílias?
1: Não.
0: Nossa, cidade maravilhosa
1: também.
0: Eu
1: conheço Floripa, eu conheço Blumenau. Eu já fui para Blumenau e Joinville. Eu conheço
0: Joinville também.
1: Balneário.
2: Pomerode também.
1: Pomerode eu não conheço.
2: É sensacional.
1: Pomerode eu ganhei.
0: Pomerode, a cidade mais alemã do Brasil. Pomerode, é linda também. Tem tanta...
1: Pomerode é do outro lado.
0: E eu vou mandar um abraço para Tubarão, que foi o meu melhor resultado. 31% dos votos. O campeão, a cidade campeã de Santa Catarina foi Tubarão. Claro, também quero mandar um abraço pro prefeito Sorato, que tem...
3: O grande Sorato.
0: Tem parte nessa força aí também. É Sorato e a equipe toda.
1: Tubarão boa. É Tubarão, mas não tem Tubarão. É o Rio que é Tubarão.
3: É o Rio. Melhor Réveillon da minha
1: Tubarão
3: vida.
1: Tem Tubarão em Tubarão. É.
0: Até agora não.
1: É.
3: Saudade boa Tubarão também, viu?
1: Nossa querida Júlia, muito obrigado por você ter vindo aqui. Muito obrigado também pro seu marido. Eu vou fazer o break agora do Reginaldo. Vai lá, Reginaldinho!

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13: Mas já terminou.

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5: Rapaz, que beleza. O povo fala demais, hein?
6: Doce, doce como mel.
5: Tamo junto na número 1 do Brasil, começando mais um Planetinha DJ nessa quarta-feira, 14 de outubro. Você com a gente no 1199.

0: Gramão é um artista bem pedido, a gente toca, não é? Não, tamo junto na número 1 do Brasólia.
1: Isso aqui é uma porcaria que não merda nenhuma. Desculpe.
2: Fala comigo.
0: Tô falando.
2: Mangaba, Alex, eu não sei quem é que vai estar aí hoje.
0: É qualquer um.
2: Mas aqui é o Diego Mineiro, de Novo Hamburgo, Rio Grande do Sul. Aqui mandando minha mensagem para poder vocês mandar um abraço para mim, para a galera do bairro São Geraldo, Felipe Nariz, o Tiquinho, a região leste de Belo Horizonte.
0: Tiquinho,
2: toca essa bagaça aí. Vamos, Alex, o Mangaba, bota esse tempo para ferver, que hoje é quarta-feira, meio da semana. Hoje tem jogo do meu galo doido pela semifinal da Sul-Americana. Tamo junto.
0: Tamo Jovem junto. Fã,
2: melhor rádio do Brasil, Clareta DJ.
0: Danado, menino bom. Fala, Pan, manda um beijo pro pessoal do escritório da Rede Galvão em Pará de Minas. Olha aí a Nayara, Davi, Rafael e Débora. Um beijo, menina. Obrigado, viu? Tá pedindo uma garra, Guatinem, soltar a Guatinem, né? Caramba, bons tempos, bons tempos. Obrigado pela sua pedida, viu?
3: Fala, Mangabex. Aqui é o Eliziel de Sorocaba, São Paulo. Na melhor, Jovem.
0: Yeah!
3: Quero ouvir uma do Fischer. Stay. Muito boa essa, hein? Jovem Pan, a número 1 do Brasil.
0: Eita, que o povo pede coisa boa. O povo gosta. Vai que vai.
4: Não. Eu não acredito.
0: Pronto.
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0: Rapaz, aí ficou bonito demais. David Guetta chegando na Pan, lembra dessa? Eita!
5: Aqui, aqui,

0: Body Rocks, Run DMC, yeah, like that, yeah, like that, aqui na sua Jovem Pan, Planetinha DJ com você nessa quarta-feira, 14 de outubro, semaninha mais curta, pra você que começou ontem, né? Vem cá, tem um pessoal mandando aberturas do Planeta DJ, você sabe, né? É, aí vai aquele nível que só você sabe fazer, eu não sei nem imitar. Gostaria de ter esse padrão aí, rapaz. Agora é o seguinte, você pode mandar a sua abertura, fica à vontade, porque nós vamos colocar aqui, vamos soltar. Todo dia vai ser alguém diferente. 11-99411-8221, vou repetir. E não precisa mandar com microfone bom. Ah, tem que ir no estúdio. Não. Pega teu celular, vai dentro do carro. Também não bota o cachorro latindo de fundo. Faz uma abertura legal, fala que Jovem Pan que você tá ouvindo, a frequência, o seu nome. Tá começando mais um Planetinha, negadega, que fala o que, se você, que tu quiser. Aí eu vou editar aqui, não fala besteira. 11-99411-8221. Olha aí, ó. Meu Jesus amado.
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0: Senhor Jesus.
1: 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Boa tarde, Mangaba. Aqui é Fábio de Aracaju, ouvindo pela 88,7. Jovem Pan, Aracaju. 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Caju.
2: Ô, gente, será que é só eu que bebo?
0: É.
2: Será que é só eu que tô bebendo? Hein?
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0: Começou o Planeta DJ, ei, o melhor programa de dance da atualidade. Um apresentador, DJ Mangaba, o invocado. Mangaba, toca o lançamento aí pra mim, Mangaba, pra me gravar, Mangaba.
1: Vamos lá.
0: Não vai tocar porcaria de regravação não, que não presta não, viu? Toca só o lançamento mesmo, baixa só um.
1: Ah, é?
0: Se você puder tocar mais dois, né?
1: Ei.
0: Tem que aperrear aí o DJ Pazinha pra ele arrumar o lançamento, pra ele tocar, né? Hoje. Agora no segundo bloco. E o Planeta DJ é um programa legal pra ouvir todas as tardes,
1: ei,
0: a partir da 2h15 da tarde, por causa do pânico, que demora demais pra terminar. Ok, Mangaba?
1: Tá bom.
0: Mangaba!

0: família Jovem Pan, aqui é WD, o meu amigo aqui é Ariel, meu copiloto, estamos aqui dirigindo o caminhão, escutando a melhor, é a Jovem Pan. Oh. Ei, toca aquela música aí, Mosquitão da Dengue.
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Pussycat Dolls aqui na Pan. Versão que você escuta na número 1 do Brasil. Essa música marcou também a historinha da Pan, hein? Já foi 7 melhores. Nossa, lembra do filme? Acho que é Quem Quer Ser o Milionário, é isso? Essa música aparece ali, o refrão,

0: A gente falar no meu privado. Ah lá. Aí só por causa disso eu vou fazer o seguinte, ó. Quer ver? Ó. Vai. Fala, caceta.
1: Mangabeira, manda um abraço pro Alfa e pro Felipe da Jovem Pan Joinville, caramba. Só não pode usar o meu áudio que eu tenho vergonha.

0: galerinha que manda bem lá, te falar, hein? Redes sociais da Pan Floripa, Joinville, Floripa, Floripa também, né? Pô, os caras regaçam tudo lá.
1: Manda um pique de 50 reais aí pra sua morena, quero ver se você tá apaixonado.
0: Rapaz, não tem nada não, você tá maluco, que beleza. Vamos conversar então no 11 994 11 8221. Manda sua mensagem que eu quero te escutar, eu quero te ouvir, eu quero conversar com você. John Martin, chegando aqui no Planeta DJ, ótima tarde pra você, obrigado por estar com a gente, semana é um pouco mais curta, vamos fazer parte dessa história, lembrando que você pode fazer a abertura do Planeta DJ, quer mandar sua abertura? Fala asneira que você quiser, eu tô

0: Sensacional, John Martin, Anywhere For You, aqui na número 1 do Brasil. É muito cara de festival, né? A galera com a bandeira da Croácia lá pra cima, e bandeira do Brasil, e de ponta cabeça, com a cara pintada, que beleza!
1: Eita glória, eita glória, glória, glória, glória!
0: Eita, aleluia, glória, glória! Tá bom. Chega, chega, calma, pelo amor de Deus, senão aqui vira um manicômio, né? Ó lá.
2: Ah, Zé da Mangaba. Fala, Mangabinha. Aqui quem fala é o Luan Matheus, motorista de aplicativo de Aracaju, Sergipe.
0: Olha ele.
2: Ligado na melhor, e é óbvio, no Planeta DJ.
0: Pijora.
2: Mangabinha, meu lindo.
0: Pode dizer.
2: Se puder, toca aí pra gente alguma do Skrillex.
0: Olha.
2: A que você escolher vai tá top, porque você é sensacional nas pickups. Tamo junto.
0: Tamo junto, menino. Boa pedida. Eu vou separar. Eu vou lhe separar uma aí. Falando em mandar mensagem no particular, aí como...

0: Christian. Olha que legal, hein? A rapaziada conversando pelo WhatsApp. A galera falando pelo WhatsApp aí, ó. Fala, Mangabeira, moleque do inferno.
1: Capeta.
0: Como é que você tá, mano? Um abraço aí pra essa rapaziada que tá ouvindo o Planeta DJ, The Planet DJ on your radio.

0: Aqui na número 1 do Brasil. Imagina você chegando na festinha, tá tocando essa parada aí. Ah, você fica, não tem como. Cestinha sensacional, copinho na mão, mulherada dançando você de boaça na pista. Ah,
1: ai, vagabundo.
2: Atenção, passageiros.
0: Que isso?
2: Com destino à felicidade.
0: Ih, rapaz.
2: Está começando agora o
0: caminhão de fundo.
2: Com ele, o inigualável Mangaba.
0: Jesus.
2: Aqui é a Neia Lopes, da cidade de Leme, ouvindo Planeta DJ na 89,9 Campinas.
0: Não foi gravar, desse tira o caminhão de fundo, capeta. Te falar, viu? Peço pra não gravar com ruído de fundo, o povo não tá nem aí. Grava com caminhão. Deve ter sido circular que passou, perdeu o ônibus, hein, ó. Sem cuidado, hein? Quer mandar seu áudio? Fica à vontade. 11994118221. Amanhã a abertura pode ser sua, hein? É! Um abraço pra você. Chega dessa bagaça aqui, não.
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Uma ótima tarde, excelente quarta-feira pra você que tá aí aproveitando, ligado na Jovem Pan 94,1. Classe especial, ouvida em mais de 50 cidades no litoral e Vale do Itajaí e em qualquer lugar do mundo nos aplicativos da Pan. Eu sou Luciane Chiodi e pra começar no astral, Coldplay, Viva La Vida!

0: ritmo da quarta-feira, Dua Lipa, Training Season. Também rolou aqui na tarde da Pan, The Weeknd, Can't Feel My Face, Sam Fender e Olivia Jean, Rain In, Barão Vermelho, Por Você. E esse grande sucesso lá de 2008 do Coldplay, Viva La Vida. Essa música foi inspirada em uma pintura de 1954 da artista mexicana Frida Kahlo. Viva La Vida chegou ao topo das paradas musicais no mundo inteiro e ganhou o Grammy de melhor canção do ano em 2009. E é assim que a gente vai, curtindo a tarde da Pan com sucessos, com novidades, e você participa com a gente. Manda mensagem aqui pro Whats 47990194410, ou se você preferir, dá pra fazer uma foto, um vídeo bacana, você aí aproveitando a sua tarde e marcar a gente lá no @ Jovem Pan Itajaí, e aproveita pra pedir aquele som que mexe com você quando toca.
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0: Jovem Pan, Lola Young e Messi. Clássica de 1985, um dos hits lá dos anos 80. Simple Minds, Don't You Forget About Me. Teve também Neo, Because of You e Olivia Dean, Nice Sweet Other. Só música boa pra você curtir a quarta-feira aqui na Número 1 do Brasil. Break rápido, já já trago mais. Continue aproveitando. 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

0: primeiro single do álbum Divide de 2017, esse grande hit, um dos maiores sucessos do Ruivinho Ed Sheeran, Shape of You. Também rolou aqui na tarde da Pan o Rapa Reza Bela, One Republic Need Your Love, Grace Abrams, That's So True e Bruno Mars, Thrasher. Agora no litoral, temperatura na marca dos 21 graus. E o tempo aqui tá sempre bom pra continuar ligado na número 1 do Brasil. Vamos pra um break? Na sequência rolam as 7 melhores da Pan.
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0: passagem comprada para 3 shows no final deste mês no Brasil, dias 28, 30 e 31 de outubro, BTS Swim ocupa a primeira posição aqui nas 7 melhores da fã. No segundo lugar, Miley Cyrus, Best Persuade. No terceiro, Taylor Swift, The Fate of Ophelia. Em quarto lugar, Tame Impala, Jenny Drácula. No quinto, Sabrina Carpenter, Espresso. Sexta posição com Ted Swims, The Door. E no sétimo lugar, Madonna, colocando todo mundo pra dançar com esse grande hit, Danceteria. Super novidade na pista das 7 melhores da Pan. Depois do intervalo, tem o nosso bônus track. Vem aí a melhor da semana. Continue aproveitando sua quarta-feira, que muita coisa vai rolar aqui na número 1 do Brasil.
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7: É quarta-feira! É quarta-feira! E tem missão pra te alegrar a tarde inteira! É quarta-feira! É quarta. Vamos cobrar hoje?
8: Bora!
7: Hoje é cobrança! Cobrança! Quem tá devendo?
8: Quem tá devendo?
7: Todo mundo tem alguém que tá devendo.
8: E o Pix, nada ainda?
7: Ah, eu adoro no parabéns agora, em vez de cantar é Pix, no meu eu só quero é Pix, gente.
8: Ai, ai, quarta-feira, dia 14, gente, dia nacional da pecuária, dia do meteorologista e dia mundial do espirometria, da espirometria.
7: Que não vou negar, isso que eu ia falar, eu não sei o que é espirometria.
8: Exame que mede o funcionamento dos pulmões.
7: Não, precisava saber. Preciso de um espirometrista, urgente. E é do dia de que mais antes, falou?
8: Do meteorologista e nacional da pecuária.
7: Tadinho do meteorologista hoje em dia. É tanta confusão do Zé Oninho de problema, que o meteorologista não sabe nem o que, é que ele fala.
8: Chovendo e 33 graus, explique-me.
7: Tá chovendo, 33 graus, daqui a meia hora vai nevar, daqui a mais 15 minutos é um vento que chega que vai te carregar, depois vai... É isso, e esse foi só amanhã. Um salve pros meteorologistas. E mais de quem que era também?
8: Do pecuário.
7: Ai, adoro, o pecuário brasileiro é forte, né? Apesar de que eu gosto dos bichinhos vivos. Enfim, ó, Brasil, 11-2870-9750. Nunca se esqueça que é só aqui onde o seu problema
8: é a nossa audiência.
7: Ferida no coração.
8: Liga pro Missão.
9: Problemas na cabeça.
8: Missão, não se esqueça. Vem,

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2: Presente de Deus. E se você tem um presente de Deus na sua vida, manda pra gente também a história de como você recebeu esse presente no 11-2870-9750. E aí, tá acompanhando o programa? Tá gostando das histórias? Tem muita música boa também, hein? E se tem um conselho que você quer pedir ou um caso que quer contar, uma fofoquinha de família, já sabe, é no 11-2870-9750. A história de agora é sobre um presente de Deus que uma moça, Ariana, de 39 anos, nos mandou. Meu marido é canceriano, eu sou aquariano e tenho 39 anos. E o meu marido tem 40. Somos casados, Lígia, há 7 anos e temos 3 filhos. Um do meu relacionamento anterior, uma enteada e o nosso caçula. Nosso casamento já não está legal há tempos. Não sinto mais interesse por ele, porque ele bebe todos os dias, sabe?
3: Nossa, eu tenho pavor.
2: E também fuma muito. E isso desgastou a relação.
3: Ai, também detesto.
2: E ele diz que não sente atração por mim porque eu estou acima do peso.
3: Mas... um pé de cana, bafo de cinzeiro, tá reclamando que você tá gostosa.
2: Mas pra mim, tanto faz, tanto fez. Fui me perdendo no decorrer dos anos e nem sei mais se sou bonita ou atraente. Na real, desconto tudo na comida. Sim. Porém, percebi há algum tempo que meu marido disputa minha atenção com meu filho de 11 anos. Sim, Lígia, é ridículo. Mas piorou quando ele começou a beber todos os dias, após a perda do pai dele. Ele demonstrava ser carinhoso com meu filho apesar dessa disputa. Até então, meu filho também era apaixonado por ele. Contudo, há alguns dias, o meu marido ele foi muito grosseiro com meu filho mais velho. Brigou com o menino sem nenhuma justificativa, a ponto de puxá-lo da cama enquanto ele estava dormindo. Só porque meu filho estava dormindo na cama da minha enteada. Tudo isso aconteceu no auge da bebedeira daquele dia. Eu enfrentei meu marido para proteger meu filho e estava preparada para algo pior. Ele não levantou a mão para ninguém. Porém, destilava o veneno de todas as formas. Resumindo a situação, meu filho não quis voltar para casa e me perguntou se era aquilo que eu queria. E completou que o padrasto não amava ele, só o aceitava porque ele era meu filho. Meu coração ficou em pedaços, Lígia.
3: Nossa senhora, o meu tá ouvindo a mensagem, tadinho.
2: Porque eu percebi o quanto meu filho ficou afetado.
3: Isso afeta o desempenho dele pro resto da vida. Autoestima, como ele se enxerga, como ele enxerga o mundo, como ele enxerga o masculino, como ele enxerga as mulheres. Afeta um pacote muito maior do que parece.
2: Abracei meu filho e disse que iria resolver.
3: Linda.
2: Infelizmente, não consigo sair de casa ainda, porque não tive responsabilidade financeira e estou
3: com dívidas. Não tem problema, é só questão de se organizar.
2: Nunca pude compartilhar isso com meu marido, porque sei que ele sempre vai jogar na minha cara o quanto fui desorganizada e que ele teve que me ajudar financeiramente mais uma vez.
3: Só faltava não ajudar, né? O pé de cana. Pra que você vai casar com um homem se ele não vai pôr nem dinheiro dentro de casa? Vai pro inferno.
2: Mas vou me virar sozinha. Sei que vai dar certo de algum jeito. Vou me divorciar, não tem jeito. Mexeu com meu filho, mexeu comigo. E vou tentar de todas as formas me reerguer. Esse é o desabafo de alguém que precisa urgentemente recolher os caquinhos e seguir em frente. E vai um recado para algumas mães que passam por situações semelhantes. Mães, nunca deixem que seus parceiros diminuam seus filhos. Eles são presentes de Deus. E foi Deus quem os colocou na vida de vocês para que sejam cuidados e protegidos. Que situação, hein, Liginha?
3: Eu acho, sinceramente, isso aí, pra mim, manda ele pro inferno. Pra mim é separar. Não tem a menor condição. O assunto é organizar as suas finanças. Pra começar, quando a gente tem filho, tem uma criança, a prioridade é ela, né? Crianças, filhos são o futuro. Então, você já é o segundo lugar da fila. Se fosse você sozinha, já valia a pena sair. Porque você tá numa relação sozinha com um cara alterado, né? Porque é um cara que tá bêbado o tempo inteiro, fumando igual uma caipora, enchendo o burraio dos cafifó. Tenha santa paciência, vá pro inferno esse homem. Eu acho que é se organizar financeiramente, isso aí procura um advogado ou advogada, não é possível, alguma amiga advogada no trabalho, alguém vai ter. Pede as coordenadas aí do que você toma e tira seu time de campo. Não tem o que fazer, não. O cara tem esse problema aí, tem que se tratar. Aliás, o alcoolismo é um problema muito, muito, muito, muito, muito, muito, muito, muito, muito grave. Que não resolve assim de bobeira. Que a pessoa tem que ir, ela tá empenhada. Agora ele não é seu filho é o que tava chorando lá. E o filho que ainda não tá contaminado pro ruim. Porque a frase dele poderia já ser reativa, com raiva, com tudo. A frase do seu filho tá repleta de doçura, que é que ele ainda não é amado pelo cara, que o cara não gosta dele. Ou seja, seu filho não tá contaminado não, é só tirar ele desse ambiente. Tá? Que ele tá pronto pra ser amado, ele sabe o que é amor, ele gosta de carinho, ele não tá com o corpo fechado assim na defensiva, sabe? Ele só não, quer, não pode ser mais magoado.
4: É.
3: Vê um cara falando absurdos. E o cara também já levantou a voz, levantou a mão pro filho, não tem o que você fazer aí dentro. Não tem o que fazer aí dentro. Quer coisa nem que chama um delegado pra ir pra fora. Dá seu jeito. Esse é o jeito que tem que dar. Agora vim, tipo assim, ah, eu fui desorganizado financeiramente. Todo mundo é, tá? Praticamente. Não vamos falar disso não, porque isso aí é besteira. Se organiza de agora em diante. Não dá para ficar com esse cara. Ele é um perigo. Ainda bêbado. Vem uma hora, bate não sei, bate nem. Pode acontecer cada coisa com uma pessoa que tem problema com droga. Então eu acho que esse caso é sem separar, sem olhar para trás. Tá? É uma fase que vai passar da sua vida. Vamos tirar esse cara da vida. Não dá. Não dá. Tem problemas que são resolvíveis, tem outros que não dá, não existe. Ou é polícia, ou é a gente tirar o time de campo 100% e nunca mais a pessoa incomodar. E se a pessoa incomodar, aí polícia de novo. Tá? É isso aí, é sério mesmo. Vamos de música.

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1: Sem escapatória. Tenho 34 anos, sou do signo de Escorpião de Minas Gerais. Ó, mandou pra gente aqui agora. Tem história boa? Manda aqui 11-2870-9750. Esse aqui é de Minas, ele identificou a cidade. Eu sou do Escorpião de Minas Gerais. E você, da onde que você é? Hein? Manda pra gente de onde você está ouvindo missão no 11-2870-9750. Ele mandou o seguinte, Lígia. Estou mandando agora esse relato porque sei que a pessoa com quem me relaciono não vai ouvir neste momento. Estou passando por um inferno na minha vida. Tenho 34 anos e atualmente me relaciono com uma mulher de 42 anos. Sofro agressões por parte dela, tanto físicas da pessoa que ele está se relacionando. Sofro agressões por parte dela, tanto físicas quanto psicológicas, desde o dia em que tentei terminar o relacionamento, porque ela me traiu. Ela simplesmente não aceita o término. Diz que foi um deslize, que me ama e que nunca vai me deixar em paz. Ela vai até a porta da minha casa e faz escândalo, Lígia. Se joga no chão e diz que eu estou agredindo ela, mesmo sem eu sair de casa. Diz que eu posso denunciá-la, que não vai dar em nada, enfim. Estou em uma depressão profunda e não durmo há meses por conta disso. Preciso de um conselho, pois meus amigos dizem que é só eu terminar, mas eu não consigo. Estou pensando seriamente em vender tudo escondido, mudar de estado, largar meu emprego de gerente de supermercado e tentar recomeçar. Por favor, missão, me ajudem.
2: Ó, se você puder mudar, eu mudaria também, sair fora dessa louca, porque barraqueiro é barraqueiro, né? Você mudar pro mesmo bairro, vai vir esse...
1: Contamina, né?
2: É, esse popótamo da show na porta de casa, era só o que faltava.
1: Se jogar
2: canseira,
1: no chão. Canseira,
2: a gente joga no chão, eu piso em cima.
1: E falar que tá sendo agredida, isso daí é um perigo gigantesco.
2: Se tiver filmar, bota uma câmera.
1: É.
2: Grava. Você
1: tem
2: poder
1: que
2: se
1: fazer isso, porque senão você não consegue se defender.
2: E. Não, que antipatia que eu tomei de ser mulher?
1: É difícil se defender dessa situação assim.
2: Porque a pessoa assim, ela é perigosa. Porque
1: vai
2: ela
1: te
2: falou.
1: Jogar no buraco.
2: É, ela ameaçou, ela fez tudo. Eu acho que você tem que gravar uma conversa dessa, mostrar pra alguém, ter isso pelo menos guardado. Falar já pra um advogado e vazar. Saiu mais longe, eu faria isso. Nem conta pra onde você vai, não. Muda de bairro pra um outro bairro bem longe. Talvez nem dê de cidade, não, mas sai fora. Tenta, se você puder, sai mesmo desse esquema aí, porque ela ainda é perigosa, vingativa, doida, meio desequilibrada, vai dar show. Detesto gente que dá show, gente, baixaria. Ai, eu tô bem ranço. Vaza!

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1: Três é bom demais. Olha essa história de agora, hein, Lígia? Será que é um relacionamento a três? Ou existe um chifre aí por trás? Ou ele está com três mulheres? Porque é o Bruno que mandou essa mensagem pra gente, hein? Diz ele que tem 33 anos, é libriano e mora em Fortaleza. Ele fala o seguinte: estava em um relacionamento com uma pessoa um pouco mais velha que eu.
2: Ah, eu adoro gente mais velha.
1: E eu com 4 anos de diferença só.
2: Não, 4 anos de diferença, mas ela é onde, gente?
1: É, mas ele tem 33, né?
2: Mas o que, que tem? A pessoa de 38?
1: Ah, é, não, tá ótimo.
2: 4 anos.
1: Eu achei
2: não
1: que
2: muda
1: ela
2: nada,
1: era
2: se
1: mais...
2: tiver 12, é 4 anos a diferença.
1: Ela gosta muito de se dedicar à cultura da cidade, mas eu vejo muita exploração e de pouco reconhecimento. Chegou um certo momento em que pedi a ela pra sair dessas atividades e dedicar mais tempo pra nós, mas ela bateu o pé e insistiu em continuar. Eu deixei e não disse mais nada. Depois de certo tempo, ela disse que iria ficar nesse projeto somente até o final daquele ano, mas logo resolveu sair. Eu gostei e apoiei. Tempos depois, tivemos algumas brigas e desavenças, e ela resolveu voltar para essas atividades. Eu não sabia e só descobri pelas redes sociais, você acredita? Fiquei espantado e perguntei o que estava acontecendo. Mas tem um detalhe. Nesse período em que eu estava recebendo pouca atenção, conheci outras pessoas que me deram atenção e me valorizaram. Libriano sempre com contatos na agenda. Quando a donzela da cultura quis voltar, eu já estava mais em dúvida na vida do que bandeirinha de impedimento. Afinal, tinha conhecido outras pessoas, né? E agora, Lígia, o que que eu faço? Eu gosto das três. Tem três mulheres envolvidas nisso. E eu só posso ficar com uma. Só que nenhuma sabe da outra.
2: Cara de pau, retamo, cara de pau. Você sabe que quem não escolhe acaba sendo escolhido. Você vai acabar... O que, que eu quero dizer com isso? Quando você tem muita coisa e você não faz nada, acaba que depois cada opção se resolve e você vai ficar chupando o dedo ou vai ficar com a que ninguém queria. Entendeu? O que eu acho de verdade é que você tem que perder... Fala num conselho de verdade, como se fosse meu irmão, tá? Perder esse orgulho de falar que você tá ficando com três mulheres.
1: E que gosta das três também.
2: Não, porque ficar com três mulheres é mais fácil do que andar pra frente. É igual falar ficar com três homens, ficar com qualquer um. O difícil é fazer três pessoas te amarem, entendeu? O difícil é querer conviver, alguém querer ficar 30 anos ao seu lado. Tenha santa paciência, eu saio aqui levantar da jovem pra falar quem quer sair hoje, entendeu? Todo mundo arruma gente pra sair, gente. Dá pra você ter 5 namoradinhos de molhar o biscoito, não sei o que, ao mesmo tempo dá até 50, quem tiver saco, paciência e tempo. Mas, fazer alguém... Quando você conta desse jeito, é que você tá achando legal. Tipo assim, ah, eu sou isso mesmo, eu sou uma delícia. Ó, saiu, viajou, foi ali no banheiro, eu já tô com outra mulher. Agora estão as três aí, ai meu Deus, eu não sei o que, que eu faço. Eu volto de novo ao meu conselho. Eu só sei você escolher rápido enquanto você pode. Porque normalmente quem não escolhe acaba sendo escolhido e não é a opção que lhes resta. E para a sua vida, eu diria, perca o orgulho disso. Isso não é legal, enrolar três meninas. Você pode estar aí tá achando bom e ter uma que tá com quatro, carinha. E que nem escovou o dente, beijou um e foi beijar você depois. Fui fofa, tá? Podia ter pegado mais pesado. Então a vaidade é a alma do inimigo, tá? É o jeito mais fácil do capeta puxar o nosso tapete. Não seja bobo. Escolha a pessoa que você quer. Tenha a gratidão de ver que você teve a oportunidade de já conhecer a mulher pra caramba e ainda sente que sossega seu facho. De resto, eu diria que tudo que você faz um dia volta pra você. Se você fizer o mal com ele, mais tarde terá que viver. Apronta e chifra, depois é só se escolher. Você quer que o chifre comece a nascer do lado esquerdo ou direito? Gente, volta. Não vamos ser iludidos. Volta, o que você ferrou, o outro vem proporcionalmente pra você na mesma medida, tá? Não se esqueça. 11-2870-9750.
1: E também, se não tiver nada sério com nenhuma das três, continua com as três, ué.
2: Eu acho, você lembra isso? É o Otávio falando, tá? Poxa. Eu volto naquele tudo que você fizer, um dia volto pra você.
1: É, mas se você não tá namorando, não tem nada sério, tá ficando, não tem
2: mas
1: problema.
2: Mas quero ver se ele falou pra elas, não estamos namorando, não tenho nada sério, todas estão sabendo, tô ficando com você. Menos, Otávio, vai de música antes que eu dê um tapa.

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1: Ah, menino, te mete, vai inventar sua história. Sozinho. Tá vendo, Manolo? É assim que a gente conhece.
0: Pô, deixa eu contar um negócio pra vocês, já que o Manolo
1: o
0: tá
1: Manolo,
0: aqui.
1: O Manolo, o Otávio vai viajar, tá? Você quer passar um dia aqui comigo?
2: Ele vai viajar?
1: Vai.
2: Nossa, não, mas esse homem viaja, hein, Lígia?
0: Não pode não, não pode não. O que, que eu queria perguntar pra você, Manolo? O que, tem naquele trem lá que você deu no Upform lá, meu sogro, falar pra você? O bicho tá...
1: Não, o cara tá achando que tem 15 anos. Tá, ele mandou um áudio pro Otávio, que nós rimos tanto aqui no
0: ele
1: estúdio.
0: Ele mandou um áudio pra mim de 30 segundos.
2: É, qual a idade dele,
0: não Otávio? Posso... Tem 66.
2: Olha.
0: Não mas posso colocar no ar. É, ele tá achando que tá com 16 anos de idade.
2: Nossa.
0: É. Eu falei, vou ter que contar essa história pro Manolo. Só não posso botar o áudio dele aqui por causa do horário, porque, ó, o bicho tá infeliz, hein?
1: Mas vamos falar, então, o que, que é que o sogro do Otávio ficou feliz. Meu pai, marido, eu fiquei feliz. 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
1: Ó, o Rogerinho já acabou aí, ó. Vamos de música. Daqui a pouco a gente volta. 0800-100-01-22. Tchau.
0: Tchau.

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1: Partiu nesta quarta. A quarta é a nova quinta. A quinta é a nova sexta.
2: É.
1: Ah, escala 3x4.
2: Essa semana tá diferente, hein? Essa semana tá diferente. Semaninha com feriado. Vamos lá. Hoje é praticamente quinta, né? É quarta-feira, mas teve um dia aí a menos na semana. E se você tem história ou quer um conselho, é no 11-2870-9750. Manda pra gente aqui, viu? Manda o seu caso, pede o seu conselho e também segue a gente, hein? A Lígia já tava gritando aqui, meu Instagram.
1: Gente, manda alguma coisa pra mim no Instagram, tô muito carente.
2: A gente vai começar a postar os casos lá no Instagram, tá, gente? @ Missão Impossível Jovem Pan, @ Lígia Mendes e @ Andrade.otávio.s.
1: Vamos partir a câmera aqui rápido, sério?
2: Bora, vamos nessa.
1: Aí os vai ser editos aqui.
2: Faz até ao vivo. O que vocês acham, hein, pessoal? Missão ao vivo. Aqui, ó, de vídeo pra vocês. Ao vivo no vídeo. Manda no 11-2870-9750. Colocar convidado ao vivo junto. Vambora, vamos pra cima.
1: Que convidado, menino? Não aguento nem você mais. Tchau.
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1: Bom finzinho de tarde, excelente início de noite pra você que tá aí no rádio ou no Zep, está curtindo, tá ligado na Jovem Pan 94,1. Classe especial, ouvida em mais de 50 cidades. Eu sou Luciane Chiodi, tô chegando com o melhor da música eletrônica mundial. É hora de aumentar o volume do rádio pra curtir só sonzeira. Só as melhores entram em cena, trazendo muita track boa pra você curtir até as 8 horas da noite no oferecimento da Pizzaria Big Itália. 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Para começar muito bem o Só as Melhores desta quarta-feira, sobe o som que tem dois ícones nacionais. Parceria de Alok com Gui Borato. Love Will Find a Way.

Simplesmente demais essa versão da dupla italiana de irmãos Alessandro e Andrea Vinay em parceria com o francês Lepeda para a clássica do Kiss, I Was Made, agitando só as melhores nessa super noitinha de quarta-feira. O programa tá só começando e você sentiu, né? Só sonzeira vai rolar até as 8 horas da noite e você tá convidado para participar com a gente. Manda mensagem aqui pro WhatsApp 47 99019410, ou então capricha na foto, faz um vídeo legal e marca a gente lá no Instagram, @jovempanitajaí, que queremos saber como é que você tá curtindo aí o Só as Melhores, como é que tá a tua energia nessa quarta-feira. Break rapidinho, se conecta aí que daqui a pouquinho vai aquele super alô.

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11: 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Agora que não são as melhores da Pan, feche os olhos, vamos viajar nessa parceria de Martin Garrix e U2. Com você, Fireflies.

0: curtindo essa sonzeira topzera. Muito obrigada, meninas. Participação do Diego de Joinville. Adoro suas melhores. O Felipe e o Kleber em Blumenau se preparando para mais uma noite de Oktoberfest e fazendo esquenta aqui na Número 1 do Brasil. Muito obrigada. Boa Oktober para vocês. Direto de Brusque, indo para Fenarreco, a família do Jean. Estão adorando o programa e vão lá na Fenarreco comer aquelas comidinhas, ficar bem feliz da vida e sempre na sonzeira da fã. Muito obrigada. Aproveitem a Fenarreco também. Participação aqui do Jacão, que manda aquele super abraço pro filho Victor Paiva, a Melissa e a Sabrina de Balneário Camboriú também curtindo demais. O Jordano de Itapema mandou foto do rádio ligado na Pan. A participação do Kleber e da Carolina de Brusque e também mensagem aqui da Elaine, da Carolina. Muita gente participando. Muito obrigada pelo carinho de vocês. Depois do intervalo, a sonzeira continua rolando. Tem mais uma hora com o melhor da música eletrônica para você continuar aqui no Só as Melhores da Pan. 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

Brasil, nossa jornada de sonzeira continua aqui no Só as Melhores da Pan. 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Aquele salve pro William, que manda aquele abraço pro Clemente, Andrews, Fernando, rapaziada ligada aqui no Só as Melhores da Pan e a foto do rádio ali na sintonia. Muito obrigada pela audiência, rapazes. O Giovanni também está aqui interagindo com a gente. Participação aqui da Pamela de Balneário Camboriú. O Alex e a Jordana de Itajaí também saindo do trabalho nessa sonzeira. Obrigada por tanto carinho. Por aqui a gente...

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12: 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Só as melhores continua por aqui, agitando sua noitinha de quarta-feira no oferecimento do Bravamol. 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Agora aqui no Astral do Litoral, Elder Brook, Easy to Over Now.

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0: Está no ar a Voz do Brasil. As notícias do governo federal que movimentaram o país no dia de hoje.
1: Olá, boa noite.
2: Boa noite para você que nos acompanha em todo o país.
1: Quarta-feira, 14 de outubro de 2026.
2: Vamos aos destaques do dia.
1: Brasil regulamenta marco legal dos jogos eletrônicos.
2: Ideia é estimular a inovação, a formação profissional e fortalecer a produção brasileira de games.
1: Nova regra traz ainda plataforma pública e gratuita para catalogar, divulgar e promover jogos nacionais. Graziele Bezerra.
3: E para ampliar a formação de profissionais para a indústria de jogos eletrônicos, o Ministério da Educação vai ofertar vagas para cursos de graduação.

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1: Computadores, consoles, celulares, por todos esses meios é possível ter acesso a algum jogo eletrônico.
0: E para desenvolver esses games, que muitas vezes consomem horas da nossa atenção, é preciso juntar muita arte à tecnologia.
1: E todo esse trabalho agora faz parte do marco legal dos jogos eletrônicos, que vai regulamentar o setor.
2: O governo assinou nesta quarta-feira o decreto que regulamenta o marco legal dos jogos eletrônicos no país. A medida amplia o fomento ao setor, incentiva a formação de profissionais e promove os jogos brasileiros dentro e fora do país. O Brasil é o maior mercado latino-americano de games e está em quinto lugar no ranking de população online, com uma estimativa de 105 milhões de jogadores, segundo dados da Abra Games, a Associação Brasileira das Desenvolvedoras de Jogos Digitais Eletrônicos. O presidente da associação, Rodrigo Terra, acredita que a regulamentação vai ampliar o mercado e contribuir com a economia.
3: A pauta de videogame é uma pauta transversal, ela é pauta de cultura, mas ela é pauta de tecnologia, ela é pauta de desenvolvimento econômico e comércio. E é pauta também da fazenda, da receita. Só que agora a gente começa também a jornada, a próxima fase, né? O próximo boss fight é a gente poder categorizar tributariamente, né? Como é que vai ser agora esse setor, que agora ele é reconhecido como um setor único, não só atrelado a tecnologia, como é hoje também.
2: Dados da pesquisa Game Brasil, divulgada neste ano, apontam que cerca de 36% dos que consomem games no Brasil têm entre 14 e 29 anos. Outro recorte mostra que 25 milhões de gamers têm algum tipo de deficiência. Para o criador de conteúdos, Fabrício Ferreira, da Able Gamers Brasil, ONG voltada para a acessibilidade em jogos eletrônicos, a regulamentação e o fomento previstos no decreto vão contribuir para a acessibilidade no setor.
4: A gente fala muito sobre videogames, sobre jogos como um mercado pela questão do dinheiro financeiro, a gente fala muito sobre arte, mas o videogame hoje, ele é uma ferramenta muito forte de socialização. A gente tem uma grande parte da população PCD no Brasil que muitas vezes não pode sair de casa. E os videogames, ele além de ser uma forma de arte, ele também permite que essa pessoa viva experiências que muitas vezes a gente nem dá bola para essas experiências. É algo cotidiano para
2: a
4: gente.
2: A ministra da Cultura, Margarete Menezes, afirma que os jogos eletrônicos deixam de ser considerados apenas softwares e passam a ser vistos como produtos culturais.
5: E essa é uma mudança fundamental porque permite que os jogos brasileiros acessem instrumentos de fomento já consolidados, como a Lei do Audiovisual, a Lei Rouanet, o Fundo Setorial do Audiovisual, além de reconhecer o seu papel na educação, na saúde, na formação de juventudes e na qualificação profissional na geração de emprego e renda.
2: O decreto institui ainda o Game Brasil, plataforma pública e gratuita para catalogar, divulgar e promover jogos brasileiros, indicando onde estão disponíveis. E para ampliar a formação de profissionais para a indústria de jogos eletrônicos, o Ministério da Educação vai ofertar, a partir do ano que vem, 230 vagas para cursos de graduação na área de jogos digitais em 5 universidades federais nas 5 regiões do país. Reportagem Graziele Bezerra.
0: Em 2027, a reforma tributária entra numa nova fase.
1: É quando as microempresas e as empresas de pequeno porte começam a recolher a contribuição sobre bens e serviços, CBS, e o imposto sobre bens e serviços, IBS.
0: Entre os prazos estabelecidos, um vence amanhã, dia 15 de outubro. É quando os empresários devem informar se desejam permanecer ou optar pelo Simples Nacional, o atual sistema para o recolhimento de tributos.
1: Para explicar melhor essas mudanças, a gente conversa agora com o repórter Nazi Brum. Boa noite, Nazi.
6: Olá, boa noite, Mariana, Luciano, e boa noite, ouvintes da Voz do Brasil. Pois é, a reforma tributária deve ser concluída em 2033, mas a partir de 2027, as microempresas e empresas de pequeno porte começam a recolher o IBS e o CBS, que vão substituir 5 impostos: PIS, COFINS, IPI, ICMS e ISS. O primeiro passo para isso é que essas empresas optem até amanhã pelo Simples Nacional, um sistema que já existe que facilita o pagamento.

0: de impostos. Após isso, as empresas que estiverem no Simples Nacional vão optar se desejam pagar o IBS e o CBS dentro do Simples ou de forma separada. E essa opção deve ser feita até o dia 30 de outubro.
1: Agora, isso quer dizer, então, Nazi, que as empresas, as microempresas e as empresas de pequeno porte vão poder pagar esses dois impostos de duas formas diferentes?
0: Exatamente, Mariana. E o coordenador de tributos sobre a renda, patrimônio e opções financeiras da Receita Federal, Gustavo Salton, falou um pouco sobre essas mudanças.
2: Simples Nacional, ele não acabou, ele continua sendo um regime fundamental para as micro e pequenas empresas. A grande novidade da reforma tributária é que o empresário passa a decidir se prefere manter o IBS e a CBS dentro do DAS ou se prefere no regime regular de débitos e créditos. Então, estamos nesse período agora super importante de opções e decisões de todo mundo, né, para que todos consigam fazer as suas decisões que melhor podem fruir desse novo mundo tributário que a gente vai ter agora.
0: Olha, o empresário que optar pagar o IBS e CBS fora do Simples Nacional estará aderindo automaticamente ao Simples Nacional Híbrido e o pagamento será feito dentro do regime regular. Sobre esse assunto, a gente tem aqui a dúvida de uma ouvinte. Vamos ouvir.
3: Olá, boa noite. O meu nome é Iraneia Rego. Eu trabalho no ramo de moda. Eu vendo roupa. E eu queria fazer uma pergunta. Quem já é do Simples e possui algum termo de exclusão, precisa fazer a opção novamente?
0: Pois é, quem vai responder é o coordenador da Receita Federal, Gustavo Salton.
2: Precisa sanar eventual problema que teve com o Simples Nacional e possui agora até 15 de outubro para fazer novamente essa opção para o ano que vem, após ter sanado eventual situação que ficou impeditiva para o regime.
0: O Gustavo Salton também vai responder a uma dúvida da Sandra Júlia. Ela é dona de um salão de beleza, trabalha direto com o consumidor e também com outras empresas. E ela quer saber qual sistema é mais vantajoso para pagar os novos tributos.
4: Eu estou meio perdida. Se eu fico só no Simples Nacional e se compensa para mim mudar para outro sistema ou ficar só no Simples ou ter os dois, eu não sei.
2: Geralmente, as empresas que tratam diretamente com o consumidor final, elas vão fruir melhor do simples puro, que a gente chama, né? No entanto, é necessário verificar o caso concreto, quem são os seus fornecedores, parceiros e clientes, para ter certeza a respeito do que vale mais a pena. Então, muito importante aí cada um fazer a sua conta, né? Tem uma conta individual aí de cada empresa que é importante cada um estar atento.
0: Então, Mariela Luciano, para resumir, microempresas e empresas de pequeno porte têm até amanhã para optar pelo Simples Nacional e até o dia 30 de outubro para decidir se pagam os novos tributos dentro desse sistema ou pelo método convencional.
5: Nazi, e se após fazer a opção o empresário mudar de ideia, ele pode desistir?
0: Pode sim, Luciano. O sistema vai abrir um prazo específico de 3 de novembro a 20 de dezembro de 2026 para que qualquer pessoa desista da opção feita, tanto para o Simples Nacional quanto para o sistema híbrido. E o contribuinte pode tirar todas as dúvidas sobre esse processo na Receita Federal. Basta ter uma conta na plataforma gov.br e entrar em servicos.receitafederal.gov.br. Mariana, Luciano.
1: Obrigada, Nazi Brum, pelas informações ao vivo aqui na Voz do Brasil.
5: Quer saber quanto sua rede de ensino tem previsto para investir na educação?
1: O painel de financiamento do novo PAR foi atualizado e agora também traz informações. Sobre os repasses do Fundeb, o Fundo de Manutenção e Desenvolvimento da Educação Básica e de Valorização dos Profissionais da Educação. Esses repasses feitos nos últimos 12 meses.
5: Pela plataforma é possível consultar os recursos previstos para cada rede, acompanhar receitas e despesas da educação básica e verificar os saldos de programas.
6: Você sabia que é possível consultar informações do Fundeb de forma rápida e prática? O Ministério da Educação acabou de atualizar o painel de financiamento do novo Plano de Ações Articuladas, o novo PAR. Agora é possível acompanhar pela plataforma os valores previstos para cada rede de ensino, considerando fontes como o Fundeb, o Fundo de Manutenção e Desenvolvimento da Educação Básica e de Valorização dos Profissionais da Educação, o Salário Educativo e as receitas vinculadas ao mínimo constitucional destinado à manutenção e ao desenvolvimento do ensino. Com a última atualização, o novo PAR

0: Apresento informações da Secretaria do Tesouro Nacional sobre os repasses do Fundeb efetivados nos últimos 12 meses. Além disso, a ferramenta também permite acompanhar a evolução das receitas e das despesas relacionadas à educação básica, bem como dos saldos acumulados de programas. O novo PAR reúne dados das principais fontes de financiamento da educação básica por meio de gráficos e tabelas, e permite ainda que gestores educacionais, pesquisadores e cidadãos consultem os recursos destinados às redes de ensino e acompanhem a evolução das receitas ao longo do tempo. Todos esses dados podem ser consultados no painel de financiamento do novo Plano de Ações Articuladas, o novo PAR, disponível em novopar.mec.gov.br. Locução, Júlio César de Oliveira. Reportagem, Daniel Duarte.
1: Ministro do Meio Ambiente e Mudança do Clima, João Paulo Capobianco, retornou hoje a Manaus para acompanhar ações de combate aos incêndios florestais no Amazonas.
2: Após sobrevoar as áreas atingidas pelo fogo e reunir-se com autoridades locais, ele falou sobre a situação no estado e os próximos passos.
3: Nós podemos comemorar porque ainda temos uma situação grave, muito grave ainda, muita fumaça, mas houve uma redução nos eventos de queimadas e incêndios, portanto nós temos um movimento positivo e há um indicativo de redução de novos focos. O novo passo agora é a investigação criminal. Nós vamos iniciar uma ação forte de investigação para identificar quem está operando esse conjunto enorme de incêndios e verificar se há uma organização por trás disso, e vamos punir aqueles que forem identificados de forma exemplar para que não fique na região uma sensação de impunidade.
1: As ações são realizadas de forma integrada entre órgãos federais, estaduais e municipais para reduzir os impactos ambientais e proteger a população.
2: 330 brigadistas já foram mobilizados para atuarem em apoio às equipes do IBAMA, do ICMBio e de outros órgãos federais.
1: Usar a força do futebol para combater a violência contra a mulher.
2: Com esse objetivo, foi lançada a campanha Papo de Homem. No futebol, a violência não entra em campo.
4: Em dias de jogos de futebol, os casos de violência contra as mulheres aumentam 27%. Para enfrentar esse problema, o governo federal e a CBF, Confederação Brasileira de Futebol, lançaram a campanha Papo de Homem. No futebol, a violência não entra em campo. A iniciativa convoca a participação de torcedores e jogadores. No vídeo da campanha, estão reunidos jogadores presentes na convocação mais recente da seleção brasileira, como Vini Júnior.
5: No futebol, a violência não entra em campo.
4: E Rayan.
6: Violência contra as mulheres, não tem desculpa.
4: A peça foi exibida durante um amistoso entre Brasil e Argentina essa semana em Recife. A proposta da campanha é utilizar a força do futebol para conscientizar o público masculino quanto à prevenção e ao enfrentamento à violência contra mulheres. Foi o que disse o ministro do esporte, Paulo Henrique Cordeiro.
7: São homens, são atletas, são jogadores da seleção brasileira que estão falando de um prisma, estão falando de um lugar de homem. Porque a questão da violência contra a mulher não é um problema sobre as mulheres, mas é um problema sobre os homens. E o homem falando sobre isso impacta, eu tenho certeza, muito mais e pode contribuir decisivamente para que esse estado de coisa possa ser extinto de toda a nossa sociedade.
4: A mensagem também é para quem acha que bebida e raiva justificam uma agressão, alerta o torcedor Marco Polo.
8: Dentro de campo, cada um responde por seus atos, fora dele também.
4: A campanha também marca o lançamento do Plano Nacional do Legado Social e Esportivo da Copa do Mundo Feminina FIFA 2027, que estabelece 4 eixos para ampliar a participação de mulheres no futebol. Vale lembrar que mulheres em situação de violência podem buscar orientação e realizar denúncias pelo Ligue 180. Em caso de emergência, devem ligar para o 190 da Polícia Militar. Reportagem Pablo Mundim.
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1: Estamos no Outubro Rosa, mês de prevenção e conscientização sobre o câncer de mama.
2: E mulheres, fiquem de olho. Os planos de saúde são obrigados a cobrir o exame de mamografia, mesmo em mulheres com menos de 40 anos.
1: A medida vale para os casos em que há indicação clínica para o exame.
2: O exame também é oferecido no SUS.
13: Ao tocar os seios, a geóloga e produtora audiovisual Laila Milani sentiu algo diferente. Ela procurou o médico e o diagnóstico foi de um nódulo benigno que precisava ser acompanhado. 6 meses depois, ao retornar para exames, descobriu que o nódulo havia evoluído para câncer de mama. Laila tinha 38 anos e nunca havia feito uma mamografia.
14: Eu não recebi nenhuma informação que abordasse esse assunto, no sentido de que a mamografia feita antes, né, poderia adiantar o meu caso, né, antecipar um diagnóstico, por exemplo.
13: Desde o começo do mês, os planos de saúde não podem mais negar a cobertura de mamografia digital para mulheres com menos de 40 anos que tenham indicação médica para a realização do exame. A mudança foi aprovada pela Agência Nacional de Saúde. Antes, os planos tinham obrigação de cobrir o exame somente para pacientes entre 40 e 69 anos. O presidente da ANS, Wadid Amul, destacou a importância da medida.
15: A partir de agora, deve ser considerada a necessidade clínica de cada paciente. O diagnóstico precoce salva vidas. Quanto mais cedo a doença é identificada, maiores são as chances de sucesso no tratamento e de melhores resultados para os pacientes.
13: De acordo com o presidente da Sociedade Brasileira de Mastologia, Guilherme Novita, a mamografia é o melhor exame para a detecção precoce do câncer de mama. Segundo ele, a partir dos 40 anos, as mulheres devem fazer mamografia anualmente. Ele explica em quais casos a mamografia antes dos 40 anos é recomendada.
16: Existem pacientes que, por questões de risco, geralmente história familiar de câncer de mama ou ovário, ou história pessoal de câncer de mama ou lesões pré-cancerígenas, ou história de mutação genética, elas precisam fazer mamografia antes dos 40 anos.
13: Nas últimas décadas, o câncer de mama se manteve como o tipo de câncer mais frequente entre as brasileiras, com exceção do câncer de pele não melanoma. Segundo o Ministério da Saúde, hoje, a taxa estimada é de 66 novos casos por 100 mil mulheres. Reportagem Luana Karen.
1: E o Ministério da Saúde apresenta campanha com orientações sobre acesso a consultas, exames e cirurgias pelo SUS.
2: O conteúdo explica como buscar atendimento especializado e apresenta opções de atendimento pelo Sistema Único de Saúde.
17: A dona de casa, Vanusa da Conceição, moradora da Ceilândia, no Distrito Federal, conta que o filho, de 14 anos, deslocou o joelho enquanto jogava futebol e foi levado a uma unidade básica de saúde. Após o atendimento de emergência, ela conta como foi o processo para que o filho fizesse a ressonância e outros exames específicos.
18: Eu fui até o posto de saúde, a UBS. Por volta de mais ou menos 7 dias, ele foi chamado para poder fazer a ressonância. Já peguei o resultado e agora retornarei ao médico que consultou ele.
17: para orientar pessoas que precisam de avaliação, acompanhamento, exames ou procedimentos especializados, como Vanusa, o Ministério da Saúde lançou a Campanha Nacional de Atendimento Especializado, que reúne informações sobre como buscar consultas, exames e cirurgias pelo SUS. A iniciativa apresenta o passo a passo, desde a entrada da unidade básica de saúde até o atendimento especializado, é o que explica o diretor do Ministério da Saúde, Rodrigo Oliveira.
19: A gente tem duas grandes portas de entrada. Uma porta de entrada são as UPAs e os grandes hospitais de emergência, e também você pode buscar a unidade básica de saúde. É possível em vários locais, através do meu SUS digital, através do WhatsApp ou de outros aplicativos, você buscar atendimento.
17: Os pacientes do Sistema Único de Saúde têm diferentes possibilidades de atendimento. Para uma consulta, por exemplo, não precisam sair de casa. Eles têm à disposição a telesaúde, que permite a realização de teleconsultas e telediagnósticos. A população também pode ser encaminhada para o atendimento nas carretas de saúde, unidades móveis que oferecem serviços especializados em diferentes regiões do país. Essas unidades atendem prioritariamente onde há menor oferta de serviços especializados. Rodrigo Oliveira explica como os pacientes podem ser atendidos nas carretas.
19: Em geral, um paciente que busca uma unidade básica de saúde precisa de uma consulta especializada ou de um exame especializado, como tomografia, ele entra numa fila do município, da região ou do estado. A carreta, quando chega nessa região, ela se conecta a essa fila e faz essa fila andar mais rápido.
17: Outra opção de atendimento especializado pelo SUS é o encaminhamento de pacientes para hospitais privados e filantrópicos. Reportagem Cleide Lopes.
1: E essas foram as notícias do governo federal.
2: Uma realização da Secretaria de Comunicação Social da Presidência da República.
1: Com produção da empresa Brasil de Comunicação.
2: Fique agora com o Minuto do TCU. Em seguida, as notícias do Poder Judiciário e do Congresso Nacional. Boa noite.
1: Boa noite, até amanhã.
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22: STF decide afastar a inclusão das perdas inflacionárias na correção monetária dos depósitos judiciais.
23: STM realiza seminário sobre a Justiça Militar e o Tribunal Penal Internacional.
22: Para o STJ, planos de saúde não são obrigados a custear medicamentos à base de canabidiol para tratamento domiciliar.
23: Boa noite, eu sou Marcela Luiza.
22: E eu sou Walter Lima.
23: O Supremo Tribunal Federal decidiu hoje afastar a inclusão dos expurgos inflacionários na correção monetária dos depósitos judiciais.
22: A Corte entendeu que a atualização monetária deve observar índices previstos na legislação. Marta
24: a discussão
22: Pereira.
24: Era para definir se os depósitos de ações judiciais da época dos planos econômicos Bresser, Verão, Collor 1 e 2 tem direito à mesma correção monetária aplicada à caderneta de poupança, chamada de expurgos inflacionários. Esses expurgos correspondem às diferenças de atualização decorrentes de períodos em que os índices utilizados para corrigir valores financeiros não acompanharam integralmente a inflação. No final, prevaleceu o entendimento de que a atualização dos valores deve observar os índices previstos na legislação, sem a incorporação de diferenças decorrentes dos planos econômicos.
23: O Superior Tribunal Militar realiza entre hoje e amanhã em Brasília o seminário Justiça Militar e o Tribunal Penal Internacional, o TPI.
22: O evento reúne especialistas para discutir temas relacionados à atuação do Tribunal Penal Internacional. Marcelo Della Libera.
25: O Tribunal Penal Internacional julga pessoas acusadas de genocídios, crimes contra a humanidade, crimes de guerra e crimes de agressão. O Prêmio Nobel da Paz este ano foi para a jurista Navi Pillay, que já integrou o TPI. A presidente do Superior Tribunal Militar, ministra Maria Elizabeth Teixeira Rocha, avalia com otimismo o trabalho do TPI ao longo de mais de 20 anos de existência.
0: Eu avalio com muito otimismo, porque o Tribunal Penal Internacional foi criado exatamente para que não houvesse a repetição dos tribunais que foram formados para julgar os delitos da Segunda Guerra Mundial. E isso eu acho que é extremamente promissor e garantista, porque dá ao mundo e à sociedade das nações, né, uma estabilidade jurídica para se dizer, né, em conflitos aquilo que se pode e aquilo que não se pode fazer. Porque até uma guerra, que é o horror e a barbárie, tem de haver regras.
25: Entre hoje e amanhã, o STM promove o seminário Justiça Militar e o Tribunal Penal Internacional, Desafios e Perspectivas da Implementação Jurídica do TPI no Brasil. O evento conta com a transmissão ao vivo pelo canal oficial do Tribunal no YouTube.
23: Plano de saúde não é obrigado a custear medicamentos à base de canabidiol para uso domiciliar sem previsão legal ou contratual de cobertura.
22: A conclusão é do STJ. Fátima Uchoa.
3: A exceção à regra é nos casos expressamente previstos em leis ou normativos específicos. Assim, a mera autorização excepcional de importação concedida pela Anvisa não impõe ao plano de saúde a cobertura obrigatória de tratamento domiciliar com canabidiol. Esse julgamento na segunda sessão, sob o regime da relevância da questão federal, ocorreu em sessão virtual e é definitivo no âmbito do STJ, pois os ministros reafirmaram jurisprudência consolidada na Corte. A decisão passa a valer para processos semelhantes em todo o país. Vale destacar que essa é a primeira vez que o STJ usou a técnica de reafirmação sob o regime da relevância da questão federal.
23: Dois dias de debates sobre sustentabilidade na Justiça do Trabalho.
22: Magistrados, servidores e especialistas vão discutir soluções para uma justiça trabalhista sustentável. Rafael Silva.
5: Entre os assuntos, eles vão falar sobre mudanças climáticas, gestão de resíduos sólidos, descarbonização e a inclusão socioprodutiva de catadores. Também estão em pauta as estratégias para a criação de planos de contingência socioambiental, além da apresentação de projetos desenvolvidos pelos próprios tribunais, o que ajuda a compartilhar boas práticas entre as unidades. O debate reforça o papel das instituições públicas diante do desafio global de atingir o carbono zero.
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23: Uma boa noite.
22: E até amanhã.
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7: Eu sou Paula Groba.
8: E eu sou Humberto Pinheiro.
7: E estes são os destaques de hoje do Jornal do Senado, que começa agora.
8: Senado vota fim da escala 6-1 em primeiro e segundo turno ainda hoje, segundo o presidente Davi Alcolumbre.
7: PEC da Segurança avança no Senado com maior integração e fim da saidinha para membros de facções.
8: Projeto garante às mulheres opção de viajar ao lado de outra passageira sem custo extra.
7: Boa noite.
8: Boa noite.
7: A PEC da Segurança Pública avançou no Senado e segue para votação em plenário. A proposta busca reforçar o combate ao crime organizado com ação direta do governo federal e maior integração entre as forças de segurança da União, dos estados e dos municípios.
8: O texto também prevê penas mais rigorosas para integrantes de facções criminosas, inclui o Sistema Único de Segurança Pública na Constituição e permite a criação de polícias municipais para o policiamento ostensivo e comunitário. A PEC foi concluída hoje na Comissão de Constituição e Justiça. Repórter Bruno Lourenço.
26: A Comissão de Constituição e Justiça aprovou a inclusão no texto constitucional do Sistema Único de Segurança Pública. A proposta de emenda à Constituição padroniza diretrizes nacionais e permite a criação de polícias para a guarda comunitária e ostensiva pelas prefeituras. O relator, senador Rogério Carvalho, do PT de Sergipe, acredita que a grande inovação da PEC é colocar a União como agente agente atuante e corresponsável no enfrentamento direto ao crime organizado, em cooperação articulada com as polícias estaduais e locais.
4: Agora nós teremos o governo federal como integrante do Sistema Único de Segurança Pública e podendo agir conjuntamente e tendo responsabilidade no combate aos criminosos e no combate ao crime organizado em todo o país, de forma articulada, integrada, Polícia Civil, Polícia Militar.
26: Além da cooperação federativa, o texto prevê fontes de financiamento protegidas contra contingenciamentos orçamentários. Com a aprovação na CCJ, a PEC da Segurança Pública segue agora para análise do plenário do Senado, onde precisará passar por dois turnos de votação antes de poder seguir para promulgação.
7: O senador Espiridião Amin, do PP de Santa Catarina, afirmou que a PEC da Segurança Pública merece atenção especial do governo e do Congresso Nacional. Ele defendeu que a proposta seja analisada ainda nesta legislatura pelos senadores.
8: Na avaliação de Amin, o aperfeiçoamento da proposta vai ajudar a garantir melhores condições de segurança à população brasileira.
9: Que eu creio que deverá merecer de nós, ainda nesta legislatura, a urgência e o aperfeiçoamento necessário.
7: E mulheres poderão ter o direito de escolher viajar ao lado de outra mulher em aviões e ônibus sem pagar nada a mais por isso.
8: É o que prevê um projeto que está na pauta da Comissão de Fiscalização e Controle e Defesa do Consumidor do Senado. A proposta garante essa opção no momento da compra da passagem. Repórter Pedro Pincer.
10: A Comissão de Transparência, Fiscalização e Controle está pronta para votar um projeto de lei que garante às mulheres que viajam sozinhas o direito de optar, no ato da compra da passagem em transportes coletivos, por assentos ao lado de outras mulheres. O texto já foi aprovado na Comissão de Direitos Humanos. O objetivo é evitar situações de violência durante o trajeto e limitar as situações de vulnerabilidade, além de consolidar o compromisso do Estado com a promoção de políticas de proteção às mulheres em todos os espaços. A autora do projeto, senadora Daniela Ribeiro, do Progressistas da Paraíba, destacou que o assento ao lado de outra mulher não terá custo extra para a passageira nem para as empresas.
11: Essa iniciativa ela visa prevenir casos de assédio e a gente sabe também que previne violência, proporcionando muito mais tranquilidade durante os deslocamentos. Comprovadamente, a vulnerabilidade das mulheres no transporte coletivo é uma realidade.
10: Se aprovada na comissão, a proposta só vai ao plenário caso seja apresentado recurso com esse objetivo.
7: Evitar erros médicos que podem custar a vida de crianças é o objetivo de um projeto que está na pauta da Comissão de Assuntos Sociais do Senado.
8: A proposta busca reforçar a segurança no atendimento infantil e prevenir tragédias como a do menino Benício, que morreu em Manaus após receber uma dose letal de adrenalina. A repórter Raíssa Abreu tem os detalhes.
12: O projeto do senador Eduardo Braga, do MDB do Amazonas, determina que os serviços de atendimento pediátrico tenham sempre um médico especialista. Também estão previstas regras para que os pais ou responsáveis pela criança recebam informações claras sobre seu estado de saúde e apoio psicossocial.
14: Para que um profissional não cometa erros e equívocos, como aconteceu recentemente no meu estado, com o garoto Benício, que ao chegar em um hospital supostamente de excelência no meu estado e ao ser atendido no ambulatório, imagine Vossa Excelência que um profissional da saúde injetou adrenalina na veia de uma criança, o que levou, obviamente, a óbito esta criança.
12: A proposta recebeu o voto favorável da relatora, senadora Damaris Alves, do Republicanos do Distrito Federal. Se aprovada na Comissão de Assuntos Sociais, a proposta segue direto para a Câmara dos Deputados.
7: E a senadora Zenaide Maia, do PSD do Rio Grande do Norte, fez um apelo a pais e aos responsáveis para que vacinem as crianças. Médica, ela alertou para o risco de doenças como o sarampo voltarem a circular, com a possibilidade de complicações graves e até a morte.
8: A senadora destacou que vacinar é um ato de proteção à saúde infantil e que a imunização não deve ser uma questão política, mas uma responsabilidade de todos.
15: Vacinem os seus filhos. Não é possível que a gente continue vendo crianças voltando a ter sarampo. Sarampo é uma doença extremamente grave. Pode matar e pode também deixar sequelas pro resto da vida.
8: Thank you.
7: Senadores estão reunidos no plenário para discutir a proposta de emenda à Constituição que acaba com a escala 6x1. O texto prevê reduzir a jornada semanal de 44 para 40 horas, sem diminuição dos salários.
8: Segundo o presidente do Senado, Davi Alcolumbre, a votação da PEC em dois turnos está prevista para hoje. O repórter Alexandre Campos traz mais informações.
1: Além de reduzir a jornada sem diminuir salário, a PEC prevê dois dias de folga semanal, sendo um deles preferencialmente aos domingos. Essas regras valerão para os terceirizados que prestam serviços para a administração pública direta e indireta da União, dos estados, do Distrito Federal e dos municípios. No entanto, não serão aplicáveis para os trabalhadores da iniciativa privada que tiverem diploma de curso superior e que receberem um salário maior que 2,5 vezes o teto da Previdência Social, salvo se o empregador, por vontade própria, decidir o contrário. A mudança será gradual. 2 meses depois de sua promulgação, o tempo de trabalho por semana passará de 44 para 42 horas semanais. Um ano depois da implementação dessa primeira etapa, a jornada vai diminuir para 40 horas. Líder do governo, a senadora Tereza Leitão, do PT de Pernambuco, afirmou que a redução da jornada é uma luta histórica dos brasileiros, construída nas fábricas, comércios, nos serviços, ruas, escolas e até nas redes sociais.
2: Estamos escrevendo este capítulo ao lado de cada trabalhador que acorda antes do sol nascer, de cada mãe e de cada pai que querem acompanhar o crescimento de seus filhos, de quem deseja estudar, cuidar da saúde, encontrar os amigos, estar com a família, descansar, de quem quer simplesmente recuperar o direito de ser dono de parte maior do seu próprio tempo e fazer dele o que quiser.
1: Representante do PL de Santa Catarina, o senador Jorge Seif reconheceu que, por ser um apelo dos trabalhadores, é favorável à redução da jornada. No entanto, ele defende correções futuras no texto, como a desoneração da folha de pagamentos para aliviar o bolso dos empregadores ou até mesmo a flexibilização das relações de trabalho.
13: Então, essa PEC, ela atende em parte o anseio da população, que é trabalhar 5 dias por semana, mas daqui a pouco, com ela operacionalizada, o funcionário vai chegar para o patrão e falar assim: olha, eu quero trabalhar um pouco mais, não vai poder. Olha, eu quero fazer mais hora extra porque eu troquei de carro, eu comprei uma geladeira, não vai poder. Então essa PEC é um pouco engessada, mas vamos discutir isso lá na frente e no ano que vem, se necessitar de melhoras, se necessitar de ajustes, nós vamos fazê-los sem prejudicar a população.
1: Para aqueles empregados sujeitos a regimes diferenciados, como aeronautas, o texto permite que acordo ou convenção de trabalho defina diferentemente a distribuição do tempo de prestação de serviço e o descanso semanal remunerado, assegurados os direitos da PEC.
8: Com edição de Paulo Groba e trabalhos técnicos de Eliseu Caires, o Jornal do Senado fica por aqui. Acompanhe agora as notícias da Câmara dos Deputados. Boa noite.
7: Boa noite e até amanhã.
21: 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Comissão debate integração das universidades com o setor produtivo.
16: Deputados criam plano de atenção no SUS às pessoas com epilepsia.
21: Projeto isenta de ICMS a aquisição de próteses mamárias de silicone.
16: Boa noite. Projeto aprovado retira ICMS das próteses mamárias de silicone. Confira os detalhes com Silvia Munhato.
17: A Comissão de Defesa dos Direitos da Mulher aprovou o projeto que concede a isenção do ICMS nas operações de compra de próteses mamárias de silicone destinadas à reconstrução mamária de mulheres que realizaram mastectomia total ou parcial. A relatora na comissão, deputada Érica Hilton, do PSOL de São Paulo, ressaltou que o custo das próteses é alto.
18: Sabendo que a prótese mamária é essencial para a reconstrução da saúde emocional e abalada pelo tratamento do câncer, o projeto facilita os avanços nas etapas do processo de cura definitivo da doença, na medida em que o acesso à prótese mamária será menos oneroso para aquelas que mais necessitam.
17: Pelo texto, a isenção será concedida mediante a apresentação de laudo médico emitido por profissional especializado, atestando a realização da mastectomia, a necessidade do uso de prótese mamária de silicone e a recomendação para reconstrução. A isenção do ICMS se aplicará tanto para compras realizadas diretamente pelas pacientes, quanto por intermédio de hospitais, clínicas ou centros de reabilitação. O benefício valerá para procedimentos realizados pelo Sistema Único de Saúde, por seguradoras de saúde privadas ou por planos de saúde. A proposta que tira o ICMS das próteses mamárias de silicone será analisada agora pelas comissões de Saúde, Finanças e Tributação e Constituição e Justiça. Para virar lei, precisa ser aprovada pela Câmara e pelo Senado. Da Rádio Câmara de Brasília, Silvio Minhato.
0: Homenagem. Dr. Zacarias Calil, do MDB de Goiás, celebra o Dia do Médico em 18 de outubro, destacando a importância da profissão no cuidado com a vida. Ele ressalta que, além do conhecimento científico e da atualização constante, a medicina exige empatia e compromisso com os pacientes.
16: Dr. Zacarias Calil defende a valorização dos profissionais de saúde, com melhores condições de trabalho e atendimento digno à população. Ele agradece aos colegas de profissão pela dedicação e reforça a importância de manter o compromisso com a saúde e o bem-estar dos brasileiros.
0: Saúde. A Câmara analisa medidas para facilitar o atendimento à pessoa com doença renal, incluindo a diminuição da distância entre a residência do paciente e o local da diálise. O repórter Luiz Cláudio Canuto tem as informações.
3: O Brasil tem mais de 150 mil pessoas que fazem diálise, segundo a Sociedade Brasileira de Nefrologia. A demanda pelo tratamento vem crescendo e a hemodiálise é a modalidade predominante. Na Câmara dos Deputados, um projeto visa facilitar o atendimento à pessoa com doença renal crônica por meio da redução da barreira de distância entre o paciente e o atendimento. O texto, já aprovado pela Comissão de Saúde, estabelece que o atendimento ao paciente com doença renal crônica observará as diretrizes de regionalização, hierarquização e integralidade da assistência nos termos da lei e das normas do SUS. Os serviços de saúde poderiam, sempre que clinicamente indicados, dar prioridade a terapias que diminuam a necessidade de deslocamento do paciente, inclusive mediante utilização da diálise peritoneal domiciliar. A diálise peritoneal é um tratamento de substituição da função renal que limpa o sangue usando o peritônio como filtro natural. O peritônio é o revestimento interno do abdômen. A comissão aprovou a redação proposta pela relatora, a deputada Silvia Cristina, do PP de Rondônia. O texto original, do deputado Eduardo da Fonte, do PP de Pernambuco, estabelecia que a clínica de hemodiálise deveria estar no máximo a 50 quilômetros do domicílio do paciente. Mas a relatora acha que a fixação de uma distância máxima uniforme é incompatível com a organização regionalizada e hierarquizada do SUS.
5: A gente vê a importância, claro que deveria estar perto, mas a gente não vê orçamento público que dê para faça essas clínicas a cada 50 quilômetros. Então, nós fizemos uma emenda e, graças a Deus, foi aprovada para que cada paciente com indicação nós levássemos a diálise peritoneal, que é em casa, onde o paciente ele tem a oportunidade de fazer esse acompanhamento, né? E que, na verdade, é muito dolorido, mas em casa, no seu ambiente, que nós temos a certeza que teríamos um resultado ainda melhor.
3: O projeto estabelece que o poder público pode estimular o uso de telesaúde e de monitoramento remoto para acompanhamento clínico de pacientes em terapia renal substitutiva, mas as ações previstas não devem criar despesas obrigatórias ou impor novos encargos administrativos à União. A proposta, que busca facilitar o atendimento à pessoa com doença renal, ainda vai ser votada pelas comissões de Finanças e Tributação e de Constituição e Justiça. Para virar lei, precisa ser aprovada pela Câmara e pelo Senado. Da Rádio Câmara de Brasília, Luiz Cláudio Canuto.
0: Economia.
16: Welter, do PT do Paraná, defende investimentos em habitação popular, saúde e educação. Ele menciona programas como Minha Casa Minha Vida, o financiamento da produção agrícola, o atendimento pelo SAMU e a ampliação das escolas em tempo integral.
0: Welter ressalta a importância de fortalecer a economia e ampliar as oportunidades para os trabalhadores. Na avaliação dele, os avanços sociais dependem da continuidade dos investimentos públicos e de iniciativas que promovam a distribuição de renda e a qualidade de vida da população.
19: Trabalho.
16: Paulão, do PT de Alagoas, ressalta a importância da mobilização dos trabalhadores e da sociedade para a aprovação do fim da escala 6x1. Ele também critica grupos políticos que apenas agora, às vésperas do segundo turno, dizem ser favoráveis à matéria.
6: Segundo Paulão, a aparente mudança de postura não afasta as ameaças aos direitos trabalhistas. Ele aponta riscos em uma possível reforma constitucional que, em sua opinião, é articulada por grandes banqueiros e alerta a população para que se mantenha atenta.
16: Tadeu Venere, do PT do Paraná, critica a mudança de posicionamento de representantes da extrema-direita sobre o fim da escala 6x1. Ele acredita que a modificação seja uma resposta ao temor das mobilizações populares e não uma revisão real de posicionamento.
6: Tadeu Venere questiona os argumentos sobre custos para pequenos negócios e a negociação individual de jornada de trabalho e rechaça também as posições contrárias a medidas sociais, como a anistia de dívidas e a votação de projeto contra misoginia no Congresso Nacional.
21: Desenvolvimento Regional.
16: Denise Pessoa, do PT do Rio Grande do Sul, agradece o apoio recebido na eleição e se compromete em continuar seu trabalho em prol da saúde e educação e na busca de parcerias com o governo federal para custear a reconstrução no estado.
6: Ao fazer um balanço do mandato atual, Denise Pessoa menciona o campus da UFRGS, um novo aeroporto, o Instituto Federal em Gramado e o curso de medicina da Universidade Federal do Pampa, em Bagé, como principais vitórias. Ela continuará atuando em defesa do SUS e de pautas climáticas.
21: Transportes.
16: Bebeto, do PP do Rio de Janeiro, diz que a mobilidade urbana é uma das prioridades do seu mandato e cobra avanços em obras viárias na Baixada Fluminense. Entre as demandas, segundo ele, estão a construção de uma ligação entre a linha vermelha e a pista expressa da rodovia Presidente Dutra.
6: Bebeto também cobra a continuidade das obras de revitalização da ferrovia da Baixada Fluminense, incluindo a implantação de uma ciclovia entre São João do Meriti e Nova Iguaçu. Ele ainda destaca a importância da duplicação da Serra das Araras para a segurança e a fluidez do tráfego.
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21: Comissões.
16: A Câmara dos Deputados debate uma melhor integração entre universidades federais e setor produtivo. A repórter Agui Pontes tem os detalhes de uma proposta aprovada.
20: A Comissão de Ciência, Tecnologia e Inovação da Câmara dos Deputados aprovou um projeto que busca ampliar a cooperação entre universidades públicas e o setor produtivo. Segundo o autor da proposta, deputado Duda Ramos, do Podemos de Roraima, isso será feito com a criação de um Programa Nacional de Integração Universidade-Indústria. O objetivo é principalmente simplificar as relações entre o ambiente acadêmico e os setores produtivos. Segundo o relator, deputado Júlio César Ribeiro, do Republicanos do Distrito Federal, a relação entre empresa e universidades é truncada e pouco funcional.
22: A proposta cria um ambiente muito mais favorável para a integração. Hoje, muitas parcerias deixam de acontecer por causa das burocracias, da insegurança jurídica e da dificuldade de aproximação entre universidades e empresas.
20: Além de intermediar essa relação, a proposta também prevê a criação de metas nacionais. Seriam metas como o número de parcerias firmadas, o volume de recursos captados em projetos, os registros de propriedade intelectual, de tecnologias somadas ao setor e outras formas de exercer impacto regional, social e econômico no setor produtivo. A governança política do Programa Nacional de Integração Universidade-Indústria seria feita em esfera federal. A proposta vai passar pelas comissões de Educação e de Constituição e Justiça. Da Rádio Câmara, de Brasília, Agui Pontes.
21: Educação.
4: Flávio Nogueira, do PT do Piauí, ressalta a importância dos investimentos em educação para ampliar as oportunidades da população. Ele cita a expansão das universidades e dos institutos federais como exemplo de política pública voltada à população mais pobre.
16: Flávio Nogueira considera que o acesso ao ensino superior e à formação técnica devem ser prioridade do poder público. Para o legislador, a oferta de educação gratuita contribui para reduzir as desigualdades sociais, especialmente entre os brasileiros que mais precisam do apoio do Estado.
21: Esporte.
4: A Câmara aprovou uma proposta que obriga clubes esportivos a manterem profissionais idôneos e capacitados em alojamentos. A repórter Paula Bittar acompanhou a votação.
9: A Comissão de Constituição e Justiça da Câmara aprovou uma proposta que obriga os clubes esportivos a manterem em período integral nos alojamentos um corpo de profissionais idôneos e capacitados para assistir os jovens atletas em formação. De acordo com o texto aprovado, considera-se idônea a pessoa que trabalha honestamente com observância do dever de cuidado, que cumpre as regras estabelecidas por seus superiores, ou seja, fazendo sempre tudo com muito zelo e responsabilidade. O texto determina que o clube que descumprir a regra da presença de profissionais em período integral nos alojamentos poderá ter o contrato com o atleta em formação cancelado e também poderá ser punido com multa de até R$50 mil, que será dobrada em caso de reincidência. O contrato também poderá ser cancelado se o clube não atender os requisitos de alojamento, alimentação, segurança e higiene adequados. Outra proposta aprovada pela CCJ torna obrigatório a presença de um profissional de educação física em entidades formadoras de atletas e escolinhas de esportes. Tanto essa quanto a que obriga os clubes esportivos a manterem em período integral nos alojamentos um corpo de profissionais idôneos e capacitados para assistir os jovens atletas em formação, seguem agora para o Senado. Da Rádio Câmara, de Brasília, Paula Bittar.
21: Eleições.
16: Charles Fernandes, do PSD da Bahia, defende uma reforma política com mandatos de 5 anos e o fim da reeleição para cargos de presidente, governadores e prefeitos. Em sua visão, a medida reduz gastos eleitorais e permite mais foco na gestão pública.
4: O deputado quer também a adoção do voto distrital para aproximar os deputados da população e anuncia que vai se esforçar para aprovar a pauta a partir de 2027. Na opinião de Charles Fernandes, o debate é urgente diante da proximidade das eleições municipais de 2028.
16: General Girão, do PL do Rio Grande do Norte, aponta aumento na intolerância política entre os brasileiros. O congressista defende o respeito às diferenças de opinião no parlamento, alertando para o risco de declarações que possam estimular a violência contra adversários políticos.
4: General Girão relata que seu gabinete no Rio Grande do Norte foi alvo de pichações e adesivos de caráter político. O parlamentar informa que solicitou a análise de imagens de segurança para identificar os responsáveis e que registrou um boletim de ocorrência sobre o fato.
16: Lucas Redecker, do PSD do Rio Grande do Sul, agradece aos eleitores pela renovação do mandato e faz críticas à condução da economia pelo governo federal. Ele questiona o custo de vida e afirma que os preços elevados no supermercado pesam no orçamento das famílias brasileiras.
4: Lucas Redecker também defende a apuração de suspeitas envolvendo integrantes do judiciário e cobra que possíveis irregularidades sejam investigadas. Ele afirma que pretende manter o tema em debate com foco na responsabilização de autoridades e no combate à impunidade.
21: Relações Exteriores.
16: Alice Portugal, do PCdoB da Bahia, defende a soberania nacional diante do que considera uma ameaça de interferência estrangeira nas decisões do Brasil. Ela alerta para o risco de exploração das riquezas minerais por empresas de outros países, sem que os interesses brasileiros sejam priorizados.
4: Alice Portugal critica a possibilidade de acordos que ampliem o controle internacional sobre recursos estratégicos do país. Ela afirma que a proteção do patrimônio nacional e dos direitos da população são fundamentais para que o Brasil preserve sua autonomia.
21: Segurança Pública.
16: Gilmar Machado, do PT de Minas Gerais, comemora o avanço da PEC da Segurança Pública no Senado. O deputado ressalta que a proposta fortalece o combate ao crime organizado ao ampliar a integração entre as forças policiais de todo o país.
4: Gilmar Machado destaca que o texto inclui o Sistema Único de Segurança Pública na Constituição, além de permitir a criação de polícias municipais. A proposta também estabelece mecanismos de financiamento para o setor, com o objetivo de ampliar os recursos contra a criminalidade.
21: Votação.
16: Plenário da Câmara aprova projeto que institui um programa de atenção integral no Sistema Único de Saúde às pessoas com epilepsia. O repórter Antônio Vital tem as informações.
10: A Câmara dos Deputados aprovou o projeto que cria um programa nacional de atenção integral às pessoas com epilepsia no Sistema Único de Saúde, o SUS. O objetivo do programa é combater o preconceito e proporcionar atendimento integral às pessoas com epilepsia, de modo a reduzir as manifestações clínicas da doença e a ocorrência de sequelas. O projeto apresentado pelo deputado Rui Carneiro, do Podemos, da Paraíba, foi modificado pela relatora, deputada Laura Carneiro, do PSD do Rio de Janeiro. O texto aprovado anteriormente pela Comissão de Saúde da Câmara garantia, entre outras coisas, atendimento multiprofissional e especializado, assistência farmacêutica, acesso ao tratamento indicado, inclusive cirúrgico, leitos para internação em enfermarias e UTI, além de acompanhamento especializado à gestante antes e depois do parto. O texto aprovado prevê acesso da pessoa com epilepsia aos serviços de atenção primária, especializada e hospitalar, bem como acesso aos medicamentos incorporados pelo SUS e aos procedimentos terapêuticos e cirúrgicos indicados clinicamente e disponibilizados pelo Sistema Único de Saúde. Prevê ainda ações educativas para divulgar informações e orientações sobre a doença e o treinamento de profissionais da educação e dos transportes públicos para conhecer e reconhecer os sinais de crise epilética e sobre como agir em casos desse tipo. O acordo que resultou na aprovação da proposta, com o apoio do governo, também retirou do texto o artigo que previa horário de serviço especial para trabalhadores em fase de tratamento. A relatora Laura Carneiro explicou que as alterações priorizam a estrutura já existente do SUS, sem criar privilégios.
11: Trata-se de alterações meritórias, porque prioriza a utilização das estruturas já existentes no SUS, que se encontram em permanente evolução, e baseiam-se na razoabilidade ao proteger os direitos das pessoas com epilepsia, sem criar privilégios indevidos. Dessa forma, são mantidos os avanços do cuidado integral à saúde desse grupo de pessoas, sem comprometer a igualdade e a justiça social.
10: O projeto que cria o Programa Nacional de Atenção Integral às Pessoas com Epilepsia no SUS agora será analisado pelo Senado. Da Rádio Câmara de Brasília, com informações de Daniele Lessa, Antônio Vital.
21: Últimas notícias.
4: Os deputados iniciaram no final da tarde a análise do projeto do governo federal que aumenta o teto de receita do microempreendedor individual. O texto define um reajuste progressivo do teto da receita bruta anual para enquadramento como MEI para R$ 110 mil em 2027 e R$ 140 mil em 2028.
16: O projeto também permite que um microempreendedor contrate até dois empregados que recebam exclusivamente um salário mínimo ou o piso salarial da categoria profissional. Hoje, a legislação permite a contratação de apenas um empregado.
4: Termina agora o jornal Câmara dos Deputados, produzido pela Rádio Câmara, com trabalhos técnicos de Everson Urani e apresentação de Márcio Aquiles Sardi e José Carlos Andrade. Uma ótima noite para você.
16: Boa noite, a Voz do Brasil volta amanhã.
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